0: competências, como explica o ministro da Fazenda, Dario Durigan.
1: Primeiro, apostar faz você perder dinheiro. A segunda, apostar pode causar dependência. E a terceira, aposta não é investimento, sempre seguido da chamada que é Ministério da Fazenda adverte, para que as pessoas tenham essa informação vinda de uma fonte oficial, depois de apurados os efeitos dos jogos nas famílias brasileiras.
0: As campanhas também não poderão utilizar influenciadores digitais ou comentaristas esportivos para induzir o público a apostar ou apresentar apostas como forma de investimento ou ganho fácil de dinheiro. O ministro da Fazenda também alertou para a tolerância zero com empresas ilegais.
1: Bet ilegal em nenhuma medida está autorizada e nem os publicitários, os veículos de comunicação estão autorizados a fazer, ao contrário, estão proibidos de veicular qualquer publicidade envolvendo empresa não autorizada a operar no mercado.
0: A advogada Juliana Prates perdeu o irmão há 6 meses para o vício em jogos online. Para ela, qualquer tipo de propaganda de plataformas de apostas deveria ser proibida.
2: Para que a gente consiga, pelo menos, fazer com que as pessoas tenham consciência sobre o que é a atividade das apostas, que ela não é se divirta, mas sabendo os riscos que são decorrentes de quem pode começar essa atividade. Né?
0: O prazo para as empresas se adequarem às novas regras é 17 de julho. Quem descumprir pode ser multado em até 20% do faturamento da operadora, ter as atividades suspensas por até 180 dias e ter a autorização de funcionamento cassada em casos de reincidência grave. Reportagem Graziele Bezerra.
3: Veículos que poluem menos. Para colocar essa ideia em prática, começaram hoje os testes para adicionar mais biocombustível ao diesel, sem que isso traga prejuízo ao motor.
4: Uma comitiva do governo federal acompanhou o início dessa nova fase.
5: O biodiesel é um combustível renovável que desde 2004 vem sendo misturado ao diesel no país. E para cumprir a lei que prevê a diminuição da dependência do petróleo, o Ministério de Minas e Energia está coordenando estudos em parceria com instituições de pesquisa. Um deles é o aumento do biocombustível ao diesel, que hoje está em 15%. E nesta segunda-feira começou o Programa Nacional de Testes do Biodiesel, no Instituto Mauá de Tecnologia, em São Caetano do Sul, no estado de São Paulo. De acordo com o ministro de Minas e Energia, Alexandre Silveira, essa é uma fase essencial para a mudança obrigatória nas porcentagens dos combustíveis prevista na lei.
6: Nós não podemos avançar sem que esses testes sejam feitos.
5: A lei do combustível do futuro prevê o aumento de biodiesel e etanol, produzidos a partir de matéria-prima renovável, como cana-de-açúcar, milho, soja, mamona, entre outros. O etanol e o biodiesel colaboram para a diversificação da matriz energética e redução das emissões de gases do efeito estufa. Para isso, uma rede nacional de pesquisa mobiliza 30 milhões de reais em 3 anos, unindo ministérios, a agência reguladora e 18 laboratórios. O presidente da Associação Brasileira de Engenharia Automotiva, Marcos Vinícius Aguiar, destacou a capacidade brasileira de produzir combustíveis limpos.
7: Aqui nós estamos participando junto com o governo, junto com o setor privado, montadoras, fornecedores, produtores de biocombustíveis, para fazer uma série de testes para que as misturas sejam validadas. O Brasil está indo para a hibridização, veículos híbridos, sejam a combustão interna de passageiros a etanol, sejam pesados de biodiesel.
5: O Centro de Pesquisas do Instituto Mauá de Tecnologia comprovou a viabilidade técnica do E30, que usa 30% de etanol anidro na gasolina atualmente comercializada no Brasil. Agora, o objetivo é testar a adição de até 25% de biodiesel no diesel. A lei ainda prevê o uso de combustível sustentável também na aviação. Reportagem Luciana Colares de Holanda.
3: O Brasil agora é o 6º país do mundo a desenvolver a tecnologia para a fabricação de turbinas.
4: E a turbina brasileira é capaz de gerar energia elétrica funcionando principalmente com o etanol, um combustível limpo e sustentável.
3: Além de fornecer energia, a turbina poderá ser usada também em sistemas de defesa.
8: O Instituto de Aeronáutica e Espaço apresentou a integrantes do governo federal a primeira unidade de geração de energia elétrica movida a etanol com turbina a gás, totalmente desenvolvida no país. A unidade é capaz de gerar 1 megawatt de potência, energia suficiente para abastecer aproximadamente 3.600 residências. Como destacou o ministro de Minas e Energia, Alexandre Silveira, a turbina pode ajudar a levar energia elétrica de fontes renováveis a regiões remotas do país.
6: Nós temos 196 unidades isoladas na Amazônia. E isso, na composição da conta de energia, custa 12 bilhões e 600 milhões de reais de óleo diesel por ano.
8: De acordo com o tenente brigadeiro do ar, Marcelo Damasceno, comandante da aeronáutica, a turbina desenvolvida para o projeto pode ser utilizada também em projetos de segurança nacional.
9: Ela foi concebida para proporcionar rápido transporte, instalação e operação em localidades remotas, em cenários de calamidade ou sempre que se fizer necessária uma fonte confiável de energia. É igualmente capaz de impulsionar o desenvolvimento de sistemas propulsivos para aviões, drones e outras plataformas aeroespaciais militares e civis de interesse estratégico para o Estado brasileiro.
8: Foram investidos no projeto cerca de 134 milhões de reais do Fundo Nacional de Desenvolvimento Científico e Tecnológico. O projeto foi desenvolvido em parceria com a iniciativa privada. Reportagem Luana Karen.
4: Hoje, o Estatuto da Criança e do Adolescente completa 36 anos.
3: A lei provocou uma transformação na forma que a sociedade brasileira enxerga os direitos da infância.
4: E nós conversamos sobre essas mudanças e os avanços proporcionados pela legislação com o diretor de Proteção da Criança e do Adolescente do Ministério dos Direitos Humanos e da Cidadania, Fábio Meirelles. Acompanhe. Diretor Fábio Meirelles, muito bem-vindo aqui à Voz do Brasil. A gente quer começar falando da importância, né, do Estatuto da Criança e do Adolescente. A criação dessa legislação, ela promoveu uma mudança de paradigma na forma como a sociedade encara os direitos da infância, né? O que, que o senhor apontaria como essas principais mudanças do ECA em relação ao que existia anteriormente como legislação?
10: Prazer falar com os ouvintes da Voz do Brasil. O ECA foi promulgado em 1990, né? É um estatuto que marca uma virada histórica. É a consolidação de uma doutrina, que é a doutrina da proteção integral. Então, ele reconhece que as crianças e adolescentes, para além de objetos de políticas públicas assistencialistas, elas passam a ser sujeitos de direitos. E a gente, com o ECA, avança no tema da prioridade absoluta, da dignidade, da voz, da participação de crianças e adolescentes. Então, o ECA é um marco, né, para o mundo. Ele é conhecido nacional e internacionalmente. E ele marca também uma adesão do Brasil a compromissos que o Brasil tem com a ONU. Então, a gente, em 1989, teve a Convenção sobre os Direitos da Criança, e em 1990 o ECA marca, né, ele é um marco jurídico, político, ético, voltado ao cuidado, à proteção e ao desenvolvimento integral de todas as infâncias e adolescências no Brasil. Então acho que o ECA merece ser celebrado.
3: O ECA surgiu também no contexto da nova Constituição, que tinha sido promulgada apenas 2 anos antes, né? Ele traz esse espírito de afirmação de direitos sociais e deveres coletivos que marcou os debates também sobre a Constituição?
10: Com certeza. O artigo 227 da Constituição fala na prioridade absoluta de crianças e adolescentes, né? E o ECA vem para reafirmar esse artigo da Constituição e para avançar, né? A gente hoje olha para o ECA, olha para a universalização da escola pública, olha para a redução da mortalidade infantil, olha para a criação dos conselhos e o papel dos conselhos tutelares, das varas da infância, das varas da juventude, o fortalecimento das políticas públicas de acolhimento, convivência familiar, convivência comunitária, para a consolidação das medidas socioeducativas. Essas são só alguns exemplos de conquistas concretas que a gente vê a partir da Constituição Federal e a partir do Estatuto da Criança e do Adolescente. Então, mais do que uma lei, né, o ECA representa essa mudança de paradigma e ele fortalece não só o papel da família, da sociedade, do Estado, mas dessa visão de promoção dos direitos de crianças e adolescentes.
4: Uma construção mesmo, né, de todos esses direitos. Agora, uma das principais inovações do ECA foi a criação dos conselhos tutelares, que a gente talvez possa dizer que são os grandes guardiões dos direitos da infância, né? Como é que foi a consolidação deles ao longo desse tempo? Hoje os conselhos são uma referência para quem busca proteção aos direitos das crianças?
10: Com certeza. O ECA, né, criou os conselhos tutelares, é uma das principais inovações do Estatuto, é apresentar, né, as funções, as atribuições dos conselhos tutelares. O nosso CONANDO, o Conselho Nacional dos Direitos da Criança e do Adolescente, recomenda que haja um conselho tutelar para cada 100 mil habitantes, e o importante é a gente falar sobre as competências dos conselhos tutelares. Ele é um órgão que ele é gerido, né, vinculado às prefeituras, composto por 5 membros, escolhidos pela comunidade local em eleições diretas. Eles seguem diretrizes estabelecidas, eles são órgãos que eles evoluem de uma ideia de assistência a menores para um paradigma da proteção integral. A função do Conselho Tutelar não é prestar serviço de forma a atender direito, e sim zelar para que os direitos de crianças e adolescentes sejam cumpridos efetivamente. Eles são órgãos autônomos, né? Eles não aplicam penas, e eles são essa ferramenta de requisitar serviços públicos, como vaga em creche, tratamento psicológico, encaminhar os casos para o Ministério Público. Então, o Estatuto traz esse papel e atribuições dos conselhos tutelares, que são profissionais fundamentais do sistema de garantia de direitos, e que eles fortalecem essa visão de princípio e de proteção integral de crianças e adolescentes no território.
3: Bom, diretor, 36 anos depois, o que o senhor apontaria como principais avanços proporcionados pelo ECA?
10: Veja, os principais avanços, a gente olha, né, para o país. O Brasil é um país diverso, plural. A gente olha para os territórios, a gente ainda consegue enxergar desigualdades sociais, econômicas, culturais. Mas o ECA é esse instrumento, né? Ele apresenta um avanço inegável. A legislação anterior, que era o Código de Menores, ele possuía uma visão punitivista, assistencialista, eventualmente até discriminatória. As crianças e adolescentes eram alvos de ações punitivistas, ações assistencialistas. Então o ECA traz essa nova visão, né? O ECA representa essa mudança de paradigma. Ele fortalece o papel da família, da sociedade, no Estado. Então, se a gente olhar, como eu disse, para hoje a universalização da escola pública, a redução da mortalidade infantil, os conselhos tutelares, as varas, fortalecimento de políticas públicas, as políticas de assistência social, a política nacional de saúde para crianças e adolescentes. Então, isso tudo é uma consolidação para além de uma visão de direitos de desenvolvimento integral de crianças e adolescentes. A gente hoje vê que esses direitos estão garantidos com prioridade absoluta, dignidade. Então a gente celebra o ECA como esse instrumento que é uma referência e que hoje ele é, né, ele é política pública intersetorial do governo federal, de estados e municípios. Então a gente hoje vê o Estatuto como uma referência para o mundo.
4: Agora, quais são então os desafios para garantir plenamente todos os direitos que estão previstos no Estatuto?
10: Olha, a gente hoje tem um país, o Brasil é um país muito diverso, né? Muito plural. Ele tem muitos territórios. Então a gente tem crianças urbanas e rurais, a gente tem crianças e adolescentes indígenas, crianças e adolescentes quilombolas, ribeirinhas, com deficiência, migrantes e refugiadas, crianças em situação de vulnerabilidade. Então eu diria que o principal desafio é olhar para a proteção integral e prioridade absoluta, mas com esse recorte das diversidades, né, de crianças e adolescentes. E eu acho que também o principal desafio não é criar novas leis, mas garantir que os direitos previstos no Estatuto da Criança e do Adolescente cheguem à vida real de crianças e adolescentes. Então, esse é o nosso papel, enquanto Ministério dos Direitos Humanos e da Cidadania, de articular para que o Estatuto da Criança não seja só uma legislação avançada, reconhecida no Brasil e no mundo, mas que ele vire realidade nos territórios e para as diversidades de crianças e adolescentes do nosso país.
3: Muito bem, nós conversamos com Fábio Meirelles, diretor de Proteção da Criança e do Adolescente do Ministério dos Direitos Humanos e da Cidadania. Amanhã você acompanha aqui na Voz do Brasil a segunda parte dessa entrevista sobre o ECA Digital. Muito obrigado, diretor. Até amanhã.
10: Obrigada a vocês. Estou à disposição.
4: Pois é, o Estatuto da Criança e do Adolescente estabelece que a vacinação infantil é obrigatória em todo o território nacional.
3: E para manter o calendário de vacinas em dia, basta o comparecimento a uma unidade básica de saúde.
4: O Sistema Único de Saúde oferece de graça 17 vacinas que previnem dezenas de doenças.
11: Carolina tem 7 anos e hoje está cheia de saúde. A mãe dela, a empresária Thaís Moraes, conta que a menina nasceu prematura e precisou passar os primeiros dias de vida na UTI. Depois da alta, manter a caderneta de vacinação em dia se tornou uma das prioridades da família.
12: Saiu do hospital, a primeira coisa que a gente fez foi providenciar as vacinas, né, de acordo com a idade dela. Então a gente sempre teve essa preocupação, principalmente porque ela nasceu prematura.
11: As vacinas estimulam o organismo a criar defesas contra vírus vírus e bactérias, ajudando a prevenir doenças. Elas são importantes em todas as fases da vida, mas têm um papel fundamental na infância, quando o sistema imunológico ainda está em desenvolvimento. A primeira vacina que o bebê recebe pelo Sistema Único de Saúde é a BCG. Na rede pública, ela é aplicada ainda na maternidade e protege contra as formas graves da tuberculose. Mas o calendário infantil inclui várias outras vacinas nos primeiros anos de vida. É o que destaca Ana Catarina Araújo, diretora substituta do Departamento do Programa Nacional de Imunizações do Ministério da Saúde.
13: Nós temos vacina que protege, a vacina BCG e a vacina hepatite B, que devem ser feitas ainda na maternidade, que são vacinas que protegem para a hepatite, para as formas graves da tuberculose, como vacina contra a poliomielite, difteria, tétano, coqueluche, pneumonia, meningites, hepatite A, sarampo, caxumba, rubéola, a varicela. E nós temos hoje um calendário bastante robusto.
11: É importante que cada vacina seja aplicada na idade recomendada, mas se alguma dose ficou para trás, ainda é possível atualizar a caderneta. Basta procurar a unidade de saúde mais próxima, como explica o presidente do Departamento de Imunizações da Sociedade Brasileira de Pediatria, Eduardo Jorge.
14: Pais que estão com o calendário atrasado, vamos lá procurar o posto de saúde, atualizar o calendário dos bebês e de todas as ações básicas de saúde. A vacinação é aquela que representa a melhor evidência, o melhor custo-benefício.
11: Para manter a carteira de vacinação em dia e consultar as doses aplicadas, basta acessar meususdigital.saude.gov.br. O calendário nacional de vacinação também pode ser consultado diretamente no site do Ministério da Saúde, em saude.gov.br. Para acessar as informações, é preciso ter uma conta na plataforma gov.br. Reportagem Márcia Fernandes.
4: E a Agência Nacional de Vigilância Sanitária registrou nova vacina contra a influenza.
3: O imunizante é indicado a partir de 6 meses de idade e previne contra a doença causada pelos subtipos A e B.
4: De acordo com a Anvisa, estudos clínicos com a vacina indicaram eficácia de até 73% na prevenção de influenza em adultos e de até 65% em crianças.
3: O registro do imunizante foi publicado no Diário Oficial da União desta segunda-feira.
4: E a Anvisa também determinou o recolhimento de suplementos alimentares e a apreensão de lotes falsificados do medicamento Monjaro.
3: Foi definida a retirada dos suplementos alimentares Fenogrego e Cúrcuma Plus, produzidos pela Alivemed Soluções em Saúde, por falhas na comprovação dos ingredientes e fornecedores,
4: indicando o descumprimento das normas sanitárias. Em relação aos lotes falsificados do Monjaro, a empresa dona do registro informou ter identificado no mercado unidades com características diferentes das presentes no produto original.
3: Assim como cada pessoa possui um CPF, cada empresa também tem um número de identificação. É o CNPJ, o Cadastro Nacional da Pessoa Jurídica.
4: E novas regras determinam, de forma mais objetiva, como será a análise das informações prestadas ao cadastro.
3: Agora as empresas devem ficar atentas ao preencher as informações.
15: A Receita Federal atualizou as regras do Cadastro Nacional da Pessoa Jurídica, o CNPJ. A nova instrução normativa detalha as situações que podem levar à suspensão da inscrição por inconsistências cadastrais e estabelece critérios mais objetivos para análise das informações declaradas pelas empresas. Entre as mudanças estão novas regras relacionadas aos representantes legais e aos integrantes do quadro de sócios e administradores. O cadastro poderá apresentar problemas, por exemplo, quando houver CPF ou CNPJ de sócios em situação irregular. A norma também reforça o controle sobre os dados informados pelas empresas. Estão entre as inconsistências o uso de nome empresarial em desacordo com as normas de registro, endereço eletrônico vinculado a outra empresa, utilização de endereço ou telefone de terceiros sem autorização e incompatibilidades entre a atividade econômica, a natureza jurídica e as informações declaradas no CNPJ. Com a atualização, a Receita Federal orienta empresas e profissionais responsáveis pelos cadastros a manterem as informações sempre atualizadas e compatíveis com os documentos oficiais da pessoa jurídica. A Receita Federal também informou que o CNPJ, em formato alfanumérico, começa a ser implantado em 31 de julho. O novo modelo será utilizado nas novas inscrições e manterá os 14 caracteres, com combinação de letras e números. Os CNPJs já existentes continuam válidos e não precisam ser alterados. Raquel Mariano, para a Voz do Brasil.
4: Já está disponível o resultado de quem solicitou atendimento especializado no Exame Nacional do Ensino Médio, o Enem 2026.
3: O atendimento especializado é destinado aos participantes que necessitam de recursos de acessibilidade para realizar as provas.
4: Entre eles estão a prova em braille, a prova com letra ampliada, o auxílio para leitura e transcrição, a sala de fácil acesso e o tempo adicional.
3: A consulta pode ser feita na página do participante. As provas serão aplicadas nos dias 8 e 15 de novembro.
4: O governo brasileiro iniciou hoje o envio de 48 toneladas de leite em pó em ajuda humanitária a Cuba.
3: O objetivo é contribuir para o enfrentamento da situação de desabastecimento vivida pelo país.
4: A ajuda será transportada em 2 navios da Força Aérea Brasileira, ambos com destino a Santiago de Cuba.
3: E essas foram as notícias do Governo do Brasil.
4: Uma realização da Secretaria de Comunicação Social da Presidência da República.
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4: E agora com as notícias do Poder Judiciário e do Congresso Nacional. Boa noite.
3: Boa noite para você, até amanhã.
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18: STF suspende por 90 dias visita de Flávio ao pai, Jair Bolsonaro.
19: Relatório Justiça em Números 2026 destaca dados históricos sobre a redução do acervo processual.
18: STJ entende que furto de bilhete premiado em lotérica deve ser julgado pela Justiça Estadual.
19: Boa noite, eu sou o Arthur Filho.
18: E eu sou Walter Lima.
19: O ministro Alexandre de Moraes do Supremo Tribunal Federal suspendeu por 90 dias as visitas do senador Flávio Bolsonaro ao pai, o ex-presidente da República, Jair Bolsonaro.
18: A decisão foi assinada nesta segunda-feira após a divulgação de uma carta escrita pelo ex-presidente durante o período em que cumpre prisão domiciliar com proibição de uso de redes sociais. Marcelo Della Libera.
20: A decisão do relator da execução penal, ministro Alexandre de Moraes, determinou a suspensão do direito de visita por entender que a divulgação da carta por intermédio de terceiros desrespeitou a medida cautelar imposta ao ex-presidente, que está proibido de usar redes sociais. Além da suspensão das visitas, Moraes deu prazo de 48 horas para que a defesa de Jair Bolsonaro informe se ele tinha conhecimento de que a carta seria divulgada nas redes sociais do filho.
19: O relatório Justiça em Números do Conselho Nacional de Justiça reforça o comprometimento do Poder Judiciário com a transparência.
18: Entre os destaques da edição de 2026 estão dados históricos sobre a redução do acervo processual. Fernanda Porto.
21: 45,2 milhões de processos julgados em todo o Brasil. Este é um dos destaques do relatório Justiça em Números 2026, realizado e divulgado pelo Conselho Nacional de Justiça. O levantamento indica ainda que o número é maior do que o total de processos recebidos, 40,9 milhões. Na prática, o índice revela quase 20% de produtividade e comprova que, pelo segundo ano consecutivo, o Poder Judiciário brasileiro julgou mais ações do que recebeu. Os dados são referentes ao ano base 2025 e indicam ainda outros fatores, como bom aproveitamento do orçamento, equidade de gênero e raça, além da atual composição do sistema de justiça.
19: Cabe à Justiça Estadual julgar a ação penal sobre furto de bilhete premiado retirado do cofre de casa lotérica.
18: Essa definição é do STJ. Fátima Uchoa.
22: Segundo investigação, após imprimir uma aposta da Mega Sena com defeito, a funcionária de uma lotérica a refez e a entregou ao cliente. Ela guardou a aposta defeituosa no cofre do estabelecimento, mas depois a retirou. No dia seguinte, foi à lotérica com um companheiro para pedir demissão, afirmando que ele era um dos ganhadores do prêmio principal. Após analisar filmagens, o Ministério Público ofereceu denúncia por furto qualificado. A defesa alegou competência da Justiça Federal porque o bilhete geraria direito perante a Caixa Econômica Empresa Pública Federal. Mas o ministro do STJ, Ribeiro Dantas, manteve a ação penal na Justiça Estadual, considerando que a vítima do crime foi a lotérica que detinha o bilhete e precisou pagar o valor da aposta não estornada. E o fato de a Caixa pagar o prêmio seria apenas consequência do furto já consumado.
19: TST amplia ações de inclusão e combate à discriminação contra pessoas LGBTQIAPN+.
18: Iniciativas buscam reduzir desigualdades e garantir direitos no ambiente de trabalho. Marla Lacerda.
0: Entre as ações, o TST criou um grupo de trabalho voltado à promoção dos direitos das pessoas LGBTQIAPN+, e implementou a reserva de vagas em contratos terceirizados para pessoas trans e travestis em situação de vulnerabilidade social. Além de promover campanhas institucionais de conscientização e visibilidade, o tribunal também tem assegurado direitos em decisões judiciais da corte, como o uso do nome social por pessoas transgênero, a reparação de danos em casos de discriminação no trabalho e a garantia de benefícios trabalhistas a casais homoafetivos.
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19: A você, uma boa noite.
18: E até amanhã.
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1: Eu sou Paula Groba.
2: E eu sou Humberto Pinheiro.
1: E estes são os destaques de hoje do Jornal do Senado, que começa agora.
2: Plenário pode votar nesta terça-feira a aposentadoria de agentes de saúde.
1: Porte de arma para vítimas de violência está na pauta das comissões nesta semana.
2: Avança a proposta que libera 13 bilhões para desenrola adimplentes, FIES empreendedor e produtores rurais.
1: Boa noite.
2: Boa noite.
1: Avançou no Congresso o projeto que destina mais de 13 bilhões de reais aos programas Desenrola de Implantes e FIES Empreendedor.
2: Após impasse sobre a origem dos recursos, deputados e senadores também aprovaram a destinação de verbas para apoiar produtores de cana-de-açúcar do Nordeste. Repórter Douglas Castilho.
3: O projeto foi aprovado pela Comissão Mista de Orçamento. O principal impasse durante a discussão da proposta se deu porque 270 milhões de reais do montante do crédito aberto serão retirados de um fundo destinado ao Minha Casa Minha Vida. Mas ao apresentar seu relatório, o senador Carlos Fávaro, do PSD de Mato Grosso, explicou que os recentes aumentos orçamentários no programa habitacional, num total de 3 bilhões de reais, não permitirão que haja prejuízos ao setor.
4: Não há nenhuma precarização do programa tão relevante para o nosso país, dito por conta do aumento expressivo de recursos alocados para o programa, e todo ele em execução com toda a demanda necessária garantida em orçamento.
3: A maior parte dos recursos, porém, será remanejada de um superávit do Fundo Nacional de Desenvolvimento Científico e Tecnológico, hoje o maior instrumento público de fomento à inovação e pesquisa no Brasil. Como a verba é originária de acúmulo financeiro já ocorrido, também não haverá cancelamento de nenhuma ação governamental ativa. O texto agora precisa ser votado em sessão conjunta do Congresso Nacional.
1: O senador Chico Rodrigues, do PSB de Roraima, destacou a aprovação do projeto que atualiza as regras da regularização fundiária urbana.
2: Autor da proposta, o parlamentar afirmou que a medida vai agilizar a titulação de imóveis, ampliar a segurança jurídica para famílias que vivem em áreas ainda não regularizadas e facilitar o acesso ao crédito e a investimentos em infraestrutura, especialmente em Roraima.
5: Esse projeto, ele é certeiro. Ele procura exatamente fazer com que essas pessoas que vivem, que ocupam esses espaço, na maioria das vezes informal, possam definitivamente terem o seu título, que vai ser a sua carta de alforria.
1: Já o senador Eduardo Girão, do Novo do Ceará, cobrou mais transparência do Ministério da Saúde na compra de insulinas e de dispositivos usados por pacientes com diabetes. Segundo o parlamentar, reportagens e apontamentos de órgãos de controle indicam falhas em equipamentos de aplicação e levantam dúvidas sobre as licitações, o que na avaliação dele pode comprometer o tratamento de pacientes atendidos pelo SUS.
2: Girão defendeu a divulgação dos contratos, dos estudos técnicos e das medidas adotadas para corrigir os problemas. Ele também criticou o veto ao projeto, que reconhece o diabetes tipo 1 como deficiência para fins legais, e afirmou que a decisão deve ser analisada pelo Congresso Nacional. Segundo o senador, o atendimento às pessoas com diabetes exige planejamento, transparência na gestão dos recursos públicos e garantia de tratamento seguro e contínuo.
6: Se um dispositivo médico apresenta falhas, o impacto é imediato. Significa interrupção do tratamento, insegurança para o paciente, o aumento de um risco de complicações, sem falar no estresse de toda a família que sofre, que adoece junto.
1: E a Comissão de Assuntos Sociais discutiu a prevenção da cegueira evitável no Brasil.
2: Segundo um estudo da Agência Internacional para a Prevenção da Cegueira, mais de 28 milhões de brasileiros sofrerão perda de visão até 2030. Repórter César Mendes.
7: Autor do pedido do debate, médico oftalmologista, o senador doutor Irã, do Progressistas de Roraima, afirmou que é fundamental a oferta de consultas oftalmológicas nas unidades básicas de saúde, as UBSs.
8: A gente precisa colocar a oftalmologia no núcleo de saúde da família. Eu não vejo razão para a oftalmologia estar na média alta complexidade quando a gente precisa dar acesso às pessoas nos rincões desse país, onde às vezes a gente não tem um hospital, mas a gente tem uma UBS.
7: Camila Carlone, do Ministério da Saúde, defendeu políticas voltadas para a infância e a importância da detecção precoce de problemas oculares em recém-nascidos. Mauro Goldbaum, do Conselho Brasileiro de Oftalmologia, pediu urgência no enfrentamento de doenças como a catarata e o glaucoma. E Vitor Pavarino, da Organização Pan-Americana da Saúde, alertou sobre o alto custo econômico da cegueira no mundo e apontou desigualdades no acesso aos cuidados oculares.
9: A OMS, ela estima que 2 em cada 3 pessoas em países de baixa renda precisam de óculos, mas não têm acesso a esses óculos. E globalmente, 1 de cada 2 pessoas que precisa de cirurgia cirurgia de catarata não tem acesso a esse procedimento.
7: O líder indígena é Wesh Yawalapiti Waurá, da terra indígena do Xingu, falou das dificuldades enfrentadas em aldeias situadas em áreas remotas do país e da importância de políticas públicas permanentes voltadas para essa população.
1: A última semana de trabalho no Congresso, antes do recesso parlamentar, terá pauta movimentada no Senado.
2: A Comissão de Segurança Pública analisa o porte temporário de arma para mulheres com medida protetiva. Também estão na pauta o aumento da pena para o estelionato amoroso e a estabilidade provisória para agentes em trabalho intermitente. As informações com Márcio Maturana.
10: Na terça-feira, a Comissão de Segurança Pública analisa em votação final, antes de o texto seguir para a Câmara dos Deputados, um projeto que autoriza porte de arma temporário para mulheres sob medida protetiva de urgência. Na quarta-feira, o uso de recursos do Fundo Eleitoral para combate a calamidades está na pauta da Comissão de Direitos Humanos. É uma sugestão legislativa apresentada por um cidadão no portal E-Cidadania que pode virar projeto de lei. Ainda na quarta, em votação final, a Comissão de Assuntos Sociais pode votar estabilidade provisória para gestantes em trabalho intermitente, temporário ou por prazo determinado. O senador Paulo Paim, do PT do Rio Grande do Sul, já foi relator substituto desse projeto.
11: De fato, o trabalho intermitente é um problemão. Eu conheço muitos colegas trabalhadores que dependem do trabalho intermitente. Ele ganha por hora trabalhada e, consequentemente, ele é chamado quando o empregador precisa dele. E alguém vai me garantir que ele está pagando fundo de garantia, né? Que está pagando todos os direitos? Claro que não.
10: Outro projeto que pode ser votado pela Comissão de Direitos Humanos na quarta-feira aumenta a pena para crime de estelionato amoroso. É quando alguém usa um relacionamento para aplicar golpes emocionais, enganando, manipulando e causando prejuízos financeiros.
1: E a proposta de emenda à Constituição, que cria regras de aposentadoria diferenciada para agentes comunitários de saúde e agentes de combate às endemias, é o principal destaque da pauta do plenário desta terça-feira. A proposta permite a aposentadoria aos 57 anos para mulheres e aos 60 anos para homens, desde que comprovados 25 anos de contribuição e de exercício na atividade. O texto também prevê a regularização do vínculo funcional dos profissionais, regras de transição, assistência financeira da União e estende os mesmos benefícios a agentes indígenas de saúde e agentes de saneamento.
2: Se a proposta for aprovada em primeiro turno, ainda terá que passar por novas sessões de discussão e por uma votação em segundo turno. Também estão na pauta a reforma do processo administrativo tributário, o incentivo à produção nacional de fertilizantes e a limitação da retenção de recursos dos fundos de participação de estados e municípios para pagamento de dívidas previdenciárias.
1: A Rádio Agência, serviço da Rádio Senado, que distribui conteúdo gratuito para emissoras de todo o país, ultrapassou a marca de 5 mil rádios parceiras.
2: A rede chegou a 5.011 emissoras com média de 25 novas adesões por mês. A maioria está fora dos grandes grupos de comunicação e inclui rádios comunitárias, públicas e educativas. As parcerias estão presentes em 1.737 municípios, nos 26 estados e no Distrito Federal. Para Fernanda Nardelli, coordenadora de distribuição da Rádio Agência, o resultado reforça a democratização do acesso à informação.
12: O rádio continua sendo um veículo de comunicação confiável que consegue chegar em lugares que nenhum outro veículo consegue. E a gente vê isso com os nossos resultados.
1: As emissoras interessadas em se tornar parceiras da Rádio Agência Senado precisam fazer apenas o seu cadastro, disponível na internet no endereço senado.leg.br/radioagência.
2: Edição de Paulo Groba e trabalhos técnicos de João Lira, o Jornal do Senado fica por aqui. Acompanhe agora as notícias da Câmara dos Deputados. Boa noite.
1: Boa noite e até amanhã.
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14: Avança na Câmara a criação de programa que leva eletricidade às escolas.
15: Parlamentares estudam utilização de bens confiscados em garimpo ilegal.
14: Projeto proíbe a divulgação de dados de servidoras com medida protetiva.
16: Boa noite. Para manter a proteção a vítimas de violência doméstica, um projeto determina que alguns dados de servidoras públicas nessa condição estejam fora da internet. O repórter Luiz Cláudio Canuto mostra os detalhes da proposta que já passou por algumas comissões da Câmara.
17: A Comissão de Administração e Serviço Público da Câmara dos Deputados aprovou o projeto que proíbe a divulgação na internet de dados profissionais de servidoras públicas que estejam sob medida protetiva da Lei Maria da Penha, principalmente o salário e o local de trabalho. A proteção também valeria para pessoas diretamente ligadas à vítima, como pais, filhos e aquelas que... A divulgação na internet de dados profissionais de servidoras públicas que estejam sob medida protetiva da Lei Maria da Penha, principalmente o salário e o local de trabalho.

0: Proposta na Comissão de Direitos de Defesa da Mulher. A relatora na Comissão de Administração, deputada Samia Bonfim, do PSOL de São Paulo, reconhece a importância dos mecanismos de transparência que permitem ao cidadão saber o salário e benefícios dos servidores.
1: Mas no caso específico das mulheres vítimas de violência, acaba sendo uma exposição e um novo risco para ela, porque há diversas formas de violência, inclusive a violência patrimonial. E a partir dali também dá para se identificar quais são as suas condições de vida, onde ela mora, onde ela tem a vida social dela, porque existem muitos dados, para além dos dados de salário, né, dizem respeito à alocação, ao órgão em que ela está. Então a proposta, ela é muito clara, é vedar qualquer tipo de informação em se tratando de mulheres que têm medida protetiva e que, portanto, estão expostas, né, estão vulneráveis numa condição de risco.
0: Em seu parecer, Samia Bonfim previu que o sigilo dure enquanto persistir a situação de ameaça, com revisão a cada 5 anos. As informações que não forem sigilosas poderão ser acessadas por meio de certidão, extrato ou cópia, com a ocultação das partes em sigilo. O projeto do deputado Pedro Lucas Fernandes, do União do Maranhão, ainda vai ser analisado pela Comissão de Constituição e Justiça e não precisa passar pelo plenário. Para virar lei, precisa ser aprovado na Câmara e no Senado. Da Rádio Câmara de Brasília, Luiz Cláudio Canuto.
2: Direitos Humanos.
3: Rubens Ottoni, do PT de Goiás, defende a aprovação de projeto que obriga aeroportos a oferecer salas multissensoriais e de acomodação. Relator da medida, ele assinala que a ideia é acolher passageiros neurodivergentes em momentos de crise ou desconforto.
4: Rubens Ottoni destaca que a proposta também prevê capacitação periódica para equipes de atendimento e de segurança. O parlamentar acrescenta que a matéria determina que novos contratos de concessão aeroportuária incluam essa exigência.
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2: Justiça.
3: Proposta sugere o aproveitamento de equipamentos confiscados em operações contra o garimpo ilegal. A repórter Maria Neves tem os detalhes.
5: A Comissão de Minas e Energia da Câmara dos Deputados aprovou o projeto que proíbe a destruição imediata de bens de alto valor apreendidos em garimpo ilegal, como aeronaves, embarcações e tratores. Pela proposta, esses equipamentos deverão ser aproveitados pelo poder público sempre que possível. Autor do projeto, o deputado defensor Estélio Denner, de Roraima, defende não ser razoável a simples destruição de equipamentos que podem custar milhões de reais, como é o caso de aeronaves. Ele argumenta que há situações em que esse maquinário poderia atender aos interesses do próprio Estado.
6: Por exemplo, um maquinário de uma draga que pode servir muito bem ou das regiões que precisam, por exemplo, de balsas. Vou dar um exemplo específico aqui no estado de Roraima. Nós temos aqui no estado de Roraima ainda vários e vários rios que nós usamos balsas para a gente poder trafegar nas nossas rodovias, tanto federal como estadual ou municipal. Nós temos que ter balsas. Essas balsas poderiam ser reutilizadas para essa finalidade, de a gente ajudar as pessoas a se locomover dentro do estado. Então, tudo isso passa por esse projeto.
5: Dentre os destinos que podem ter os equipamentos apreendidos em garimpo ilegal, o projeto prevê, por exemplo, o leilão público, com a destinação dos recursos para fundos de fiscalização ambiental e recuperação de áreas degradadas. Outra aplicação possível prevista na proposta é a incorporação ao patrimônio público. O texto determina ainda a doação para instituições de ensino técnico ou superior. A destruição somente seria permitida em caso de risco iminente à segurança dos agentes públicos ou da população, ou se um laudo técnico comprovar que a remoção do bem é inviável ou gera risco ambiental grave.

0: projeto que proíbe a destruição imediata de equipamentos apreendidos em garimpos ilegais ainda será analisado pelas comissões de Meio Ambiente e de Constituição e Justiça. Da Rádio Câmara de Brasília, Maria Neves.
1: Agricultura.
2: Tramita na casa projeto de Maurício do Vôlei, do PL de Minas Gerais, que cria o Programa Nacional de Simplificação do Licenciamento Ambiental Rural de Pequeno Porte. Segundo o deputado, a medida reduz a burocracia para atividades de baixo impacto ambiental.
3: Nas palavras de Maurício do Vôlei, a proposta cria um rito simplificado para a concessão de licenças e prioriza a tramitação dos pedidos. Ele considera que o projeto gera mais eficiência e segurança jurídica ao produtor, sem reduzir as exigências de proteção ao meio ambiente.
1: Economia.
2: O projeto regulamenta a relação entre plataformas de comércio eletrônico e vendedores parceiros. De autoria de Paulinho da Força, do Solidariedade de São Paulo, a matéria estabelece regras de transparência, restringe alterações unilaterais de contratos e cria mecanismos para coibir práticas consideradas abusivas.
3: O texto prevê aviso prévio de 90 dias para mudanças que aumentem custos aos vendedores e proíbe condutas como a imposição de serviços. Paulinho da Força afirma que a medida protege pequenos empreendedores, fortalece a concorrência e reduz a abusos no mercado digital.
1: Relações Exteriores.
2: A comissão aprova projeto que cria o Plano Nacional de Segurança de Fronteiras. A repórter Silvia Munhato explica os pontos da proposta.
4: A Comissão de Relações Exteriores e de Defesa Nacional da Câmara aprovou o projeto que institui o Plano Nacional de Segurança de Fronteiras. O projeto aprovado destina 30% dos recursos do Fundo Nacional de Segurança Pública para financiar o fortalecimento da fiscalização e o combate a crimes como narcotráfico e contrabando na faixa de fronteira brasileira. O relator, deputado José Rocha, do União da Bahia, modificou a proposta inicial para incluir o Ministério da Agricultura e Pecuária nos órgãos de gestão do plano.
5: Principalmente dos produtos fitossanitários que entram clandestinamente pelas fronteiras, a exemplo não só dos insumos, como também de soja contrabandeada por essas fronteiras.
4: A proposta estabelece a atuação integrada entre órgãos federais, estaduais e municipais e para viabilizar essa coordenação serão criados gabinetes de gestão integrada de fronteira e um centro de operações conjuntas, sediado no Ministério da Defesa. O deputado Arlindo Quinalha, do PT de São Paulo, foi contrário ao texto, afirmando que a ação nas fronteiras faz parte de várias normas infralegais, que precisam ser flexíveis.
6: Tem tido iniciativas cuidando do tema. Pode não ser completo, evidentemente, mas cabe ao Executivo essas iniciativas.
4: A proposta que cria o Plano Nacional de Segurança de Fronteiras ainda será analisada pelas comissões de Finanças e Tributação e de Constituição e Justiça. Da Rádio Câmara de Brasília, Silvia Munhato.
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1: Transportes.
3: Tramita na Câmara projeto de Caroline de Tone, do PL de Santa Catarina, que proíbe o uso de drones, satélites e sistemas de inteligência artificial para a aplicação de multas de trânsito. A deputada explica que a proposta mantém o uso de equipamentos de fiscalização já previstos na legislação.
2: Caroline de Tone sustenta que o projeto garante mais segurança jurídica e previsibilidade na fiscalização de trânsito. Ela avalia ainda que a medida também protege os motoristas de formas de monitoramento que possam comprometer a privacidade e gerar abusos.
3: Paulo Guedes, do PT de Minas Gerais, requer a realização de audiência para discutir a regulamentação dos táxis intermunicipais e do transporte alternativo. Ele afirma que o debate também deve abordar os critérios adotados para a aplicação de multas e apreensão de veículos.
2: Segundo Paulo Guedes, a audiência deve reunir órgãos públicos, representantes da categoria e especialistas para discutir alternativas que conciliem a fiscalização, a segurança dos passageiros, o direito ao trabalho dos profissionais e a melhoria da mobilidade entre os municípios.
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10: Comissões.
11: Deputados analisam regras para suporte de bicicletas em ônibus urbanos. O repórter José Carlos Oliveira nos conta quais são.
12: As comissões de Viação e Transporte e de Desenvolvimento Urbano da Câmara dos Deputados aprovaram regras para suporte de bicicletas em ônibus e micro-ônibus do transporte coletivo urbano. A intenção é facilitar a mobilidade nas cidades, incentivando o uso das bicicletas no deslocamento diário, como afirma o deputado Diego Andrade, do PSD de Minas Gerais, um dos relatores do texto.
13: Nós temos muitos ciclistas no Brasil e a gente tem que estar estimulando, né, mais ciclovias e essa integração com o transporte público. Por exemplo, a gente sabe que nem todo o transporte público leva a pessoa à porta da casa dela, né? Então ela pode se deslocar de bicicleta e aí ter o suporte para colocar a bicicleta e se deslocar.
12: A proposta original do deputado Juninho do Pneu, do Rio de Janeiro, previa obrigatoriedade na instalação dos suportes de bicicleta nos ônibus. Já Diego Andrade preferiu adotar um modelo que permite a implementação da medida de acordo com a realidade de cada município. O relator também quer que a regulamentação conte com o apoio técnico do CONTRAN, Conselho Nacional de Trânsito.
13: A gente passa para o poder público municipal estar regulamentando essa questão, né? De acordo com quais as linhas que têm a viabilidade, os veículos que têm a viabilidade e ao CONTRAN para poder definir como que isso será feito, né? Observando aí as normas de segurança, é claro, mas valorizando o ciclista e integrando aí os modais de transporte.
12: De acordo com o texto, as prefeituras terão autonomia para definir os trajetos de transporte público integrado e o percentual da frota de ônibus e micro-ônibus que terão suportes para bicicletas. Se também for aprovado na Comissão de Constituição e Justiça, o projeto de lei poderá ser enviado diretamente para análise do Senado sem necessidade de votação no plenário da Câmara. Da Rádio Câmara de Brasília, José Carlos Oliveira.
10: Educação.
2: Política pública para garantir a energia elétrica de qualidade nas escolas, principalmente as localizadas em áreas remotas, está sendo analisada em projeto na Câmara. Os detalhes com a repórter Sofia Peçanha.
14: A Comissão de Minas e Energia aprovou a criação do programa Luz na Escola por meio de verba do Fundo de Universalização de Serviços de Telecomunicações, o FUST. O programa apresenta os seguintes objetivos: promover a instalação de sistemas de geração de energia elétrica e apoiar as escolas em regiões de difícil acesso ou em situações de vulnerabilidade, de acordo com as metas do Plano Nacional de Educação e da Agenda 2030 para o Desenvolvimento Sustentável. Durante a votação na comissão, o relator, deputado Hugo Leal, do PSD do Rio de Janeiro, reafirmou que a promoção da equidade e da inclusão educacional, quando motivadas pela infraestrutura energética sustentável, devem ser uma prioridade governamental.
15: O projeto de lei que ora nas exames dá um passo além de garantir que a ausência de energia elétrica não seja obstáculo para a execução de políticas públicas de conectividade e educação digital.
14: Pelo texto, o programa será coordenado pelos órgãos responsáveis pelas políticas educacionais de comunicação e de energia. Além disso, o foco do projeto será em atender todas as escolas de educação básica da rede pública, em especial as localizadas em áreas remotas e sem acesso à energia. Em sua justificativa, o deputado Pedro Cusai, do PT de Santa Catarina, autor do projeto, destacou que o programa surge como resposta a esse obstáculo. Dessa forma, a implementação da medida contribuirá para a sustentabilidade ambiental e a redução das desigualdades regionais. Na reunião da comissão, o deputado Guel confirmou que o projeto destaca a importância do acesso à educação de qualidade e a inclusão digital como motores essenciais para o desenvolvimento social e econômico do país.
15: Entendemos que a iniciativa representa um avanço desse na universalização do acesso à energia elétrica em todas as escolas públicas, fortalecendo a integração de políticas públicas estruturantes de educação, telecomunicações e energia.
14: O Fundo de Universalização dos Serviços de Telecomunicações tem o objetivo de promover a universalização da conectividade nas escolas públicas. Atualmente, o fundo não abrange investimentos em fontes de energia renovável para escolas localizadas em áreas sem acesso à eletricidade. Portanto, a proposta altera a lei que institui o FUST, oferecendo a essas instituições os recursos necessários para se conectarem à rede elétrica e, consequentemente, à internet. Para ser aprovado, o projeto que cria o programa Luz na Escola ainda precisa ser analisado pelas comissões de Finanças, de Educação e de Constituição e Justiça. Da Rádio Câmara de Brasília, Sofia Peçanha.
10: Habitação.
11: Igor Timo, do União de Minas Gerais, é autor de projeto que amplia para 60 salários mínimos o valor dos imóveis que podem ser transferidos sem escritura pública. O deputado assinala que o propósito é reduzir custos para famílias de baixa renda, facilitando a regularização de moradias populares.
2: Igor Timo avalia que a regra atual empurra muitos compradores para contratos informais. O parlamentar ressalta que a proposta dispensa a escritura pública nesses casos, mas mantém a exigência de registro no cartório de imóveis.
11: Termina agora o Jornal Câmara dos Deputados, produzido pela Rádio Câmara, com trabalhos técnicos de Everson Urani e apresentação de Márcio Aquilissardi e Val Monteiro. Boa noite.
2: Uma boa noite para você. Você fica com as notícias do Tribunal de Contas da União.
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10: 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Boa noite. A seguir, as músicas mais românticas de todos os tempos, no Love Songs Nativa. 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

boa noite. Eu sou o Edu. Seja bem-vinda, seja bem-vindo ao nosso Cantinho do Amor nessa noite de segunda-feira, dia 13 de julho. Hoje é o Dia Mundial do Rock. Que bom ter você aqui com a gente no nosso Cantinho do Amor. Seja bem-vinda, viu? Seja bem-vindo. A partir de agora a gente fala de amor, a gente sonha acordado com quem a gente gosta. Eu quero você aqui pra gente dividir os sonhos, as alegrias, pra você contar um pouquinho de você, desse coraçãozinho, como é que ele tá. Até pra gente falar de frustrações, das nossas realizações, dos nossos sonhos. Isso é tão importante. Você saber que você tem alguém pra chorar junto, pra rir junto, alguém pra te dar aquele abraço que conforta, aquele abraço que sente até a alma. Então, a partir de agora, a gente convida você pra vir aqui pro nosso Cantinho do Amor. Entre, fica à vontade, se aconchegue. Vamos falar muito de amor. Você vai abrir o seu coração. E quando a gente gosta muito de verdade de alguém, é até fácil para você mandar aquela mensagem de amor. Porque o coração vai ditando as palavras e sem perceber, você vai entendendo que o amor é assim. Ele vai deixando a gente cada vez mais pertinho, nos aproximando cada vez mais de quem a gente gosta. Aí a gente se emociona, a gente se apaixona ainda mais. A gente quer falar de amor o tempo todo, a gente quer escrever uma declaração linda ou gravar um áudio que condiza com tudo isso. Às vezes a gente acredita que o amor precisa ser intenso o tempo todo, muita gente acha isso. Que o amor precisa ser cheio de surpresas e grandes demonstrações. Mas com o tempo a gente descobre que o amor mais bonito é aquele que traz paz. É o que transforma um domingo comum, por exemplo, como ontem, em um lugar onde o coração descansa, onde o silêncio não incomoda e a presença, só a presença já basta. Que você nunca aceite um amor que alimente dúvidas quando merece um que ofereça segurança. E que quando esse amor chegar, você reconheça sem esforço, porque a paz que Deus coloca no coração não se parece com confusão. Você não vai ter dúvida alguma. E no fim, o amor certo não acelera o coração pela ansiedade. O amor certo o acalma pela certeza de que finalmente você encontrou um lugar para chamar de lar. Seja bem-vinda, seja bem-vindo ao nosso Cantinho do Amor. Começa agora o programa mais romântico das suas noites. E hoje, como eu falei no comecinho do programa, é Dia do Rock. Nós vamos homenagear o Dia do Rock com o Rei do Rock, também chamado de The Pelvis. Esse apelido se originou na década de 50, porque o Elvis Aaron Presley, fez mais de 31 filmes, e ele tinha uma maneira extravagante e ousada de dançar. Além, é claro, da voz poderosa e do carisma. Considerado o Rei do Rock, Presley é um dos ícones culturais mais significativos do século XX. A gente vai abrir o programa de hoje com um dos seus grandes clássicos, uma balada linda chamada Always on My Mind. 10 horas, horário de Brasília.

A Nativa é muito mais amor com Léo Magalhães, absoluta. Agora 10h23, horário em Brasília. Seja bem-vinda, seja bem-vindo ao nosso Cantinho do Amor. Você que ligou o rádio agora, põe o Edu no seu rádio. Me leva de carona com você, eu vou, te faço companhia e você a mim. Põe o Edu no seu fone de ouvido, hein? Deixa eu ficar com você até acabar o programa. Tá me ouvindo pela caixinha de som? Que gostoso. Você vai ouvir só as músicas mais apaixonantes de todos os tempos. Participe com a gente, nosso número agora é o 9198-406-9646. Para você abrir o seu coração, mandar aquela declaração de amor. Tô aqui te esperando. E hoje nós temos 3 camisetas da Nativa, da coleção 2026, para você completar sua coleção. Nessa primeira hora tem... A gente vai te dar o kit Visela. Stick Blush Red Mocha. Tem uma lapiseira para os olhos, tem um blush compacto e ainda um batom líquido para você. Você vai amar. Tem necessaire com 4 mini perfumes da Amaca, com fragrâncias de alta fixação. Você coloca de manhã, fica até a noite. Cheirando bem gostoso. Tem camiseta com kit shampoo e condicionador de 500ml da Isabelle Cosméticos. E para fechar o Love Songs, já na madrugada da terça-feira, a gente tem o kit Giovanna Baby, com body splash, um desodorante para o corpo, um gel para as mãos, mais um desodorante aerosol e um sabonete vegetal. Tudo isso para você que vai se inscrever, vai colocar o seu nome completo, a cidade de onde você está ouvindo o Love Songs e a sua data de aniversário. A gente está esperando você. 9198-406-9646. Esse é o programa mais romântico de todos os tempos. Então vem com a gente, entre e se aconchegue e fica aqui, termine a sua noite no nosso cantinho, que é muito mais gostoso.

Alternativa é muito mais amor, o duo australiano é a Supply. Even the Nights are better aqui no nosso. Alternativa é muito mais amor, o duo australiano.

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2: O atacante Ismael Saibari, que disputou a Copa do Mundo pela seleção de Marrocos, foi contratado pelo alemão Bayern de Munique. Seu contrato será válido até 30 de junho de 2031. Foi esse atacante que fez o gol do Marrocos no empate por 1-1 com o Brasil na estreia da seleção brasileira na Copa. O atacante, de 25 anos, foi revelado pelo belga Genk e estava no PSV desde 2020.
3: Fala galera ligada na Nativa, tá na hora da dica de saúde por aqui. E a dica de hoje é simples, mas é fundamental. Então anote aí, cuide de sua mente. É isso mesmo, o estresse e a ansiedade podem afetar não só o emocional, mas também o corpo. Você sabia disso? Então reserve um tempinho para você. Pode ser uma caminhada, ouvir sua música favorita aqui na Nativa, claro. Ou até 5 minutos de respiração profunda. Só isso já ajuda a

0: muito. E não esqueça, dormir bem, se alimentar direito e praticar atividades físicas ajudam e muito a manter o equilíbrio mental. Tudo isso é muito importante. Saúde não é só física, é mental também. Cuide-se e continue sempre ligado aqui na Nativa FM para mais dicas como essa. Eu volto em breve, até a próxima. Tchau, tchau.
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3: Coraçãozinho lindo. Como é que você tá? Tudo bem? Finalzinho de noite. Aquele momento que a gente aproveita para dar a desacelerada. Depois de mais um dia, mais uma semana que tá começando. Aí a gente aproveita a noite para falar de amor, para sonhar acordado com quem a gente gosta, para dividir todos os momentos que a gente tem de felicidade, de emoção, de paixão, mandando aquela declaração de amor pro nosso amorzinho. Então aproveita. Abra o seu coração, escreva, deixa que o coração vai ditando as palavras. Aí você manda aquela declaração de amor. O nosso número agora se sabe, né? É o 9198-406-9646. Então venha participar com a gente, faltam 15 minutos para as 11 da noite. Horário em Brasília. Zé Felipe e Ana Castela. Ativa!

0: A Nativa é muito mais amor com Baby Consuelo, sem pecado e sem juízo. Fechando a nossa primeira hora do Love Songs. E tem presente pra Vanessa Navarro Denk, do 0653. Ô, Vanessa, minha linda, um beijo educado pra você. Tá ganhando o nosso primeiro mimo de hoje, o nosso primeiro kit, a camiseta da coleção 2026, aqui da Nativa. E tem também o kit Visela, Stick Blush Red Moisture, a lapiseira Sherry, que é pros olhos, um blush compacto e um batom líquido. A Visela, aquela marca do Pandacone. A partir de amanhã já sabe, né? É só trazer um documento seu, com foto. A gente espera você. Próxima hora, Necessaire e 4 mini perfumes da Amaca, com fragrâncias com alta fixação. Esperando você.
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3: 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Tem gente que sorri por fora, mas por dentro está carregando um peso enorme. Problemas de família, preocupações financeiras, decisões difíceis e lutas que ninguém conhece. A Bíblia diz em 1 Pedro 5,7: lancem sobre ele toda a sua ansiedade, porque ele tem cuidado de vocês. Deus nunca pediu para que você carregue sozinho aquilo que somente ele pode sustentar. Então hoje, entregue nas mãos do Senhor aquilo que tem roubado suas forças. Você não precisa ter todas as respostas, você só precisa confiar naquele que nunca perdeu o controle. Deus continua cuidando de você. 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

0: O português Pedro Emanuel é o novo técnico do Vasco. O último time comandado por ele foi o saudita Al-Fayyah. O treinador vai assinar o contrato com o Vasco válido até o final da próxima temporada. Ele já treinou times de Portugal, Arábia Saudita, Espanha, Chipre e Emirados Árabes Unidos.
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4: Oi, coraçãozinho lindo. Oi, meu anjinho. Tá tudo bem com você? Agora 11:04, horário em Brasília. Nessa próxima hora a gente vai sortear a necessaire da Nativa para você levá-la com você para onde você for. E 4 mini perfumes da Amaca com fragrâncias diferentes, uma mais cheirosa que a outra e alta fixação. Então continue se inscrevendo, continue participando, aproveita para mandar aquela declaração de amor. O nosso número é o 9198-406-9646. Que bom ter você aqui no nosso cantinho do amor. Fica à vontade, viu? Ligou o rádio agora, vem pra cá. Entre, se aconchegue. Deixa o seu pensamento na pessoa que você mais gosta. Aí você pega o celular e começa a escrever aquela declaração de amor. Você vai ver como o coração vai ditando palavras. Você vai escrevendo, quando você for olhar, você fez um textão lindo, maravilhoso e apaixonado, ou apaixonada. Aproveita, esse é o momento da gente abrir o nosso coração, da gente esquecer os problemas que a gente tem, esquecer o início de semana, o que ficou lá no seu trabalho, deixa lá. Qualquer coisa que te afetou, que te deixou triste hoje, deixa de lado. Agora é o final de noite. E hoje eu só quero que o seu dia termine bem. Aqui no nosso cantinho do amor. Esse é o Love Songs, é o programa mais romântico de todos os tempos. Fica à vontade para participar. Tô aqui te esperando. 9198-406-9646. Enquanto você se inspira, enquanto você se apaixona e escreve a sua declaração de amor, a gente ouve Chaka Khan. Love Songs da Nativa.

0: Alternativa é muito mais amor com Roxette, Listen to Your Heart. Agora 11h18, horário em Brasília. Esse é o programa mais romântico das suas noites. Que gostoso ter você aqui comigo. Essa noite, segunda-feira, para começar bem a nossa semana. Oi, Edu, boa noite. Como é que eu vou dormir? Todas as noites eu vou ouvindo vocês. O Love Songs toca as minhas músicas românticas preferidas. Eu amo a Nativa, é apaixonante. É Renata. Ô, Rê, não dorme, fica aqui com a gente. Fica aqui ouvindo as músicas mais românticas, como você mesma diz. A Fernanda Fernandes também passou aqui. Oi, oi, Fernanda, tudo bem? Obrigado pelo carinho. Tem um recado para Heloísa. É do Diogo Vicente. Hoje o meu recado vai para Heloísa. Saiba que eu te amo muito. Já faz 2 meses desde que nos conhecemos, mas parece uma eternidade. Como se a gente já estivesse junto há muito mais tempo. A cada dia eu sinto que nos conectamos mais. Estamos cada vez mais em sintonia. Eu fiquei muito feliz com a forma como seus pais me receberam. Isso só reforçou ainda mais o quanto tudo entre nós é especial. Quero continuar honrando, compartilhando e construindo a nossa história, o nosso amor e fortalecendo o nosso relacionamento, juntos por muitos e muitos anos. Que esse amor dure para sempre. Um beijo, Heloísa, do seu amor, Diogo.
1: Boa noite, Edu Melo. Aqui quem fala é a Tatiana. E o recadinho de hoje vai para o meu marido. Quero dizer que ele é uma pessoa muito especial para mim. Agradeço a Deus todos os dias por ter colocado ele na minha vida. Que eu amo ele demais, demais. E quero ficar velhinha do lado dele.

0: Na Nativa é muito mais amor, eu sosseguei, Jorge Mateus, 11h38, horário em Brasília.
1: Eu sosseguei.
0: Esse é o programa mais romântico de todos os tempos. A Carmela Cristina escreveu assim: boa noite, Edu, tudo bem? Que tal um pequeno gesto? Um pequeno gesto que pode mudar a vida de alguém. Ser gentil, você nunca sabe o que a outra pessoa está passando. É verdade, viu, Carmela? Concordo com você. Obrigado. Cristina escreveu assim: boa noite, Edu, tudo bem? Que tal um pequeno gesto? Um pequeno gesto que pode mudar a vida de alguém. Ser gentil, você nunca sabe.

0: ver quem mais. Boa noite, Edu. Tô muito feliz mesmo, eu sou a Madalena Abreu. Eu tô sempre aqui. Esse é o meu programa preferido, Love Songs. O melhor de todos os tempos e o mais romântico do mundo. Parabéns pro Love Songs. Obrigado, viu, meu anjo? Obrigado pelo carinho. Você que está participando, pode escrever o seu recado. O nosso número é o 9198-406-9646.
1: Boa noite, Edu Melo.
0: Boa noite.
1: Meu nome é Laércio Matos dos Santos. E um recadinho hoje vai para Elaine. Nós estamos juntos há 17 anos. Eu venho dizer que eu amo muito ela. Eu não sei viver sem essa mulher.
0: Cuidem bem de vocês, para mim.

0: A Nativa é muito mais amor, eu juro. Versão de I Swear, Leandro e Leonardo. Aqui no nosso cantinho do amor tem presente pra você nessa hora. Você que está participando pelo 9198-406-9646. Edinalva Pereira Nascimento, do 4302. Está ganhando a necessaire da Nativa e 4 mini perfumes da Amaca. Com fragrâncias diferentes, uma mais cheirosa que a outra e com alta fixação. Você coloca desde de manhã e o perfume fica o dia inteiro. Parabéns, viu? Edinalva Pereira Nascimento, um beijo educicado para você. Na próxima hora, mais uma camiseta da Nativa e o nosso kit com shampoo e condicionador de 500ml da Isabelles Cosméticos. A gente espera daí, eu espero você daqui.
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7: Segundo a imprensa britânica, o Manchester United, que estava interessado no volante brasileiro Ederson, está reavaliando sua contratação após descobrir que ele possui uma lesão no joelho esquerdo. Seu atual clube, Atalanta, garante que o jogador está 100% fisicamente. Lembrando que o Manchester também contratou recentemente outro brasileiro, Andrei Santos, que jogava no Chelsea.
8: Fala galera ligada na Nativa, tá na hora da dica de saúde por aqui. E a dica de hoje é simples, mas é fundamental. Então anote aí, cuide de sua mente. É isso mesmo, o estresse e a ansiedade podem afetar não só o emocional, mas também o corpo. Você sabia disso? Então reserve um tempinho para você. Pode ser uma caminhada, ouvir sua música favorita aqui na Nativa, claro. Ou até 5 minutos de respiração profunda. Só isso já ajuda aí muito. E não esqueça, dormir bem, se alimentar direito e praticar atividades físicas ajudam e muito a manter o equilíbrio mental. Tudo isso é muito importante. Saúde não é só física, é mental também. Cuide-se e continue sempre ligado aqui na Nativa FM para mais dicas como essa. Eu volto em breve, até a próxima. Tchau, tchau.
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12: Oi, paixãozinha, bom dia. Uma ótima madrugada pra você. Chegamos na terça-feira, hoje, dia 14 de julho, quase no meinho do mês 7. Meia-noite 3, horário em Brasília. Seja bem-vinda, seja bem-vindo ao nosso cantinho do amor. Venha, fique à vontade, se aconchegue. Continue ouvindo as músicas mais apaixonantes de todos os tempos. E você aqui abre o seu coração. Compartilha com a gente seus sonhos, sua paixão, se emociona, fica ainda mais apaixonada, apaixonado, manda aquela declaração de amor para quem você mais ama. A gente faz aquela conexão, a gente ajuda você a se conectar de coração e de pensamento com quem você ama. O amor verdadeiro nunca depende apenas daquilo que é dito, Ele aparece na constância, no cuidado, na presença e nas pequenas escolhas feitas todos os dias. Eu vou falar uma coisa para você. É fácil prometer, jurar e fazer declarações bonitas. Isso é fácil. O difícil é você permanecer, é respeitar, é priorizar e demonstrar, através das atitudes, que o sentimento que você tem pela pessoa é real. E com o tempo, a gente aprende que palavras podem tocar o coração por um instante, mas são as ações que constroem confiança. Porque quem ama de verdade não faz você acreditar apenas pelo que diz. Faz você sentir pelo jeito que escolhe cuidar de você. Lindo, né? Pois é, e tem mais uma coisa também que eu queria te dizer. Um dia, o amor vai caber num domingo simples, numa segunda-feira, aquele dia da preguiça, e você vai entender. É disso que a vida se trata. Sentir, amar e finalmente descansar em alguém. E naquele silêncio tranquilo, o coração vai reconhecer. Ele vai dizer: é aqui que eu quero ficar. 5:30, bom dia, horário em Brasília. Hoje é terça-feira.

0: A Nativa é muito mais amor com Victor e Léo, meu eu em você. Agora meia-noite e 20, horário em Brasília, hoje é terça-feira, dia 14 de julho. Quer mandar o seu recado do coração? Fica à vontade, 9198-406-9646. Tem um recado. Oi Edu, tudo bem? Eu sou a Leandra, quero mandar um recado pro Alex Coutinho. Meu amor, eu quero que você saiba que aconteça o que acontecer, eu sempre vou estar ao seu lado. Eu te amo muito e jamais vou desistir de nós. Logo, logo a gente vai finalmente ter o nosso cantinho, vamos viver tudo o que a gente sempre sonhou. Eu te amo demais. E vou esperar por esse momento o tempo que for preciso, viu? Da Leandra pro Alex, que também tá aqui com a gente no Cantinho do Amor. Oi Edu, tudo bem? Tudo jóia, aqui é o Vanderlei. Ele diz que a Nativa é tudo e muito mais. Tô aqui, abraço meu amigo, sou o Vanderlei, continuo aqui na sua sintonia, viu? Tô aqui nesse comecinho de madrugada. Deixa eu ver quem mais tá aqui com a gente também. Ah, oi Edu, aqui é a Tati. Tudo bem, Tati? Obrigado pelo carinho, viu? Eu quero participar também, eu sou a Xlane, Xlane Figueiredo. Também tô aqui no Cantinho do Amor. Oi Edu, meu nome é Leike. O meu recadinho vai para todos os ouvintes do Love Songs. Mantenha na sua vida só o que lhe faz bem e seja feliz. Eu curto demais o seu programa, Leike. Obrigado, viu, pelo carinho e pela companhia. O recado agora é para Fernanda.
1: Boa noite, Edu Mello.
0: Boa noite.
1: Meu nome é Luiz Eduardo e meu recado de hoje vai para a Fernanda, o amor da minha vida. Dizer para ela que eu amo muito ela, minha esposa querida.

0: Daniel tocando em frente. Esse é o nosso Love Songs. Esse é o programa mais romântico do seu final de noite. Comecinho de madrugada como hoje, terça-feira, dia 14 de julho. Meia-noite, 43, horário em Brasília. Oi, Nativa, bom dia. Eu sigo aqui com a sua companhia. Obrigado pelo carinho. Edu, meu nome é Daiane e eu tô aqui no Cantinho do Amor também. Quero mandar um recado pro meu marido que fez aniversário ontem, no dia 13. Feliz aniversário, minha vida. Eu te amo muito. Parabéns aí pro seu marido, viu? Cuidem bem de vocês. Pra mim, obrigado pelo carinho, obrigado pela companhia sempre. Oi, Edu, meu nome é Paula. Meu recado vai pro Ricardo. Como você mudou totalmente a minha vida. Obrigada por tudo, viu? Obrigada por você ser quem você é. Pelo carinho que você sempre teve comigo e com a minha filha. Obrigada por cuidar tão bem da gente. Eu nunca fui tão bem cuidada como estou sendo por você. E eu só tenho que agradecer a Deus por ter te colocado na minha vida. E quero te dizer que não quero deixar nunca mais de estar pertinho de você. Obrigada por tudo, viu? Te amo pra sempre.
1: Boa noite, Edu Melo.
0: Boa noite.
1: Meu nome é Selene, meu recadinho hoje vai para meu marido Hélio. Desejo a ele um ano repleto de sucesso, de alegria, de momentos felizes, de muito amor para nós. Um grande beijo, amor. Meu marido se chama Hélio.

0: A Nativa é muito mais amor ao som de Marina Lali, One Last Cry. Fechando mais uma hora do nosso Love Songs, do programa mais romântico de todos os tempos. Em presente para você, Aline Barros da Silva, do 5417, ô meu anjo. Parabéns, viu? Tá ganhando a camiseta da coleção 2026. E junto tem o kit shampoo e condicionador de 500ml da Isabelles Cosméticos. A partir de hoje, terça-feira, já estamos no dia 14 de julho, você tem uma semana, 5 dias úteis, né? Para trazer um documento seu e buscar o seu kit. A gente espera você. Para fechar o Love Songs, mais uma camiseta e o kit Giovanna Bailey. E os últimos recadinhos de hoje. Então fica aqui com a gente, venha, entre, fique à vontade, se aconchegue. Esse é o nosso cantinho do amor, Love Songs.
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4: Fala galera ligada na Nativa, está no ar mais uma dica de saúde. E a dica de hoje é, não pule as refeições. Atenção você que vive na correria do dia a dia. Muita gente sai de casa sem café da manhã ou passa o dia inteiro beliscando besteiras. Mas isso pode causar fraqueza, falta de concentração e até descontrole do peso. O ideal é manter uma rotina alimentar com horários regulares e incluir alimentos que sustentam, como frutas, proteínas e carboidratos saudáveis. Preste atenção e não deixe de fazer a sua listinha, tá certo? O seu corpo precisa de energia para funcionar bem. Entenda, alimente-se direitinho e siga firme na sua saúde. E fique ligado, claro, aqui na Nativa para mais dicas. E para isso, eu volto em breve. Até mais. Tchau, tchau.
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0: 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Oi, paixãozinha, bom dia. 1 hora da madrugada. Hoje é terça-feira. Que bom ter você aqui no nosso cantinho do amor. Vem, fica à vontade, se aconchegue. Aqui a gente continua se emocionando, se apaixonando, falando de amor, sonhando acordado com quem a gente gosta. Eu quero você aqui comigo. Existem amores que passam pela vida como uma lembrança. Agora existem aqueles que chegam para mudar tudo. Que transformam dias comuns em eternidade. Um amor raro, intenso, capaz de aquecer a alma, de silenciar as inseguranças e fazer o coração encontrar o lugar onde sempre pertenceu. A presença de quem se ama tem o poder de iluminar até os dias mais escuros. Um simples sorriso carrega mais paz do que qualquer palavra. Um abraço vale mais do que qualquer promessa. E um olhar diz tudo aquilo que o coração guarda em silêncio. Há sentimentos que desafiam o tempo, a distância e qualquer dificuldade. Quanto mais o tempo passa, mais fortes se tornam. porque são construídos com verdade, com lealdade, com admiração e uma paixão que nunca deixa de crescer. Ser amado por alguém assim é encontrar um refúgio. É um porto seguro e um motivo para acreditar que o destino realmente reserva encontros inesquecíveis. É descobrir que o amor não precisa ser perfeito para ser eterno. Basta que ele seja verdadeiro. Então que nunca faltem motivos para sorrir juntos, para sonhar juntos, para viver uma história digna das mais belas páginas já escritas. Porque alguns amores não nasceram para ser passageiros. Alguns amores nasceram para marcar uma vida inteira, para atravessar o tempo e permanecer vivos em cada batida do coração. 1 e 2, bom dia. Ryan Adams, Love Songs na Nativa. 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

0: Ela tive muito mais amor e a rádio do seu coração. Chitãozinho e Chororó, somos assim. Agora 1h19, horário em Brasília. Bom dia, Edu, bom dia. Aqui é a Joana Alice Matias. Eu quero falar que eu tô com saudades do meu amor, o Januário. Ele tá longe de mim, viajando pro Piauí, no Nordeste. Meu amor, eu quero te dizer que eu te amarei infinitamente. É o recado da Joana. Obrigado pelo carinho, viu? Obrigado por estar aqui com a gente também, no nosso cantinho do amor. Oi, Edu, tudo bom? Aqui é o Josemir Carlos. Eu quero mandar um beijo, Edu Cicato, pra minha querida esposa, Maria José.
1: Boa noite, Edu Melo. Boa noite. Nome é Josimar e meu recadinho hoje vai para meu esposo Wallace, que estamos completando 26 anos de casamento, de muita união, companheirismo. Temos um filho de 23 anos e vamos para mais 26 anos. É isso. Deus abençoe.
0: Amém.

0: A Nativa é muito mais amor com Bruno Marrone, Não Tente Me Impedir. Agora 1h35, horário em Brasília. Bom dia, uma ótima terça-feira pra você. Os últimos recadinhos de hoje. Oi, Edu, tudo bem? Tudo jóia? Eu tô aqui também no Cantinho do Amor, eu sou a Maria Cristina Barros. Eu tô curtindo Love Songs com meu marido Josuel. Quero falar pra ele que eu o amo muito. Estamos juntos há 35 anos. Ele é muito importante pra mim. Te amo, viu, meu amor? Eu te amo como da primeira vez que nos encontramos. Eu tô aqui também. Eu vou ficar curtindo a Nativa que eu adoro. Um grande abraço pra todo mundo que tá ouvindo o Cantinho do Amor. Oi, Edu, manda esse recadinho pra minha esposa Luciana. Eu sou o Walter Miranda. E ele escreveu assim: oi, amor, eu tô passando por aqui só pra te lembrar o quanto você é importante pra mim. O quanto eu sou grato por tudo que você me deu e que você me dá. E do quanto eu te amo, sabia? Mesmo que eu não diga isso todo dia, você é a mulher da minha vida. E é a única com quem eu quero estar. A única que me faz sentir bem e em paz. Eu te amo. Pra Luciana, do Walter Miranda.
1: Boa noite, Domelo. Meu nome é Lúcia. Meu recado hoje vai para o José Ramos. Ele é uma pessoa maravilhosa. Já faz um tempo que nós estamos juntos. E eu sou muito feliz ao lado dele.

0: A Nativa é muito mais amor, Genivaldo Cassiano. Coleção, essa música é de 76. Depois teve uma versão mais recente com a banda Eva. Na época, a vocalista era Ivete Sangalo. Para fechar o nosso Love Song de hoje, nessa madrugada de terça-feira, dia 14 de julho. Presente agora para Tatiane Alves Vicente, do 7900. Parabéns, viu? Tatiane, um beijo do Cicado. Ganhou a camiseta da coleção 2026 aqui da Nativa. Você pode escolher se você quer aproveitar o dia e o bom da vida. Tem a camiseta em que está escrito brindar um novo encontro ou explorar o mundo e viajar sem limites. Está ganhando kit da Giovanna Baby também. Um body splash, desodorante para o corpo, um gel para as mãos, desodorante aerosol e um sabonete vegetal. É só trazer a partir de hoje, 5 dias, viu? Para você buscar o seu kit. Traga um documento seu. A gente te espera. Obrigado pelo carinho mais uma vez. Hoje à noite tem mais Love Songs. Eu te espero hoje, terça-feira, a partir das 10 da noite, horário de Brasília. Eu vou abrir o nosso cantinho do amor para esperar você voltar. Você volta, né? Você vem ficar aqui comigo? Beijo para quem é de beijo. Abraço para quem é de abraço. Cuida bem de você para mim. Uma ótima terça-feira para todo mundo. Vem aí o Amigo Velho e o Forró Nativa. Bom descanso. Que o dia seja maravilhoso. E que sua noite termine ainda melhor com o nosso Love Songs. Tá chegando o Forró Nativa na sequência.
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2: Olá, ouvintes da Nativa FM. Saúde é coisa séria, mas cuidar dela pode ser mais simples do que parece. A dica de hoje é: se movimente todos os dias. O sedentarismo é um dos grandes vilões da saúde moderna, mas basta um pouco de atividade para mudar isso, sabia? Faça uma caminhada no seu ritmo. Suba escadas em vez de usar o elevador, ou até dance ao som da sua música favorita. Lembre-se, 30 minutos por dia de movimento já fazem a diferença para o coração, para os músculos e até para a mente. Não importa como, o importante é se mexer. Cuide do corpo e aproveite o melhor da vida. Até a próxima dica de saúde aqui, na Nativa FM.

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0: 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Olha a hora da alegria começando. 2:08. Bom dia.
1: Bom dia. Bom dia. Eu venho aqui.
0: Eu sou o amigo velho. O Rafael Guidotti, o carequinha mais lindo, cheiroso, charmoso e gostoso do Brasil.
2: Ai.
0: Bora que bora, cadê o amiguinho aí, ó? Ó, o companheiro de trabalho aí, tá dormindo? Como assim? Dormiu, meu amigo? Já sabe, né?
3: Ah, tu fui o dele!
0: Bora que bora, bora que bora! Vamos botar pra torar, hein?
3: Bota pra torar!
0: Criançada, começou a alegria do Forró Nativa! E agora é com você, meu caro e minha cara amiga e meu amigo. Você que faz parte dessa nação forrozeira, faz parte do nosso auditório. A nossa plateia mais alegre, bonita e animada do Brasil. Bora que bora, meu povo! 2:10, começando a alegria do Forró Nativa! Gente, olha, tá valendo a sua participação, hein? O nosso WhatsApp já está liberado pra você, minha amiga e meu amigo forrozeiro, que está em casa de boa, descansando, esperando o sono chegar, ou perdeu o sono, ou já tá levantando pra se arrumar, pra ir trabalhar, pra começar uma nova, né, uma nova jornada, ou está que nem a gente aqui, ó, já tá na labuta, já tá trabalhando, e vamos juntos no Oco da Madrugada com muita alegria de Forró Nativa. Vai ter bandas, vai ter vaquejada, vai ter pé de serra, vai ter piseiro, tem de tudo, tudo mesmo aqui no Forró Nativa. E o melhor de tudo disso é a sua participação. Deixa o programa mais animado, mais gostoso, deixa a gente empolgado. Então participe. Se você puder gravar um áudio, fica melhor ainda, pra gente colocar a sua voz aqui pra brilhantar a madrugada pra todo o Brasil. Se você for gravar, a única regra é grave, né, num lugar silencioso e até 30 segundos. Pronto. Você pode gravar, mas tem que gravar até 30. Não, você pode gravar em 5 segundos, 15 segundos, 20 segundos, mas nunca passar dos 30 segundos, tá bom? Ah, mas eu não gosto de gravar. Ah, mas eu não posso gravar. Não tem problema. Você pode escrever. Fala o seu nome, onde você tá ouvindo o Forró Nativa, e peça sua música. Quer mandar abraço? Pode escrever que eu leio. E na sua mensagem, se é a primeira vez, se é a primeira vez que está ouvindo o programa, ou a primeira vez que está participando, conta pra gente na mensagem. Então anote, anote o nosso WhatsApp, você vai salvar ele desse jeito, é do jeito que a gente fala aqui no microfone. Você não vai tirar número nenhum e nem colocar número nenhum. Salva desse jeito.
1: Venho aqui lhes desejar bom dia.
0: 9198-441-6545. Calma, eu vou falar mais devagar. Bora falar mais devagar.
1: Bom dia quem quer alegria.
0: Anote.
1: Tristeza não.
0: WhatsApp da Nativa, somente esse número.
1: E a natureza.
0: 91 98 406 9646 91 98 406 9646.
1: Bom dia pro sol, bom dia a todos.
0: Para com isso, acorda. Bora que bora.
1: Nosso Pai Criador.
0: Forró Nativa tá no ar. 2:13. E pra começar, as três primeiras são minhas, tá? As três primeiras músicas da programação eu escolhi. Mas as outras, até as 6 da manhã, é por sua conta. Então participe, pai, bastante. Manda mensagem, não custa nada. Manda, manda, manda. Limão com mel. De janeiro a janeiro. Pra começar o Forró Nativa dessa terça-feira, 14 de julho de 2026. 2:14. Bom dia, Brasil!

0: gostaram das minhas indicações? Três bandas eu toquei. Três. É que esse frio, ó, essa friaquinha, né? Esse friozinho que tá aqui em São Paulo, 9 graus, gente. Tá a temperatura de 9 graus em São Paulo agora, às 2h23 da manhã. Calcinha Preta, Sonho Lindo, Mala Sem Alça, Uma Chance a Mais e Limão com Mel de Janeiro a Janeiro. Esse friozinho, mesmo que você não tá apaixonado, mesmo que não é sorteiro, mas dá, né, um ar mais... mais romântico, ainda mais depois do Love Songs, né? 2h23, bora participar! Agora é com você, eu já vou passar meu ponto já. A minha parte de programação musical já acabou. Agora é com você, ouvinte forrozeiro de todo o Brasil, que vai participar o programa todinho até às 6 da manhã com pedidos musicais. Mas tenham paciência, tá, gente? Às vezes demora pra encontrar, tem muitos pedidos. Tenham paciência.
1: Tá bom, mas não se irrite.
0: Tá bom? 9198-406-9646. Bom dia, Rafael Guidotti, Ernesto de Capivari. Mandam pra toda a galera da Frente 95, Usina São Francisco, toca Robério. Canequim de Ouro. Canequim de Ouro do Robério. Bom dia, Rafael, tudo bem com você? Deus abençoe nosso dia, um excelente programa pra você. Beijo, Sueli, beijo, Sueli.
2: Bom dia, mano velho, mano novo. Aqui é o Zemi, presidente do Coringa do Truco de Leme, São Paulo. Tô aqui ouvindo aqui na rádio aqui, mas tô trabalhando aqui em Marília, positiva?
0: 12.
2: Manda aí um bonde do forró pra gente aí.
0: Bom dia,
2: é
0: porra.
2: A primeira vez que eu tô participando, é o Zemi do Coringa do Truco, de Leme, São Paulo.
0: Olha, Dileme, cidade vizinha da minha terra, de Araras. Ô, maravilha, truco, 6-6. Eu nem sei jogar truco, gente. Não sei jogar truco. Já tentei aprender na minha vida, mas não sei jogar truco, viu? Barbaridade, ele não sabe jogar truco, barbaridade. Mas olha, obrigado, viu? Primeira vez participando aí, bonde do forró e o seu pedido, né? Muito bem, bom dia!
3: É o Carlos Cearense que mora em Nova Odessa, amigo velho. Toca aí se puder. Pablo, como sempre, né? Bilu Bilu.
0: Bilu Bilu.
3: Ou... Mano Walter, juramento do dedinho. Um abraço a toda a nação nordestina de São Paulo. Tamo junto e misturado, é nóis.
0: É nóis que tá, é nóis que voa. Um abraço, meu amigo, aí de novo dessa. Bom dia, mano Rafa. Aqui quem fala é Marcos da ZL. Gostaria muito de ouvir Zito Borborema, Ilha de Marajó. Forte abraço, uma ótima programação, obrigado, viu? Bom dia, povo do Forró Nativa, Geraldo de São Paulo, Zona Leste. Primeira vez que participo, mas já curto há muito tempo. Toca qualquer uma de Dorugival Dantas. Dorugival é demais, né, gente? Eita, vocês estão, ó, vocês estão afiados, hein? Vocês estão querendo aumento, hein? Mas não vai sair por enquanto, não, viu? Tá bloqueado o aumento por enquanto, viu? É, então, ó, por enquanto é o mesmo salário, tá bom? Bora, vocês estão bons na programação, hein? Tô gostando, ó, Robério, bonde do forró, Dorugival Dantas, Mano Walter, Pablo, uau, uau, uau!
4: Gostaria de participar do kit churrasco.
0: Boa, também já tá participando, durante o dia o pessoal cadastra você,
5: bom dia, mano velho, bom dia, mano novo, bom dia, nego velho, você tá bem, meu querido?
0: Eu tô bom.
5: Aqui é o Lincão, aqui da Pena Dourada, padeiro.
0: Fala, Lincão.
5: Gostaria de pedir uma música aí do Robério e seus Teclados.
0: Olha lá.
5: Minha Pequena, tá bom, meu querido?
0: Tá bom.
5: E desejar pra todos aí, ó, um ótimo dia pra todos os padeiros, pra todos os vigilantes, caminhoneiros e os porteiros. E é nóis, meu querido, né, Cuvé?
0: Tamo de
5: um lá. Abraço, que Deus abençoe, uma ótima programação pra nós todos aí.
0: Pra nós
5: tudo.
0: Tudo
5: de bom, meu querido. Fui!
0: Fui!
6: Pois é, o melhor forró é com a Nativa e com você, meu amigão. Eu sou o Jorge Roque, sou frentista, trabalho na madrugada aqui, ao lado da Salim Paramaluf, na marginal do Tietê, no BR. Beleza? Aquele abraço, meu irmão.
0: Ô, Jorge, olha aí, fala bem, hein? Mandou bem no áudio, gostei de ver. Abraço meus amigos frentistas, agora ficar na bomba com essa friaca, hein? Põe casaco, põe casaco. Olha a friaca. Bom dia, meu amigo, aqui é Diegão, vigilante, empresa Haganá, é isso? Haganá? Abraço para todos os vigilantes da madrugada, gostaria de ouvir qualquer música de Jorge e Matheus. Bom dia, mano velho, para todos, sou Madalena Abreu, estou aqui ligadinho no Forró Nativa, que é top demais, vamos botar para atorar, sou muito mais nativa. Oi, bom dia!
7: Olá, boa noite, aqui é o Mozaniel.
0: Mozaniel.
7: Porteiro noturno da Joaquim Eugênio de Lima.
0: Aqui do lado.
7: É, eu gostaria de pedir música de Laírto, Morango do Nordeste.
0: Boa!
7: Ou Chuva de Honestidade também seria.
0: Ah, boa. Uma boa,
7: melhor opção.
0: Boa,
7: fica tá. A opção de vocês aí.
0: As duas são sensa maramara, meu amigo. Mandou muito bem. Ele tá aqui na Joaquim Eugênio. Tá aqui do lado aqui da Paulista, né? Daqui do lado do nosso prédio aqui, onde nós tá. A gente fica aqui na esquina, né? Da Paulista com a Joaquim Eugênio. Olha aí, bom dia.
8: Bom dia. Aqui quem tá falando é o Thiago de Joinville, Santa Catarina.
0: Tudo bem, Thiago?
8: Primeira vez.
0: Opa.
8: Participando do programa.
0: Boa!
8: É, sempre que possível, eu acompanho o programa a partir das 5 horas da manhã.
0: Boa!
8: Hoje estou de folga e consigo acompanhar desde o início.
0: Aí sim!
8: É uma satisfação poder ouvir o programa de vocês, muito bom. É, sempre trazendo alegria para nós, música boa. Gostaria de pedir uma música aí do João Gomes, se possível, poder tocar pra gente.
0: Claro,
8: meu. Uma ótima terça-feira pra todos.
0: Claro, meu amigo. Olha aí, primeira vez participando, sempre ouvindo geralmente às 5, né? Agora tá de folga, tá curtindo mais. Obrigado pelo carinho, obrigado pela participação, pelas palavras aí, viu? Vamos tocar já, daqui pra pouco. João Gomes, tô colocando tudo aqui, gente. Tô colocando, atendendo tudo aqui. Bom dia, mano velho, mano Guidotti. Boa terça-feira pra nós e pra você que tá ligado na Ativa. Guidotti, toca aí pra mim, Tarcísio do Acordeão. ABC da Vaquejada. Olha aí, eu tô falando, vocês estão querendo aumento, mas vai ser mantido o mesmo salário, viu? É, não adianta choramingar. Tá bom, gente? Bora que nós bora, viu? Tarcísio Acordeão, ABC da Vaquejada, né? Muito bem. Que tem o João Gomes, a Vaqueira e MC Dom Juan. Tá anotado aqui também, viu, meu amigo? Oi!
9: Aô! Bom dia, nativa.
0: Bom dia!
9: Eu vou falar uma coisa pra todos os locutores. Fale. Da Nativa. Eu gosto de todos vocês e ouvo todos vocês. Mas eu vou falar uma coisa pra vocês. Eu já morei na fazenda e já tomei água do pote. Eu gosto mais é do programa do Rafael Guidotti. Ah. Bom dia! Bom dia! Bom dia!
0: Adorei! Obrigado! Adorei o Mercinho, olha! Ganhei minha terça-feira já! Rapaz, obrigado! Adorei! Obrigado, viu? Olá, boa madrugada, Rafael, seu lindo, tudo bem com você? Sou eu, a Juliana, eu e a minha mãe Conceição somos suas fãs. É, te ouvimos sempre, viu? Toca Zé Vaqueiro, volta comigo, bebê! Pra toda a minha família lá em Vitória da Conquista, Bahia. Ô, Juliana! Ô, Conceição! Beijo, suas lindas! Ó, vamos correr aqui, né? São 2h32, continue mandando mensagens. Eu vou atendendo vocês aí durante do programa, tá bom? Já eu leio mais mensagem de texto, já coloco mais você pra falar. Vocês estão gravando, olha, nota 1000 pra vocês até agora. Estão gravando animado, feliz da vida, estão pedindo música boa pra caramba, tá gravando dentro do tempo, com 15 segundos, 20 segundos, no máximo 30, boa! Vocês estão nota 1000, vou ali no RH conversar um aumento pra vocês, viu, programadores do meu Brasil, minha plateia, meus colegas de trabalho, meu auditório, bora de Roberto e seus teclados a pedido, primeiro da noite, né, da madrugada, canequinha de couro, 2h32, Brasil é Forró Nativa!

0: rapidinho, olha, foram 5 músicas da sequência, 5 pedidos. E tem muito mais ainda pra atender e a gente vai atendendo aqui no decorrer do programa. Mano Walter, Juramento Dedinho. Tivemos o ABC da Vaquejada com o Tarcísio do Acordeão, João Gomes, Zé Vaqueiro e MC Dom Juan. Dores de Valdantas, Testar. Dejavu e Bonde do Forró, Lábios Divididos. E Roberto e seus teclados, Canequim de Couro. Tudo pedido desses ouvintes que são sensa, mara, mara. Às 2:50, vamos um pouquinho mais com o WhatsApp, você participando. Bom dia, Mano Velho, Mano Novo, Rafael Guidotti, ouvintes do Forró Nativa, por gentileza, coloque a música Não Pegue Esse Avião, Banda Cavaleiros do Forró, Mauro Coelho de Bauru, tá participando aqui da Festival da Geladeira. Oi!
1: Bom dia, Rafael Guidotti.
0: Bom dia.
1: Toca pra nós aí, Júnior Viana. Só eu e Deus, tá bom pra mim. E manda pra frente 384 da usina Cristimal, aqui em Leme.
0: Em Leme.
1: Bota pra atorar, garoto.
0: Bota pra atorar. Bota pra atorar, Brasil. Vamos, que não pode parar não, hein. Não pode parar não. 9198-406-9646.
2: Oi! Olá, tudo bem? Eu acordo essa hora pra mim ouvir vocês. Gostaria de cantar uma música que vocês coloquem essa música aqui. Tomara que você tenha feito a escolha certa, já que eu disse que o meu amor não presta. 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

0: 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Um beijo, Nativa!
1: Boa! Cantou bem! Pediu Pablo, né? Tomara com o Pablo. Vamos tocar na próxima hora, tá bom? Na segunda hora do forró a gente vai tocar. Já tá separando ela aqui. Oi!
2: Bom dia, Mano Velho. Bom dia, Mano Novo. Bom dia, Rafael Guinotti, Abel Juriti. Diretamente de Lamarão, Bahia. Mas moro em Joinville, mas tô de férias, tô curtindo os pais.
1: Ô,
2: Bahia boa danada.
1: Coisa
2: boa. Um abraço.
1: Coisa boa demais, boas férias, aproveite o máximo.
3: Relativa, bom dia, Manos.
1: Bom dia.
3: Bom dia, Rafinha Guidotti.
1: Tudo
3: aqui,
1: bom?
3: Aqui é o Rui Carvalho, aqui da Terra Mãe do Brasil, né?
1: Opa,
3: tudo seguro, como sempre. Faladinho com vocês, uma programação maravilhosa. Hoje eu não vou pedir nada não, só participar, só falar, enfim, saber que vocês têm tudo de bom pra gente ouvir. Um forte abraço aqui, fica com Deus.
1: Valeu, Elber, um grande abraço aí a todos desse lugar maravilhoso que eu amo, tem um lugar no meu coração, Porto Seguro, na Bahia, toda essa região aí, Trancoso, Arraial, e coisa boa, viu?
4: Bom dia, bom dia, bom dia, Fafal Vieira aqui.
1: Fafá.
4: Da vida Nossa Senhora do Sabará, hein?
1: Ô, papá.
4: Quero ouvir aquela música. Sábado à noite você pode achar mil bocas pra te consolar. Chega, avião. Confere, tamo junto, hein?
1: Boa, é aviões, é isso? Os nossos ouvintes estão cantores hoje, né? Ô, oh, que maravilha! Eita, nós! Que coisa... coisa boa, aviões, sábado à noite. Vamos tocar também já na segunda hora do programa, tá bom? Que agora são 2h53, eu vou tocar mais uma música ainda pedido. Tem muitos ainda pra atender, hein, gente? Tenham paciência. É bom, mas não se irrite, tá bom? Por favor, tenha paciência com o careca aqui, viu? São 2h53, vou atender mais um ouvinte, depois a gente vai tocar essa música. Aí vai pro intervalo e aí a gente volta dando sequência ao Forró Nativo até às 6 da manhã. E tá lindo, tá bonito, tá gostoso demais, tá gostosinho, tá quentinho, porque tá frio aqui fora, 9 graus em São Paulo. E você me ajuda a fazer esse programa maravilhoso. Vocês são demais. 9198-406-9646, quem é a primeira vez que tá ouvindo, quem é a primeira vez que tá participando, se manifesta, hein? Fala aí na mensagem, tá bom? Oi!
5: Uma música pra mim aí de Albano, passa uma música pra mim aí de Cintura de Mola, qualquer uma, viu?
1: Boa!
5: Uma bem animada.
1: Cintura de Mola.
5: Sozinho em Rio de Contas.
1: Ô, papá! Um abraço, um beijo, viu? Cintura de Mola anotada aqui também. Daqui a pouquinho a gente toca, tá?
6: Cícero Mendes!
1: 2h54, a pedidos, Chuva de Honestidade.

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4: Olá, galera da Nativa FM. 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A dica de hoje é: cuide de sua alimentação. Anota aí, hein? Uma dieta equilibrada faz toda a diferença no seu dia a dia. Então tente incluir mais frutas, legumes e proteínas no seu prato e reduzir o consumo de ultraprocessados como refrigerantes e salgadinhos. Como diria o Dr. Baracate, é bicho e planta. Menos ultraprocessados e menos alimentos que você precisa desembalar. Nada disso, viu? Ah, e um detalhe importante: coma devagar. Mastigar bem os alimentos melhora a digestão e ajuda o cérebro a entender que você já está satisfeito, evitando exageros. Pega essa dica, hein? Pequenas mudanças geram grandes resultados. Cuide do seu corpo e continue ligado sempre aqui na Nativa FM. Até a próxima dica.
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1: Neto Araújo, 18 anos de sucesso.
0: AR Geradores, nosso beijo, nosso carinho. Tamo junto. 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

0: 5 da madrugada dessa terça-feira, 14 de julho. A pedidos, cavaleiros do forró, mar de doçura e não pegue esse avião. Olha a hora do mar, da doçura e do avião. 3 horas e 13 minutos, 3 e 13, você participando com a gente. 9198-406-9646, diga seu bom dia pra gente.
1: Bom dia, Rafael Guidotti, aqui é o Wanderson, motorista de aplicativo. Escutando ativo há muito tempo, mas a primeira vez participando.
0: Boa, Wanderson.
1: Gostaria de ouvir Jean e Giovanni, a carta.
0: A carta, muito bem, muito bem. Bom dia, Nativo FM, a melhor rádio do Brasil, toca pra mim. Capricho da vizinha e secretária com o Amado Batista, ofereço para vocês todos que estão acordados ouvindo a Rádio Nativa, a melhor do Brasil, Joaquim Salviano de Boquira, Bahia. Muito bem, obrigado, viu? Um abraço para você, oi, bom dia.
2: Mano velho, mano novo, aqui é o Cícero da Vila Joaniza, porteiro, vigia, tá sofrendo esse frio pra danar. É, eu quero a música do trio nordestino, Nenê Nenê. Eu ofereço pra minha velhinha que tá em casa enrolada, dormindo. E eu aqui nesse frio gelado, mano, velho.
0: A friaca, olha a friaca. Obrigado pela participação, viu? Oi, bom dia.
3: Caros amigos ouvintes da Rádio Nativa FM 89.3. Aqui é o vigilante Antônio Wilson Muniz, de Hortolândia, São Paulo, que solicita a música na voz do grupo Mastruz com Leite, Raízes do Nordeste, e oferece a todos os amigos em conexão com este maravilhoso programa. Um abraço a todos.
0: Oh, oh, oh, mandou bem, Antônio, de Hortolândia. Ele falou a sintonia 89,3 e a Nativa Campinas. Muito bem, um abraço, Antônio. Raízes, né, do Nordeste, com Mastruz com Leite. Muito bem. Bom dia, Marcos de Campinas. Gostaria de ouvir a música Inquilina com Aviões do Forró. Muito bem, muito bem. Bom dia.
4: Bom dia, mano velho. Bom dia, mano novo. Bom dia, amigo velho.
0: Bom dia.
4: Aqui quem fala é o Sidney, de Lençóis Paulista. Tamo aqui na puxada do Palito Doce, da usina Zilor. Manda um abraço aí pra todos os motoristas aqui do carregamento do transporte da cana. E manda a música pra nós. O Espetinho da Galega, com o Amazã. Oferece pro meu amigo Utião, que é motorista aqui também, canavieiro. E pra todos os motoristas e todos os ouvintes da Nativa. Um abraço e tudo de bom!
0: Tudo de bom, obrigado! Tamo juntos! Quem mais tá por aqui? Oi, bom dia!
5: Ô, amigo velho! Bom dia!
0: Bom dia!
5: Bom dia, mano novo! Bom dia, mano velho! Luiz Gustavo de Lins.
0: Fala!
5: Tapetão Preto, passando aqui por Bauru.
0: Boa!
5: Ô, amigo velho! Toca pra nós, Roberto Meirinho, Sanfona Furada.
0: Sanfona Furada. Tá bom?
5: Boa semana a todos, bom trabalho e Deus abençoe.
0: Valeu, amém, você também. 3h17 agora, 3h17, bom dia.
6: Bom dia, mano velho, bom dia, mano novo, bom dia, Rafael Guidotti, Antônio de Paulina, São Paulo. Rafael, toca pra nós aí a música DNA do Mato, Zé Vaqueiro, primeira vez falando contigo aí. Um abraço pra todo mundo, pra todo o pessoal da madrugada aí, vamos que vamos.
0: Vamos que vamos, obrigado pela participação, meu amigo, participe mais vezes, viu? Boa terça-feira. DNA do Mato, Zé Vaqueiro, anotado aqui. Bom dia, Rádio Nativa, bom dia, amigos. Mano velho, mano novo, Guidotti, aqui é Edivan de Goianazes, mais uma vez ouvindo a melhor da madrugada. Guidotão, toca pra nós, se possível, a saga de um vaqueiro ao vivo com Catuaba. Com amendoim, muito bem. Bom dia!
7: Bom dia, Rafael Guidotti, aqui é Valdeclay, porteiro aqui em São João da Boa Vista, São Paulo. Quero pedir a música Zé de Freitas e Gabi Lima, do Bonde do Forró, Rala Coco. E põe eu no sorteio do kit churrasco aí.
0: Boa, Valdeclay, obrigado, viu? Tá anotado o seu pedido aqui. E falando em pedido, vamos atender mais uma grande leva por aqui, né? Que tem um montão de música. Já atendemos bastante, mas tem muito ainda pela frente. São 3h18. Enquanto isso, continue aí gravando seu áudio de até no máximo 30 segundos. Não deixa seu áudio passar dos 30 segundos, tá bom? É no máximo até 30 segundos. Ou escreva que eu leio a sua mensagem aqui. Peça sua música, mande abraços, fique à vontade. 9198-406-9646. Olha a hora da música! 3h18. Pedidos nas horas anteriores. João Gomes. Dengo!

0: Pra você que tem alguns defeitos, alguns erros, respeite o músico.
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0: Xande Amião!
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0: aí! Faz barulho aí! 3h34, também ouvimos Pablo Tomara. E ainda Zé Baqueiro, Volta Comigo Bebê, Mastruz com Leite, Raízes do Nordeste, João Gomes, Dengo. Pedidos atrás de pedidos nessa madrugada fria. Noite fria. Vou tocar essa música, hein? Quem quer que eu toque essa música? Noite fria. É, tá frio em São Paulo. 10 graus agora, madrugada. Mas já chegou a fazer 9, hein? Subiu um grauzinho, um grauzinho. Oi, bom dia!
2: Bom dia, mano velho. Bom dia, mano novo. Bom dia, amigo velho. Yeah. Ô, amigo velho, que quem fala é o Marco de Palmares Paulista.
0: Tudo bem?
2: Queria ouvir uma música aí de Calcinha Preta. Tá aqui na madrugada puxando os palitos doce.
0: Boa!
2: Usina VO.
0: Olha aí, olha, olha, muito bem, Calcinha Preta.
3: Bom dia, Forró Nativa, bom dia, mano velho, bom dia, mano novo, bom dia, Rafael Guidotti.
0: Bom dia.
3: Quem tá falando é Ayrton, de Canindé, Ceará. Rafael, gostaria de ouvir a música com Francis Lopes, qualquer uma delas.
0: Francis Lopes.
3: Obrigado.
0: Boa, Francis Lopes, bora que bora de Francis Lopes também, já colocar aqui. Na programação, ô, esses ouvintes é bom demais, viu? Vocês são sensa, sensa, mara, mara. 9198-406-9646, diga seu bom dia.
4: Bom dia, amigo, velho, aqui é José.
0: Fala, José.
4: Planificador, né? Gostaria de pedir a música de Pablo, a Casa ao Lado, oferecer a Boca de Porco e a Negueba.
0: Boa, Pablo. Casa ao Lado, é isso? É isso, produção? Muito bem, a Casa ao Lado. Mais uma do Pablo, que o pessoal tá querendo ouvir. Pablo tá com tudo e não tá prosa. 3h36, bom dia.
5: Bom dia. Eu gostaria de saber se esse número é da Nativa.
0: É isso.
5: Falar com o mano novo e mano velho. Eu tô na rodovia Dom Pedro aqui. A pedir música, porque eu tento falar, não consigo falar nada.
0: Ponta, falando, já falou pra todo o Brasil, pra milhares e milhões de pessoas. Pode mandar o seu pedido musical agora. É esse mesmo, você acertou.
6: Bom dia, mano velho, bom dia, mano novo. Aqui é o Marcos Cardoso de Dracena. Gostaria de participar do sorteio do Forró Nativa. Toca uma modona pra nós aí, qualquer um aí, beleza? O Marcos Cardoso, de Dracena.
0: Ô, Dracena, a mais nova filiada na Nativa, né? Tá em Dracena, é isso que eu entendi, né? Temos aí, nem uma semana inaugurada aí a Nativa Dracena. Muito bem, um abraço pra você, viu? Bom dia, Rafael, que programação excelente. Sou Francis Lei, sou de Pau Brasil, Bahia. Estou em São Paulo, trabalho de frentista na Corifeu. Toca aí pra nós, Chapeludo. Vamos, ó, esse Chapeludo também tá com tudo, hein? O Nando Moreno tá com tudo aí, junto com Rio Negro e Solimões. Olha só, hein? Boa! Tá ali na Corifeu, ali na região do Butantã, né, aqui em São Paulo. Bom, vamos então atender pedidos, né? Vamos lá, que tem mais e mais pedidos. São 3 horas e 38 minutos. Continue participando, lembrando, se for a primeira vez que estiver ouvindo, a primeira vez que está participando, conta pra gente na mensagem, ou na gravação de áudio que você vai gravar aí, ou escreva, tá bom? Peça seu forró, mande abraços, fique à vontade. Não esqueça de falar qual a cidade onde você está falando. Combinado? E se for gravar, você sabe, né? Não deixe o seu áudio, a sua gravação passar de 30 segundos. É até 30 segundos no máximo. Já já eu atendo mais ouvintes ainda nessa hora. Então já vai gravando, já vai escrevendo pra eu ler aí a sua mensagem e colocar você no ar também. 9198-406-9646. Lembro você, né, que tem muita gente que às vezes pela primeira vez, esse número é assim mesmo que você salva, tá? Não vai acrescentar número nenhum e nem tirar número nenhum. Certo? É esse número mesmo. E é somente esse que você participa do Forró Nativa. Outro recado, para quem tá chegando agora, esse número é somente para mandar mensagem escrita, né? Mensagem de texto ou mensagem gravada. Nunca ligue para esse número, tá bom? Só mensagens de texto ou a sua gravação de áudio. Combinado? Bora curtir? Pedindo Calcinha Preta? Vamos curtir Calcinha Preta hoje à noite, 3h39.

0: Pronto, Brasil, toquei, Mastruz Colete, noite fria. Olha a hora, 3h52, tivemos ainda Francis Lopes, Calcinha Preta, Nando Moreno, Chapeludo. E já tem Pablo, hein? Na volta do intervalo tem o Pablo, que pedir a casa ao lado, vai tocar também. E muitos outros pedidos que vocês estão aqui participando pelo nosso WhatsApp 9198-406-9646. Bom dia!
1: Bom dia! São três horas e aí, Francis Lopes pra gente, Elielson de Panelas, Pernambuco.
0: Pronto!
1: Passando aqui na Marginal Tietê, destino à Serra, Espírito Santo. Bom dia, abençoado pra todos.
0: Bom dia, Elielson. Você ouviu aí a carta com o Francis Lopes? Que Deus acompanhe na sua viagem aí, viu? Devagar e sempre, meu amigo. Obrigado pela mensagem. Tamo junto e misturado. Quem mais tá por aqui? Oi, bom dia!
2: Bom dia, amigo velho. Mais uma vez, é o Carlos de Nova Odessa. Gostaria de agradecer você por ter tocado Mano Walter, Pablo. E toca mais uma do Pablo aí.
0: Vai tocar!
2: Eu dedico a minha mulher, a Jane, a minha índia, em Cosnópolis. Tamo junto e misturado. Tá muito massa a programação hoje. Valeu, amigo velho. É nóis!
0: Valeu!
2: Bom dia!
0: Bom
2: tá
0: dia.
2: Começando o forró nativa.
0: Valeu, Carlão, Nova Odessa, interior de São Paulo. Vamos tocar Pablo daqui a pouquinho. Oi.
3: Bom dia, Guidotti. Bom dia, Nativa.
0: Bom dia.
3: Mano Novo, Jonathan de Suzano.
0: Fala, Jonathan.
3: Guidotti, manda pra nós aí, Saga do Vaqueiro.
0: Saga.
3: Bota pra torar.
0: Bota pra torar a buzina, a buzina. Bom dia, bom dia.
4: Bom dia, Mano Novo. Bom dia, Mano Velho. Bom dia, Rafael Guidotti.
0: Bom dia.
4: Sou de Araçatuba. Sou o Valderley Vigilante.
0: Ô, Valderley.
4: Eu gostaria de ouvir a música do Rick Renner, Filha.
0: Filha.
4: Um abraço pra Rádio Nativa e todos os ouvintes que estão nos acompanhando. Um bom dia.
0: Bom dia pra você também, obrigado, viu? Oi, aqui é o Soldado Tomás. Gostaria de que repetisse o nome do frentista que acabou de pedir música lá da Bahia para o Brasil. Sou de lá também. Deixa eu ver se eu acho ele aqui. Peraí. Vamos ver se eu acho ele aqui na mensagem. Aqui, ó. É o Francirley. Ele é de Pau Brasil, Bahia, né? É frentista da Corifeu aqui em São Paulo. Francirley. Pronto, achei ele na mensagem aqui. Então tá aí, Soldado Tomás, tá vendo? Ele também é de lá, da Bahia. Boa, boa, boa. Olha os conterrâneos. Bom dia, Rafael. Aqui quem fala é Luiz Carlos, da cidade de Maracás. Maracás, é isso, Bahia? Gostaria de ouvir Edgar Mão Branca, São Joãozano pela Bahia, oferecer para todos os maracaenses pelo Brasil. Abraço. Bom dia, Júnior. Toca Asa Branca. Oi, bom dia!
5: Bom dia, Nativa, bom dia, Mano Velho, Mano Novo, bom dia, Rafael Guidotti, meu carequinha lindo e gostoso. Estou aqui me preparando para trabalhar e ligadinha no Forró Nativa. Se for possível, toca uma música do Dantas.
0: Vamos tocar!
5: Do Frank Aguiar.
0: Claro! Feliz
5: a todos os ouvintes e desejo um ótimo dia abençoado a todos vocês, porque eu sou muito Nativa. Beijo,
0: Edite. Obrigado. Oi, bom dia, bom dia.
6: Fala, Guidotti, bom dia.
0: Opa.
6: Bom dia a todos da Nativa. Silvinho Padeiro aqui da Califórnia.
0: Fala, Silvinho.
6: Guidotti, vamos matar a saudade do Mano Novo aí, Guidotti. Coloca o Toninho Roça aí pra gente, Guidotti, com o Mano Novo.
0: Boa.
6: Abraçar a sua manada município. Valeu, Califórnia.
0: Valeu, meu amigo. Olha aqui, ó, Mavelucci, toca o sucesso da Amazon. Bom dia, Jardim São Paulo, Zona Leste. Obrigado, Mavelucci. Oi, bom dia, Darliana, Rio Grande do Norte. Toca aí uma do Dantas. Vamos tocar, pode deixar, vamos tocar. Bom dia.
7: Bom dia para todos aí da Nativa aí.
5: Bom dia.
7: José Vanderlei, motorista carreteiro de Limeira.
0: Ô, Limeira!
7: Sou natural de Pernambuco, Vitória de Santo Antão. Gostaria de pedir uma música aí, Cintura de Mola. Qualquer uma. Ofereço pra minha esposa, Rosimari. E todos que estão ouvindo.
0: Boa, Cintura de Mola, também pediram, vou tocar nessa próxima hora sem falta, tá? José que é de Limeira, ontem participou bastante de Limeira também. Até brinquei, né, que era conhecida como Terra da Laranja. E Alexandra Zales me lembrou bem também, conheci também como a Terra da Joia, né? É, também é, também é. Olha aí que bacana, verdade. Ô Limeira, aquele abraço. Cidade vizinha da minha terra natal também, de Araras. Pessoal de Araras, Limeira, Leme, Rio Claro, Conchal, todo mundo participando. Eita, coisa boa. Bom, tem mais 2 horas de forró nativa pela frente, hein? Até às 6 da manhã. Então continue escrevendo a sua mensagem, continue gravando assim, desse modelo que nem os nossos ouvintes estão fazendo. Tá lindo de bonito, tá sensa, maramara. Se for gravar, é no máximo 30 segundos. Não passe dos 30 segundos de gravação, hein? Ou escreva que eu leio aqui. Se é a primeira vez, conta também pra gente. 9198-406-9646, 3h58, até já!
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2: Fala galera ligada aqui na Nativa, está no ar a Dica de Saúde. E a dica de hoje é para quem sente a pele mais ressecada com a chegada do outono. Hidrate-se, o clima começa a esfriar, o vento aumenta, o ar fica mais seco. Resultado, nossa pele sofre. Então, beba bastante água. Mesmo que a sede diminua, seu corpo continua precisando de hidratação. E não esqueça de usar hidratante corporal, principalmente nas áreas mais sensíveis, como rosto, mãos, cotovelos e joelhos. Prefira fórmulas mais cremosas e com ingredientes naturais. Ah, banhos muito quentes também ressecam a pele, então se puder, morno é melhor. Pequenos cuidados agora evitam grandes problemas depois. Cuide da sua pele, da sua saúde e continue ligado sempre aqui na Nativa FM para mais dicas como essa. Até mais, tchau, tchau.
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0: todos do fundo do meu coração, por essa energia de vocês, por esse carinho, por essa participação. Foi um momento incrível para mim. Estou vivendo uma fase maravilhosa na minha vida e não podia deixar de agradecer a vocês, a Deus primeiramente, a todos vocês, por consagrarem o artista Pablo, a história do Pablo. Deus abençoe a cada um de vocês. Um beijo no coração!
1: Esse é o Pablo, que tá com tudo, hein, Pablo? A casa ao lado, você pediu, você ouviu! 4h14, você participando pelo nosso WhatsApp. Pedidos e mais pedidos ainda para serem atendidos e vamos atendendo. Bom dia!
2: Bom dia, Nadir. Bom dia, Rafael Guidoli.
1: Bom dia.
2: Sonido aqui de Guanás, Zona Leste. Trabalho na Coca-Cola, área central é o palco. Quero ouvir a música aí, se for possível. Rei do baralho, o rei do baralho, por favor. Obrigado, tenha um bom dia.
1: O rei do baralho, muito bem, Nildo, obrigado, viu? Bom dia, toca Sandro Lúcio, cabelos cacheados, Felipe Paiva, Teixeira de Freitas, Bahia. Muito bem, quem mais tá por aqui? Bom dia.
3: Ô, amigo velho, bom dia.
1: Oi.
3: Sebastião Lizardo, Novo Horizonte, São Paulo.
1: Bom.
3: Já que todo mundo falando dos conterrâneos aí, você é de Araras, eu era de Corumbataí.
1: Corumbataí.
3: E nessa época eu era de Corumbataí, morei em Rio Claro também, eu trabalhava ali no Araras do Zé Roberto Petrucci, que é daí de Araras. E nessa época eu visitava muito o Carroça Show em Araras, não sei se existe ainda. Abraço!
1: Um abraço, Lizardo! Olha aí, olha. E ele escreveu aqui, o ano era 1997. Ele falou aqui, ó, Araras Morro Grande. Morro Grande, eu tenho uma história maravilhosa também. Em 97, eu tinha 17 anos. E eu namorava uma menina, né, a Bruna, que infelizmente já faleceu. Olha, eu ia bastante ali naquela região do Morro Grande, nessa época aí. E você me deu um gatilho aqui. Carroça Show fui muito também, né? Ele ficava ali às margens da rodovia Anhanguera, agora é um espaço ali da Igreja Quadrangular. Aí ele abriu na Wilson Finardi, ali no Distrito Industrial, mas acho que não tem mais. Eu creio que não tenha mais o Carroça Show. Um abraço, Lizardo. Olha aí, tá vendo? É assim, ó. Isso aqui é uma conexão, né? É uma família. Né, uma família da madrugada. Aqui é tudo livre, liberado, né, gostoso, né? A gente tem histórias, recordações, as músicas fazem isso, né? O poder da música tem isso, né? Quando toca uma música, sempre vai ter alguma lembrança, alguma identidade, alguma identificação. Isso é muito gostoso. Eita, como eu gosto de estar aqui nessa madrugada junto com vocês, viu? Que companhia boa, esse frio até esquenta, esquenta!
4: Bom dia, Rafael Guidotti, bom dia a todos os ouvintes
1: da Nativa.
4: Eu gostaria de ouvir aí Igaporã, Edgar Mão Branca, por gentileza, toca pra nós aí. Ouvir, tomando café e curtindo esse friozinho que tá agora.
1: Verdade, Gaporã, Edgar Mão Branca, vamos tocar agora nessa sequência. O nosso amigo aí já tá, eu sei que ele tá pedindo faz tempo, né, Ademário? Vai sair agora nessa leva de pedidos, tá bom? Já faz alguns dias que eu sei que você tá pedindo aí, acaba ficando pra trás, né? Vamos tocar. Ou eu não me chamo Josemar. Tô brincando. Vai tocar agora mesmo, viu? Bom dia, Nativa. Bom dia, Guidotti. Joana Alice, estou ligadinha do início do seu maravilhoso programa. Guidotti, quero ouvir Toninho Ferreira, Laço Aberto. Toninho Ferreira. Muito bem, muito bem. Deixa eu anotar aqui, né? Senão eu esqueço. Né? Senão eu esqueço. Vamos anotar tudinho, Laço Aberto, vou procurar, tá? Eu vou procurar essa daí do Toninho Ferreira, Laço Aberto, tá bom? Vou anotar aqui, tá anotado, bora que bora. Vamos que vamos. Bom dia, Antônio de Serrinha, Bahia, frentista aqui no Posto Ipiranga, em Budas Artes, toca uma música de Toque 10. Boa, também anotado aqui. Obrigado, viu? Bom dia, Rafael, mano velho, mano novo. Toca Fogueirinha pra todos os ouvintes. Vamos tocar também, tá anotado aqui. A Cisão, acho, né? Fogueirinha, né?
5: Bom dia, Rafaelzinho Guidotti, meu lindo, cheiroso, gostoso, carequinha da madrugada, meu... no São José dos Campos, passando pra deixar meu bom dia. Toca aí pra nós, Severina Chico Chico, ofereço pra todos que tá ouvindo. Um cheiro, seu lindo, meu lindo locutor, que faz alegria da madrugada, de todo mundo.
1: Au, au. Valeu, Lúcia, um beijo, um cheiro, menina. Bom dia, mano velho, mano, mana baby, Rafael Guidotti. Maravilhosa terça-feira. Obrigado, Vianucci. Um beijo, viu? Bom dia.
6: Bom dia, mano velho. Bom dia, mano novo. Bom dia, Guidotti. Oi. Aqui é o Jonas Guidotti, padeiro da Brasileira. O Guidotti tá frio demais, Guidotti.
1: Tá demais.
6: 11 graus, Guidotti. Fui levar minha mulher em casa, que ela veio me ajudar. Nesse frio tem que ter uma ajudinha. Mas tá um frio danado, Guidotti. Toca a música de Luizinho Irauçuba, Milagre da Sucuri. Oferecer todos os padeiros. Ô, Guidotti, o padeiro Carlinho sumiu, Guidotti.
1: Cadê o Carlinho?
6: E ofereceu o pessoal da estrada também, Guidotti.
1: Boa, Jonas! Boa, garoto! Obrigado, viu? Tudo de bom pra você, menino! Tá frio demais! Eita, friaca! Oi, bom dia!
7: Eu sou de Caxirica da Serra, pedindo calcinha preta, qualquer uma. É, eu sou de Caxirica, Regina. Regina Serra.
1: Regina Mendes, Itapsirica da Serra, calcinha preta, né? Muito bem, muito bem. Oi, bom dia, bom dia.
8: Bom dia, mano velho, bom dia, mano novo, bom dia, Rafinha, do Elbete do Jardim Luz, saindo pra trabalhar. Ô, toca Beto Barbosa, beijinho na boca. Oh, beijo, bom dia.
1: Vocês estão com tudo, hein? Beijinho na boca, beijinho. Na boca, não sei, mas nem sei se eu sei beijar mais na boca, viu? Pelo amor de Deus, tá uma seca. Eita, nós. É, eu só tenho beijado a loira, da latinha, sabe? A latinha, a loirinha, então, só. Mas o Beto Barbosa vai cantar beijinho na boca pra nós ver se nós aprendemos de novo.
9: Bom dia, Rafael Guidotti. Bom dia. Bom dia a todos da família nativa. Bom dia, mano velho. Bom dia, mano. Eu tô sumido faz uns dias. Aqui é Paulo César, Teixeira de Araraquara. Se possível, toco o Ricardo Rosalém, o solteiro escondido. Obrigado, valeu, fui. Bom trabalho a todos, que Deus abençoe. Amém.
1: Amém, Ricardo Rosalém. Até rimou, hein? Solteiro escondido, não tô escondido. Eu já não tô escondido, tô solteiro, você ficar escondido, então eu tô frito mesmo. Aí, ó, vixe Maria, né? Dá não, rapaz. Mas a música é boa. Vamos tocar também o Ricardo Rosalém, nosso amigo aqui, nosso colega de trabalho aqui, da nossa produção da Nativa. Vamos lá, mais uma leva de música aí. Acho que agora vai uma, duas, três, quatro, cinco músicas na sequência, hein? Enquanto isso, já vai gravando mais áudios, envia pra gente aqui, gravações até 30 segundos, ou escreva que eu leio. E se é a primeira vez, conta pra gente na mensagem que é a primeira vez que tá participando, que tá ouvindo, tá bom? 9198-406-9646.
10: Então, toi pra nós, meu filho!

0: Ricardo, Rosalém, Solteiro Escondido, Beto Barbosa, Beijinho na Boca, Laço Aberto, com Toninho Ferreira, Igaporanco, Edgar Mão Branca, Wesley Safadão e Rei Vaqueiro, Rei do Baralho. Uma, duas, três, quatro, cinco músicas na sequência e as cinco mais pedidos atendidos, hein? Olha a hora, olha a hora, 4 horas e 38 minutos, 4h38. Você participando com a gente aqui do Forró Nativa nessa madrugada, terça-feira, 14 de julho, 4h38. 9198-406-9646. Bom dia, Mano Velho, Mano Novo, Rafael Guidotti, sou José Augusto de Tubarão, Santa Catarina. Obrigado, José Augusto, uma ótima terça-feira pra você, a todos aí de Tubarão, Santa Catarina. Alô, Nativa Tubarão, aquele abraço, hein? Bom dia!
1: Bom dia, Nativa FM. Quem tá falando aqui é Mica de Barueri, sou da cidade de Sumé, na Paraíba. Queria que vocês tocassem aí Toca do Vale. Eu sou o Rei do Baralho. Aquele abraço e a todos de São Paulo, capital.
0: Valeu, meu amigo. Obrigado, viu? Tudo de bom. Bom dia, Mano Velho, Mano Novo. Primeira vez que participo. Gostaria de pedir uma música, Mastruz com Leite, A Saga de um Vaqueiro. Ofereço para todos os ouvintes da madrugada. E aí ele mandou um áudio também. Vamos conferir.
2: Bom dia, Mano Velho. Bom dia, Mano Novo. Bom dia, bom dia. Bom dia, ouvintes. Mano Velho, eu quero pedir uma música, Mastruz com Leite, A Saga do Vaqueiro. Quero oferecer para todos os ouvintes aí da madrugada e para você também. Tenha um bom dia para todos.
0: Valeu, obrigado, um abraço. Bom dia, bom dia, bom dia.
3: Bom dia, bom dia, bom dia, Nativa. Aqui é Erivelto de Caculé, Bahia. Estamos aqui na padaria do Super Coelho. Na luta e na labuta.
0: Bora.
3: Estamos aqui eu, Geils, Bruno.
0: Boa.
3: E gostaria de desejar um bom dia para todos que estão ouvindo aí. E gostaria de pedir a música de Mão Branca. Deus abençoe aí. Tamo junto.
0: Valeu.
3: Ligadinho em vocês.
0: Tamo junto. Olha, já que ele pediu Edgar Mão Branca, pediram um pouco mais cedo São Joãozano pela Bahia, né? Vou tocar, porque pediram mais cedo também São Joãozano pela Bahia. Então eu vou tocar agora, já serve aí pro nosso amigo também, né, que participou. Aí depois já vem a Mazan também, que já estão pedindo, né? Antes que me cobrem, antes que me peguem na saída, aí eu levo uma pizza, aí pronto, né? Aí não dá certo não, aí não dá certo não. Eita, eita, eita, eita. Separando aqui já, Edgar Mão Branca e a Mazan vindo aí na sequência, tá bom? Bom dia, Forró Nativa, bom dia, Forró Nativa. Estou aqui ligadinha, Lurdinha, do Aberto Roxo, é isso? Estou vendo no celular, porque os filhos estão dormindo. Ah, tá certo, Lurdinha. O importante é estar com nós aqui, viu? Obrigado pelo carinho. Oi!
4: Bom dia, Mano Velho. Bom dia, Mano Novo. Bom dia, Mano Guidotti.
0: Bom dia.
4: Mano Guidotti, eu já pedi minha música de hoje já. Mas se não for abusar muito aí da sua boa vontade, se não for atrapalhar muito o vosso tempo, toca aí Zé Ramalho. Mistérios da Meia-Noite.
0: Ah.
4: Fazendo um favor, sem querer abusar, eu já pedi uma música hoje, né? Vocês têm uma cota diária aí pra cada ouvinte. Mas faz favor aí pra mim, por favor.
0: Mas ó, eu vou abrir uma exceção, hein? Eu vou abrir uma exceção, porque essa daí não tem como não tocar, né? Mistérios da Meia-Noite. Nossa, é do Rock Santeiro, não é essa música? 1985? Olha aí, essa não tem como tocar. É um clássico, né? É um clássico.
5: Bom dia, Rafael Guidotti.
0: Bom dia.
5: Bom dia a toda a equipe da Nativa e a Fátima aqui do Tatuapé, desejando uma terça-feira de alegrias, sucesso pra Rádio Nativa, que é tudo e muito mais, sucesso pra você.
0: Essa não tem como tocar. É um clássico, né? É um clássico.
5: Bom dia, Rafael Guidotti.
0: Bom dia.
5: Bom dia a toda a equipe da Nativa e a Fátima aqui do Tatuapé, desejando uma terça-feira de alegrias.

0: Pote, meu carequinha mais lindo. Tudo bem com você?
1: Tudo bom.
0: E essa friaca?
2: Medo, mas tá bom, né? A gente tem que viver as quatro estações do ano, né?
1: Amém, né?
2: Temos que viver. Quem somos nós pra dizer que não? Ó, toca qualquer música aí que você quiser. Ô Rafa,
1: eu.
2: Sabe qual é aquela música que eu queria? Sabe aquela menina lá, a música do caminhoneiro lá? Que aí o pai sai, a menina morre, não lembro o nome da música.
1: Acho que sei, sei.
2: Entendeu? Que ela, o sonho dela de aniversário era viajar de caminhão com o pai. Toca aí.
1: Toco. Vou tocar Filha do Caminhoneiro. Também pediram ontem, não deu tempo de tocar, porque ela é uma música um pouquinho grande. Mas eu vou tocar hoje, sem falta, tá? Sem falta. Eu vou tocar Filha do Caminhoneiro daqui a pouquinho aqui no programa, tá bom? Ela tem uns 6 minutos e pouco também, mas vamos tocar. É uma linda história, emocionante, né? E o pessoal tem gostado de pedir ela. 4h43, bom dia!
3: Bom dia, Rafael Guidotti.
1: Bom dia.
3: Sou a Lara de Tubarão, Santa Catarina.
1: Olá.
3: Tô por aqui de novo. Toca aquela música que vocês tocaram numa vez esses dias. A Bomba. A Bomba do Cabaré.
1: A Bomba!
3: Que voa pra todo canto, pedaço de mulher.
1: Ai, ai, ai!
3: Beijo, Anatina, feliz muito mais.
1: Beijo, Lara! Obrigado, viu? Vamos tocar a Bomba do Cabaré. Jogar uma bomba no cabaré. Bom dia!
4: Bom dia, bom dia, bom dia, Nativa. Aqui quem fala é o David, aqui de Guarulhos. Tô aqui com o rádio ligado nessa madrugada, curtindo muito a rádio. E gostaria de ouvir a música de Barões da Pisadinha, da Rocheda. Um grande abraço, Nativa.
1: Valeu, meu amigo. Obrigada, Rocheda. Opa, boa, boa. Barões da Pisadinha. Olha a hora, olha a hora, olha a hora. É a hora da coaiada. 4:44. Daqui a pouquinho atendo mais ouvintes. Continue participando. 4:44. Bom dia, bom dia, bom dia, Brasil.

0: mistérios da meia-noite, Amazã, provocação de vizinha, diga a mão branca, São Joãozando pela Bahia. Tudo pedido atendido. 4:58, 4:58, vai ter mais uma hora de forró. E eu já vou avisando, é claro que vai ficar pedido pra trás, gente. É muita gente, isso deixa a gente muito feliz e triste por não conseguir atender todo mundo, mas tenha paciência comigo, hein? Tenha paciência comigo. Bom dia!
1: Bom dia, bom dia, bom dia, meu parceiro, meu irmão, camarada. Você que tá apresentando esse forró nativo no lugar dos manos. Graças a Deus tá dando certo. Continue assim, sendo essa pessoa boa que você é.
0: Obrigado.
1: Mas se der pra você trocar pra gente aí, ela, Banda Feras de Parelha.
0: Banda Feras.
1: Anos 60. É bom, hein?
0: Olha só, Banda Feras, é isso? Banda Feras e Parelhas, boa, vamos aqui, vamos procurar para a próxima hora. E obrigado pelas palavras, José Azevedo, de coração. Afinal, tivemos, porque eu trabalhei aqui nos estúdios, né? Há quase seis anos aqui com o Mano Velho e Mano Novo, desde a época ali do Grupo Bandeirantes no Morumbi. Então a gente tem, né? Eu tive aqui presencial e continua tendo, né? Professores, né? Com todo respeito, os dinossauros do rádio, não é verdade? Então a gente vem com todo esse carinho também que vocês têm aqui pela Nativa, pelos locutores, pelos manos, comigo. Isso deixa a gente assim à vontade, feliz da vida de estar aqui e é muito gostoso ter a sua participação. Muito obrigado mesmo. Mais um ouvinte antes do intervalo, oi!
2: Bom dia, Nativa, Mano Velho, Mano Novo, aqui é Jusilene, falo aqui da Bahia. E se arrumando pra ir pra academia.
0: Oh.
2: Bom dia ao povo da Nativa.
0: Bom dia, povo. Obrigado, boa academia, bom exercício pra você. Corre uns 2 quilômetros a mais lá e pensa em mim aqui pra queimar minhas gorduras à distância, por Wi-Fi, tá bom? Tanta tecnologia, não tem essa ainda pros outros queimar uma gordurinha pra nós, né? Nós sentados aqui, dormindo. Sacanagem isso, hein? 5 horas em ponto, bom dia, Rafa. Não esquece da hora certa, é o Vital Santos. É a temperatura, o trabalhador não pode perder da hora, se não falar a hora certa vai levar uma pizza. Eita, olha a hora do Vital, 5 horas, a temperatura em São Paulo, 9 graus. Ai, minha careca congelando, meu, barbaridade.
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0: certo, tá aí Flávio Moreno, a filha do caminhoneiro a pedidos aqui no Forró Nativa. Olha a hora, 5:16, 5:16 desta terça-feira fria em São Paulo, 9 graus marcando o termômetro. Põe a touca, põe a luva, põe cachecol, põe casaco, põe isso, põe aquilo. É, parece um rocambole, né? De tanta camada. Meu Deus do céu, meu. Oi, bom dia.
1: Bom dia, Forró Nativa. Tudo bem?
0: Tudo bem.
1: Aqui é de Tororó, Bahia, a terra da carne de sol. Queria pedir uma música do Netinho do Forró, pode ser qualquer uma. Quero parabenizar vocês pelo programa. Programa maravilhoso, anima a gente. Deixa o dia da gente começar bem melhor.
0: Ô, Diegão, obrigado, viu? Muito obrigado, valeu aí pelas palavras. E vocês animam nós, né? É por isso que é legal, né? Vocês participando, essa troca, né? Essa troca de energia, de alegria. Ê, coisa boa! Bom, bom, bom, a Fátima Chimoyão falou, ó, que ela pediu destar, né? Ela falou, então se puder, toca coração. Já separei aqui, viu, Fátima? Vai tocar agora. De Dorgival Dantas. Oi, bom dia. Opa. Calma. Ó o gengibre. Ó o mel.
2: Bom dia, mel bom Mendes. Dia, Rafael. Tava o canequinho mais charmoso da Nativa. Muito bom dia.
0: Bom dia.
2: Uma boa terça-feira pra você. E que Deus lhe proteja todos os dias da semana e do mês e do ano. Um beijo, Rafael. Amém. Que note pra você e pra toda a turma que trabalha com você. Beijo, Nativa.
0: Ô, Bete. Beijo, lindona. Obrigado, viu? Obrigado de coração pelo carinho de sempre. Bom dia.
3: Bom dia, mano velho. Bom dia, mano novo. Bom dia, Rafael.
0: Bom dia.
3: Rafael, toca Folha Seca com Amado Batista pra nós.
0: Amado Batista.
3: Oferecendo a todos os padeiros, caminhoneiros, verdureiros. É o Lourival aqui da Zona Leste falando.
0: Boa, menino. Obrigado, viu? Tamo junto. Amado Batista, Folha Seca. Boa. Quem mais tá por aqui? Bom dia.
4: Bom dia Nativa, bom dia mano, velho Banô, bom dia Rafinha.
0: Bom dia.
4: Toca pra minha música, Cavalo Preto.
0: Cavalo...
4: Beijo.
0: Cavalo Preto, anotado aqui, Eliane, beijo, beijo. Bom dia, aqui é Oswaldo de Bauru, curta Nativa, rádio 100% Nativa, obrigado. Alô, Juscelei, um abraço, bom dia. Quem mais aqui, ó, bom dia, mano velho, bom dia, mano novo, mano Rafael Guidotti, seu lindo. Vamos de forrozinho, de Raíssa é a rodada com a música Ó Vida. Ofereço para os caminhoneiros que estão agora no tapete preto, que Deus abençoe esses homens trabalhadores. Um abraço da Marli Torres de Bauru.
5: Bom dia, Forró Nativa. Bom dia, mano Rafa.
0: Bom dia.
5: Vamos aí do trio à vontade para nós aí. Um abraço, ótima terça-feira para todos.
0: Ô, maravilha! Maravilha, maravilha. Estamos aqui anotando aqui os pedidos, né? Ô, meu Deus do céu, quanto pedido. Ai, vai ficar uns par dele pra fora, gente. Porque, olha, tá bom o negócio, viu? Hoje tá que tá. Tá rechonchudo esse programa, igual um rocambole. Eu falei rocambole, fiquei com essa vontade de comer rocambole. Acho que faz anos que eu não como rocambole. Nem salgado, nem doce, viu? É, todo dia é arroz, feijão e ovo só. Morando sozinho é uma beleza, né, gente? Mas olha que eu gosto de cozinhar, hein? É que ultimamente tá dando tempo, não. Tanta coisa. Mas uma hora, eu também não sei fazer rocambole, vou ter que ir na padaria comprar. Oi!
6: Bom dia, bom dia, bom dia,
0: bom
6: amigo
0: dia.
6: Abençoado.
0: Opa.
6: Que Deus abençoe nosso dia.
0: Amém.
6: Dia geladinho, gostoso, né?
0: Gosto não.
6: Nem vou levantando já pra ir pra fazer ginástica.
0: Boa, menina.
6: Manda um bom dia pra Dilson na Bahia aí, meu mano velho. Gosta muito da Nativa, tá lá ligado, indo pro trabalho, já está na van.
0: Aí, tá vendo?
6: Beijo, beijo, beijo, beijo. Mande um forró aí pra nós.
0: Ô, Maria Damiana, um beijo.
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0: Essa é a música da semana, o povo soltando gogó nessa madrugada, hein?
8: Bom dia, Forró Nativa, bom dia, mano velho, mano novo, bom dia, mano Rafa. Tá frio mesmo, hein, mano Rafa? Quase que eu não levantei da cama hoje, hein?
0: Tá difícil,
8: meu
0: né?
8: Meu pai do céu, que frio, hein? Mas bora ouvir esse forró nativo e tomar um cafezinho que vai dar uma boa esquentada. Beijo, beijo, beijo, meus amores. Bora, bora, bora, bora assinar folha.
0: Bora, Maria Cícera, beijo, beijo, beijo.
9: Bom dia, forró nativa. Bom dia, mano velho, mano novo.
0: Bom
9: mana
0: dia.
9: Baby, sua linda. Bom dia, Rafaelzinho. Seu carequinha lindo.
0: Miau.
9: Rafael Guidotti.
0: Miau.
9: Aqui é a Aline de Mauá, Zaira, numa terça-feira muito fria. Trabalhando. Vem, vem que tem forró. Forró nativa.
0: Forró nativa.
9: A nativa é tudo isso e muito mais.
0: Beijo, Aline, bom trabalho.
10: Bom dia, mano velho, bom dia, mano novo. Bom dia, todo mundo da nativa. Me chamo Ângela. Coloca aí pra eu ouvir aí a música Amado Batista, Princesa.
0: Princesa.
10: A nativa é tudo muito mais. Bom dia.
0: Bom dia.
11: Bom dia, bom dia, forró nativo, aqui é o senhor motorista na Sergés, Vila Leopoldina, que frio é esse, tá congelando, o povo disse que não vai ter mais frio, olha o frio voltando aí, ó.
0: Vai.
11: Estamos aqui já na atividade aqui, pega aqui umas batatas, cebola pra nós esquentar esse frio, aquecer aqui, jogando saco pra cima, saco pra baixo, daqui a pouco nós tá no aquecimento. Já naquele modelo. Bom dia, senhor motorista aqui na CAGES.
0: Joga saco pra cima, saco pra baixo. Segura o saco.
12: Nativa. Bom dia, mano velho. Bom dia, mano novo. Bom dia, Rafinha.
0: Bom dia.
12: Que Deus abençoe, Rafinha.
0: Amém.
12: Nosso dia quentinho. Com esse calor humano nosso, com essa rádio maravilhosa. Vamos tomar chazinho. Hoje eu mudei, Rafinha. Não é café,
0: é
12: chazinho.
0: Chá. Tá bom,
12: vamos
0: tá bom.
12: Vamos que vamos, meu amor.
0: Vai no chazinho. Chazinho do quê? Camomila, erva doce. Eu só sei isso daí. Eu não sei. Eu não tomo chá, gente. Eu tomava aquele chá tradicional, mata-leão, mas é mata-leão que fala? Nossa, não toma. É só café, é só café. Vamos ver se ela respondeu aqui.
12: Erva doce com alecrim, chá mate.
0: Ah, chá mate, não é mata-leão. Mata-leão que a gente tem que fazer todo dia, né? Matar um leão por dia, mas tem dia que eu tenho que ficar amigo do meu leão pra falar, ó, cada um na sua aqui, vamos aqui abraçar, vamos tomar uma junto e nem mata ninguém, hein? Vai um dia tranquilo. entendo bem, vocês viram aí, né? 5h24, coração, ô coração! Dorival Dantas, no Forró Nativa, 5h24, bom dia!

Tá aí mais pedidos e pedidos. Raíssa é a rodada e Natanzinho Lima, ouvida. Também tivemos Netinho do Forró, Foi Nada Não. Banda Feras. De Parelhas. Cândida e Amado Batista, Simone Simaria, Folha Seca e Dores de Valdantas, Coração. Tudo pedido. Olha a hora, 5 horas e 39 minutos. Bom dia.

0: E aí, Mariquinha, aí tá chovendo e aqui tá gelado.
1: Tá chovendo aí, aqui tá chovendo.
2: Aqui tava chovendo e agora já choveu.
3: Tá chovendo só fora, dentro de casa tá tudo seco ainda, por enquanto.
1: Tá chovendo sim, querida, tudo molhado pra fora, uma barreira, não dá nem de caminhar pelo redor de tudo.
4: Tá chovendo sim, mas ainda não tá correndo água na estrada.
1: Tá chovendo, choveu a noite inteira e tá chovendo.
0: Ei, Mariquinha, aqui tá, já chuviscou, né? Uma garoadinha agora na madrugada, agora tá mais predominante nublado, mas tem aqueles resquícios de pinguinhos, né? Porque tá frio também, né, gente? 9 graus agora, 5 horas e 40 minutos marcando no termômetro 9 graus, essa é a mínima prevista para essa terça-feira, dia 14, tá? A máxima não deve passar dos 18, mas porém teremos sensação térmica de 13, então vai ser geladinha aí durante todo o dia, tá bom? Nublado, com aberturas de sol, mais ali à tarde, pode garoar de manhã e à noite. Quantidade de garoa de chuva, 1,8 milímetros. É bem uma garoa mesmo, é só friozinho, gente, só friozinho. O sol nasce às 6h48, ele se põe às 5h36 e estamos aí na lua nova. Wesley Safadão e Rei Vaqueiro, 5h41.
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0: É o Wesley Safadão e Rei Vaqueiro, displicente, displicente. Terça-feira, 14 de julho. Vamos atender mais alguns ouvintes aqui? Vamos! 9198-406-9646, às 5 horas e 43 minutos. Diga aí o seu bom dia!
1: Bom dia, Forró Nativa! Bom dia, mano velho, mano novo, mana baby! Bom dia, mano Rafa!
0: Bom dia!
1: Aqui é a Dil. Uma terça-feira abençoada pra nós!
0: Amém!
1: Tô de volta!
0: Boa!
1: Manda um beijo aí pra minha irmã Nina, pra minha amiga Cremilda e todos os ouvintes do Forró Nativa. Toca a música do Dantas. Beijo, beijo.
0: Beijo, beijo, Dil. Bom dia.
2: Bom dia, bom dia, bom dia, Nativa FM. Sei que agora é só fogão aí pra nós aí. Mas eu, antes de ir trabalhar de novo, como eu falei da última vez, eu gostaria de ouvir uma música que eu gosto muito também, Por Te Amar Assim, de Marlon e Michael. Se puder tocar pra nós aí, eu agradeço bastante. Quero que todos vocês aí tenham um ótimo dia, uma ótima semana, que seja abençoada pra todos nós, beleza? Um abraço.
0: Boa.
2: Todo mundo com Deus.
0: Boa! Boa, boa! Obrigado pela participação, viu? Obrigado, obrigado mesmo. E vamos que vamos, né? Vamos que vamos, que não pode parar não. Bom dia!
3: Bom dia, menino Guidante. Bom dia, Forró Nativa. Com esse frio que tá hoje, só mesmo essas músicas gostosas do forró pra aquecer a gente, né? Muito frio, menino Guidante. Boa terça-feira, um beijo.
0: Beijo, beijo, beijo. Obrigado, Taninha, sua linda. Um grande abraço, oi, bom dia.
4: Bom dia, Nativa, bom dia, mano velho, bom dia, mano novo. Bom dia a todos vocês que estão aí ligadinhos da Nativa FM. Aqui quem está falando é a Roberta Nogueira, da cidade de Tiradentes. Se gostaria de ouvir a música, toma conta de mim, do Limão com Mel. Eu ofereço ela a todas as pessoas que estão ligadinhas na Nativa FM. O amor de São Paulo. Lindo dia a todos vocês.
0: Obrigado, viu? Beijo, beijo, beijo. Obrigado por estar participando sempre com a gente também. Obrigado, bom dia, bora sair do quentinho, enfrentar o friozinho novamente, mais na companhia da minha rádio do coração. Ótima terça-feira, abençoada, Cíntia, de Diadema. Obrigado, Cíntia. Bom dia pra Gé Garcia também. Beijo pra Gabriele, que mandou mensagem também. Muito obrigado de coração, viu? Bora que bora! 5h46. Mari Fernandes!

0: amigo, é forró, mas é a música do Marlon Michael, né? Por Te Amar Assim com ela, Mari Fernandes, uma pegada gostosa também, né? Eita, eita, eita! Tá aí, tá aí! Por Te Amar Assim, Mari Fernandes, aqui no Forró Nativa. Daqui a pouquinho, muito sertanejo no coração sertanejo. Já, já, hein? Às 6 horas, coladinha aqui com o Forró Nativa, Jones Mendes. 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
0: 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Agora tem a oração, nas vozes de Mano Velho e Mano Novo, a oração do Padre Cícero.
3: Mano Velho, dizem que o Padre Cícero é um santo e tem poder.
4: É isso mesmo, Mano Novo. E se a voz do povo é a voz de Deus, só nos resta dizer, viva o santo do sertão.
3: Viva!
4: O Padre Cícero foi tão querido no sertão nordestino que o povo criou a sua oração. A oração para ser rezada antes do agricultor sair de casa para a lida diária.
3: Vamos rezar, Mano Velho?
4: Vamos sim, Mano Novo, ao som do maestro César do acordeon.
3: Pelas lágrimas divinais, livrai-me dos invejosos e das mãos dos criminosos e dos laços dos satanás.
4: Para botá-los para trás, Deus na frente, paz na guia. Ó Santa Virgem Maria, quando vem rompendo a aurora, iluminai-me na hora que vem clareando o dia.
3: Levanto-me e entrego-me a Deus e a Virgem Maria,
4: para com as espadas de São Jorge estar armado, com o leite da Virgem Maria amamentado.
3: Para que meus braços não sejam fracos, nem meu sangue derramado pelas mãos do inimigo.
4: Quero ficar livre de todos os perigos em minha casa, junto com a minha querida família.
3: Em nome de suas cinco chagas, Jesus Cristo de Nazaré, atenda os meus rogos e me livre de todos os males.
0: Amém! Olha a hora, Brasil! Olha a hora! Olha a hora da terça-feira gelada! 5h55, daqui a pouquinho o Jones Mendes já tá chegando com a Dona Guga, Coração Sertanejo, tem a perguntinha. Eita, tem presente também, daqui a pouquinho tem um super presente para você participar no WhatsApp. Lembre-se que o WhatsApp é o WhatsApp da Promoção da Nativa, é esse que você deve também participar de todos os programas da rádio. 9198-406-9646. Bora que bora, gente, bora sair na foia, bora tomar um café, bora esquentar. Agora eu vou pra minha cama igual um rocambole, tô com um rocambole, eu preciso passar na padaria e comprar um rocambole, gente. Eu vou virar um rocambole na cama, 50 cobertores e eu de recheio. Gente, olha, uma linda e ótima terça-feira pra você. Deus sempre na frente. Amanhã estamos de volta com mais Forró Nativa a partir das 2 da madrugada, passando toda essa alegria, essa energia. E hoje foi sensa, maramara. Obrigado a todos que participaram. A você que não participou, mas esteve aí ouvindo, obrigado pela companhia. Já segue esse careca lá no Instagram. Vou adorar ter você, meu amigo forrozeiro, minha amiga forrozeira, no Instagram lá. Arroba Rafael Guidotti. Rafael com F normal. E o Guidotti se escreve com G de gato, miau. U de uva, I de igreja, D de dado, O de ovo, 2 T's de tatu e I de igreja. E a saideira, a gente sempre tá tocando ele, ele é o vale ouro, né? Ele é da casa, é o Dantas do Forró. Dantas do Forró vem na saideira do Forró Nativa de hoje, terça-feira. E tem tudo a ver com esse horário, né? Pra muita gente já comeu, outros vão comer, que é o meu caso. Passar aquela manteiguinha no pão. Ah, coisa boa, viu? 5h57. Ah, daqui a pouquinho eu volto no Coração Sertanejo com mais uma dica junto com o Jones, tá bom? Até mais, gente!

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2: Fala aí, bom dia, 6:01. Olha a hora, bom dia.

0: está no ar, o Coração Sertanejo da Natura. Bom dia a todos. Bom dia a todos. Dona Guga na área, bom dia, Dona Guga. Bom dia, Dona Guga. Fale aqui nesse microfone um bom diazinho inaugural.
1: Bom dia, queridão.
0: Bom dia. Direta. Bom dia, queridona. Ó, seguinte, tem novidade. Par de meias personalizado da Nativa. Meias personalizadas da Nativa. Cadê as palmas? Adoro meia. Meia é bom. Meia é legal. E ainda, o cobertor com mangas. Cadê as palmas? Meia e cobertor. Ó. Oh. Tudo isso na charadinha do dia que vai te perguntar. Bato como um relógio. Relógio como esse não há igual. Tenho raízes e não sou vegetal. Quem sou eu? Opa! 91984069646. 91984069646.

Nativa Bom Dia 6 e 6. Tem um tipo de felicidade que a gente só alcança observando as pequenas coisas. 6 e 6, horário de Brasília. Bom dia, bom dia, bom dia.

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0: 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Moda sertaneja, de Paulo e Paulino. Baquinho de papel. 6:11, horário de Brasília, pulando pra 6:12 agora. 6:12, Dona Guga, bora com o povo.
1: Bora que temos muita gente aqui pra falar nesse querido e famoso programa.
0: Famoso é por sua conta. Você que tá dizendo. Isso você não
2: fala pra elas que o fim de semana foi o melhor da sua vida.
0: Charadinha quer saber o seguinte, meu povo.
2: Voltou a sorrir.
0: Queremos saber o seguinte.
2: Porque tava sem mim.
0: Bato como relógio, relógio como esse não é igual. Tenho raízes, mas não sou vegetal. Quem sou eu, Thaís?
3: Bom dia, Jones. A resposta de hoje é o pedreiro na obra.

0: mas não tem raiz e bate, bate, bate, bate.
1: Não tem raiz. No caso aqui tem raiz. Você não entendeu, Verivaldo.
2: Fala pra ela que o fim de semana foi o melhor da sua vida.
1: Nosso zap 9198-406-9646. 9198-406-9646. A rádio que tá dando uma máquina de costura. Oi, bonita. Que é uma máquina de costura. É Zenomax.
2: Foi um cara chato.
1: Costura reta. É uma coisa de outro mundo. Quer ganhar?
2: E a gente foi no motel ontem.
1: Diz aí.
2: Cê não conta, isso cê não conta.
1: Você vai fazer com uma máquina de costura novinha na sua vida?
2: Conta,
1: João!
3: E a charadinha de hoje é o sol.
1: Sol!

0: Relógio como esse não é igual. Tenho raízes. Tenho raízes. Mas não sou vegetal.
1: Ô, Johnny, deve ser meu joelho depois de 50 anos. Ele bate e estala o tempo todo.

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0: Outro horário de Brasília, vamos, dona Guga.
1: Vamos curtir uma piadinha pra gente dar risada.
0: Vamos, praia.
1: Jones, qual a tecla mais maluca do teclado?
0: Qual é a tecla? Deixa eu olhar o teclado aqui. A tecla mais maluca? Não sei, Cleia.
1: É o Caps Lock.
0: Nossa. Tô procurando ela aqui. Pera aí que eu vou achar. Como é que é o negócio? Caps.

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0: Esportiva é muito mais a paixão de Edson. A mais bonita das noites, dona Guga.
1: Muito talento que fala.
0: É.
1: Programaço esse seu.
0: Não é meu, não. Aqui não é nada nosso, não, meu. Isso aqui é do ouvinte, que é da Nativa, não vem, não. Conversa de meu, não, não, não. Não quero pagar imposto de nada. Não está no meu nome. Não, não, nem vem. Atenção pro presente de hoje, par de meias personalizado.
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0: Cobertor de manga, ele te abraça, assim. Cobertor de manga é show.
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0: As meias também, eu queria tanto essa meia. Será que pedir mais uma vez a gente ganha? Queria tanto esta meia para mim de presente.
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0: Aqui, patrão, ó. Bato como relógio, relógio como esse não é igual. Tenho raízes, mas não sou vegetal. Carlos, quem sou eu?
3: Bom dia, Jones Mendes. A resposta da charadinha é o dente.
0: Seu dente bate, é?

0: absurdo.
1: Que coisa absurda.
0: Não é? Não é o quê? Claudiane.
2: Jones, a resposta da charadinha é o Pinóquio, Jones.
0: Misericórdia. Errou! Everaldo. Everaldo.
3: A resposta da charadinha de hoje é o Big Ben de Londres.
0: Que história é essa, mano? É Big o quê? Lá ele. Antônio.
4: Nesse caso aí é uma cabeça de alho que tem bate, bate e tem raiz.
0: Pampa.
5: Errou!
0: Cabeça de alho. Vocês são tudo é doido.
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0: Paulo.
7: Respondendo a charadinha é o pica-pau.
0: Respondendo errado.
5: Errou!
0: Tem nada.
5: Epa!
0: Não sabe, não fala.
8: Irineu, você não sabe nem
0: eu. Zap da Nativa 9198. Deus acendeu. 406-9646.
9: Vamos lá, vocês.
0: 9198-406-9646. Rádio que tá dando uma geladeira por semana. É o Festival da Geladeira Nativa. Você tem que adivinhar o que é que tem dentro da geladeira. Todo dia a gente coloca uma coisinha lá. Na sexta a gente liga e pergunta: e aí, o que tem na geladeira da Nativa?
2: É o alarme.
0: Que alarme? Alarme o quê? Ah, ela tá falando da resposta do... Errou também.
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0: é para reduzir o estresse para ter um coração tranquilo. O estresse crônico eleva hormônios que sobrecarregam o coração, aumentando o risco de hipertensão e arritmias. Pratique meditação, yoga ou hobbies relaxantes diariamente. Durma 7 a 8 horas por noite e mantenha conexões sociais. Exercícios leves liberam endorfinas, o antídoto natural contra o estresse. Evite cafeína em excesso e organize sua rotina. Se ansioso, procure ajuda psicológica. Isso é um sinal de força. Respire fundo e cuide do seu bem-estar emocional.
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4: Pronto, Dona Guga, já estamos aqui de volta, queridinha.
5: Mais uma piadinha bem legal pra gente ficar felizinho.
4: Débora.
6: A mulher comentou com o marido: amor, tá vendo aquele cara ali no canto, bebendo? Aí ele falou: sim, que tem ele. Ela disse: então, ele era meu ex, ele me pediu em casamento e eu disse que não. E desde então, ele não para mais de beber. E o esposo responde: impossível, amor, ninguém consegue comemorar tanto tempo assim.
4: Você tá doido. 3 dias ele começou a enxergar de novo. Em 3 dias já começou a abrir o olho.

Ativa, bom dia, 9 para 7, horário de Brasília. Hoje tem a primeira semifinal da Copa do Mundo de 2026. França e Espanha se enfrentam às 4 da tarde, horário de Brasília. Amanhã, Inglaterra e Argentina. Vamos, Inglaterra!

0: Vamos!
1: Vamos porque o café já ferveu e o pãozinho já esfriou.
2: Isso é verdade. Um pó.
0: Par de meias. Personalizadas Nativa Lindas Meias. Cobertor. E te abraço, cobertor com manga.
2: Não tem nenhuma rádio que faça isso. Nós somos muito doidos.
0: A gente fica criando coisa, caos pra dar pra ouvir. Bato como relógio, relógio como esse não há igual. Tenho raízes, não sou vegetal, quem sou eu?
3: Bom dia, Nativa, bom dia, Jones Mendes. A resposta charadinha de hoje é coração.
0: Elaine de Oliveira, telefone 9380, é o coração. Parabéns, querido. Você ganhou um par de meias da Nativa, cobertor com mangas. Que beleza o seu dia, não? Começou com tudo, Elaine. Parabéns, viemos cá os presentes. Estamos aqui esperando. Camiseta Nativa, uma parafusadeira e furadeira. Próximo prêmio aqui da Jogo das Bolinhas, já já. 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

0: cara, tiver muito mais você.
1: Mensagem para um dia melhor.
0: Morre lentamente quem se torna escravo do hábito, repetindo todos os dias os mesmos trajetos. Quem não muda de marca, quem não se arrisca a vestir uma nova cor ou não conversa com quem não conhece. Morre lentamente quem evita uma paixão, quem prefere os pontos sobre os is em detrimento de um turbilhão de emoções. Justamente as que mantêm os olhos a brilhar, os bocejos a sorrir, os corações a tropeçar e os sentimentos a vibrar. Morre lentamente quem não vira a mesa quando está feliz no trabalho, quem não arrisca o certo pelo incerto para ir atrás de um sonho, quem não se permite pelo menos uma vez na vida fugir dos conselhos sensatos. Morre lentamente. Viva hoje, arrisque agora, faça hoje, não te deixes morrer lentamente. Não se esqueça que você é o dono, é a dona da sua felicidade.

0: Liana.
1: Bom dia, Nativa. Já acordei, já liguei aqui na Nativa e hoje o meu dia vai ser assim, só ouvindo a Nativa. Beijo.
0: Beijo, Fabi. Obrigado, gente. Daqui a pouquinho, o jogo das bolinhas. Quem gostaria... Inscrições do Zap 9198-400...

Ativa, 7:13, horário de Brasília, o novo lote do pagamento do abono salarial do PIS/PASEP cai amanhã para os nascidos em setembro e outubro. Consulta está disponível na carteira de trabalho digital ou no portal Entrega Brasil. O telefone é 158. Dá ligadinha lá.

0: Nativa, 7:16, horário de Brasília. Daqui a pouquinho você é ao vivo no Jogo das Bolinhas.
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2: Eduardo Costa.
3: Imagina eu.

0: vida.
1: Ela tiver muito mais a música da semana. Eduardo Costa, Imagina Eu.
0: Volta pra mim, a voz do povo.
1: É a voz de Deus. Já sabe quem canta o nome da música, já sabe cantar o tequinho, manda no zap. 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Eduardo Costa, Imagina Eu. Imagina você ganhando 500.

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0: Antes de tomar decisões importantes, procure separar o que você sabe do que você imagina.
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0: Hora do Jogo das Bolinhas, Carolina. Carolina, bom dia, Carolina.
2: Bom dia, Johnny.
0: Como é que você tá? Tudo bem, querida?
2: Tudo bem, graças a Deus, e você?
0: Tô bem também. Tem umas bolinhas e tem os prêmios. Camiseta nativa linda e também parafusadeira, furadeira da Philco. Tem coisas que só a Philco faz pra você. Bora ganhar!
2: Bora, quero muito!
0: Escolha uma bolinha, nós temos várias. De várias cores, muitas bolinhas. Bolinha laranja, marrom, cinza, dourada e preta. Diga!
2: Eu quero a laranja.
3: Diga, bolinha laranja.
1: Bolinha laranja.
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0: Atualidades. Isso aqui vai ser fácil.
2: Tomara.
0: Como se chama a... Isso é muito fácil. A rede social verdinha por onde trocamos mensagens pelo celular.
2: Posso responder?
0: Pode. Valendo.
2: É o WhatsApp.
0: É. Nossa, que difícil!
2: Como que bom que não foi!
0: Como é que você conseguiu isso tudo?
2: Não é, seu Johnny, tá vendo? Eu mirei no laranja, o laranja deu sorte.
0: É verdade, você deu sorte mesmo. Parabéns, tem umas coisas aqui que acontecem que nem sempre são... Parabéns, obrigado, Carol, venha buscar os seus prêmios e obrigado pela continuar com a Nativa, tá bom?
2: Imagina, eu que agradeço. Um super beijo, Johnny.
0: Dois.
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0: Oh, produção. Aplicativo verdinho do celular pra conversar com o pé. Aí também não.

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0: nossa foi por conveniência. Bom dia, Vanderlei.
1: Bom dia, Jones. 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
4: Bom dia, meus amigos. Muito bom dia, meus amigos ouvintes. Você que tá ligado com a gente em casa, no trabalho, tá no carro, curtindo, acompanhando, ligado na programação Nativa. Excelente manhã de terça-feira, 14 de julho de 2026. 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Estamos chegando por aqui, hein? Até agora, Jones Mendes comandando aí as primeiras horas da manhã da Nativa. E a partir de agora é tudo comigo, Fernando Maciel, aqui nas ondas do rádio, em 105,7 FM e também no nosso portal cliquenativa.com.br. Ó, daqui a pouquinho, Danilo e Davi na programação.
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10: Bom dia, meus amigos. Boa terça-feira, maravilhoso dia pra você, abençoada terça-feira. E obrigado pelo carinho da sua audiência. Aqui, Fernando Maciel, tô chegando pra te fazer companhia nesta bela manhã de terça-feira. Esteja você na sua casa, no seu local de trabalho, na sua empresa, aonde quer que você esteja, meu amigo e minha amiga. Obrigado pela sua audiência. Espero e quero que você tenha um dia maravilhoso, viu?
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10: Quando se fazem referências à fé, aos que afirmam que a fé é uma coisa doentia, covarde, própria dos fracos e oprimidos que necessitam dela para poderem sobreviver. Ou então que fé é a recompensa imerecida pelo que você ainda não fez. Examinando a história de todos os tempos, verificamos que é exatamente o oposto. Isso mesmo. Somente homens de extremada fé foram capazes de realizações que assombraram os seus iguais. Graças à fé, por exemplo, os primitivos cristãos enfrentaram as dores dos mais horrendos suplícios e a morte entre cânticos e preces, motivo mesmo que arrastava outros tantos a buscarem aqueles ensinos do carpinteiro que assim movimentava homens e mulheres na direção dos céus. Movido pela fé e seu acendrado amor ao semelhante, Frei Damião de Vestur buscou a ilha abandonada de Molokai, tornando-se um igual entre rancinianos, à época caçados como animais e simplesmente jogados naquele local. Mais do que lhes ser o enfermeiro dos corpos, ele lhes foi o médico das almas. Encontrou um rico havaiano que todos diziam haver desaparecido ali infectado. A amargura o tomara por inteiro e ele acariciava de forma constante um revólver, afirmando que um dia, quando não mais suportasse o rol das dores, ele haveria de buscar a morte por suas próprias mãos. Damião lhe falou com tamanha fé dos objetivos da vida e da dor, da vida que não perece para além da tumba, que um dia recebeu de presente envolvido em um embrulho improvisado, a arma daquele homem, o bilhete que lhe acompanhava, o instrumento laconicante, afirmava, abre aspas, estou morrendo e morro com dignidade, não necessito mais dele, você me convenceu. Nos relatos evangélicos é o próprio Jesus que mais uma vez, em se referindo às curas operadas por ele, afirmava aos curados, tua fé te salvou. A fé é chama divina, que aquece o espírito e lhe dá forças para tudo suportar, tudo superar. Mágoas, decepções, revoltas, traições, até mesmo a morte. Para a aquisição do equilíbrio é imprescindível a fé, para que o homem sobreviva ao clima de desespero que irrompe de todo lado, ante as problemáticas sempre mais afligentes que invadem a humanidade. O homem não pode prescindir da valiosa contribuição da fé. Alberto Santos Dumont, ao verificar a aplicação do seu invento na guerra, amargurou-se e buscou a morte pelo suicídio. Alfredo Nobel, em descobrindo que a dinamite fora usada para extermínio de povos, entrou em profunda tristeza e assim ficou até a sua desencarnação. Se eles tiveram fé, ou se eles tivessem fé, poderiam ter aguardado e verificado no tempo, com a marcha do progresso, os benefícios dos seus inventos colocados a bem da humanidade. Alimentar a fé é um dever do homem. Dever que não deve ser deixado para mais tarde, pois a fé é necessária para sustentar a própria paz. A fé é virtude espontânea e conquista intelectual. Sua função é fornecer forças para solucionar problemas, não afastar o seu portador dos testemunhos necessários para sua evolução. A fé é, em suma, um tesouro de inapreciável valor que caracteriza os homens nobres no serviço da humanidade. Um bom dia para você, uma excelente terça-feira e obrigado pelo seu carinho. Muito bem, meus queridos, 8 horas agora, mais 16 minutos, 8:16. Bom dia para você que está em casa, bom dia para você que está no seu local de trabalho, nos acompanhando, ligado na programação Nativa. Obrigado pela sua audiência, viu? Muito prazer. Aqui Fernando Maciel te fazendo companhia a partir de agora. Hoje temos prêmios, tá bom? Hoje temos prêmios para você. Afim, uma feijoada, feijoada do Mahout, sensacional, maravilhosa feijoada. Temos aqui um par de ingressos para você hoje na programação Nativa. Mande mensagem de áudio, 3340-1616. Nomezinho completo, cidade de onde você está ouvindo a Nativa. Coloca assim, ó, eu quero a minha feijoada do Mahout, tá bom? Dalila Davi, apaga, bom dia.
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0: mais Leonardo Fantasias, 8h22 da manhã. 8h22, bom dia, essa é a sua nativa. Sintoniza, aumenta o volume, vem comigo. 105,7 FM no rádio. Também estamos no portal da Nativa, clique nativa.com.br. Vamos para a previsão do tempo, saber como é que vai se comportar o tempo hoje, terça-feira, segundo a meteorologista Franciane Sacco, da Defesa Civil do Estado de Santa Catarina. Olha, hoje, terça-feira, a massa de ar seco e frio mantém o tempo firme, com sol e variação de nuvens, viu? No amanhecer hoje, condições favoráveis para a formação de geada entre o Grande Oeste e os planaltos e nevoeiro no litoral e também no Vale do Itajaí. Hoje à tarde, as temperaturas máximas variam entre 17 e 20 graus no extremo oeste e também no litoral sul, e de 11 a 14 graus nas demais, nas áreas mais altas do meio oeste, planaltos e também a Grande Florianópolis Serrana, e entre 16 e 18 nas demais regiões. O vento permanece fraco e vira do quadrante sul para nordeste no decorrer do dia, portanto não há riscos associados à condição de tempo para hoje, segundo os modelos aí da Defesa Civil, né? 8h24 da manhã, Matheus e Cauã com Lauana Prado. Admita.
1: Vocês precisam admitir alguma coisa.

0: Papel de Homem.
1: Narrativa é tudo e muito mais. As melhores músicas sertanejas, Edson e Hudson, Papel de Homem, aqui na sua manhã. E manhã espetacular, manhã sensacional, manhã maravilhosa. De terça-feira, bom ter você do outro lado curtindo a gente aí no seu local de trabalho, na sua casa, no seu carro, nos levando de carona. O pessoal também na Boleia do Bruto, os nossos amigos motoras aí, sempre na companhia da Nativa. Um forte abraço a vocês, obrigado pela audiência, viu? 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Vem junto com a gente daqui a pouquinho na programação Nativa muito mais. Já já também, Gustavo Lima, se liga aí.
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4: Minuto do Agro, uma produção do Sistema CNA Senar.
5: A Receita Federal estendeu para 1º de janeiro de 2027 o prazo para que as pessoas físicas que exercem atividades econômicas regular se inscrevam no CNPJ, condição necessária para a emissão de documentos fiscais eletrônicos. A medida assegura prazo adicional para a adaptação dos contribuintes e acompanha o desenvolvimento de um novo sistema simplificado de inscrição no CNPJ. Para a FAESC, o novo prazo traz segurança e previsibilidade para que os produtores com receita anual igual ou inferior a R$3.600.000 se adaptem às exigências. O produtor pessoa física precisará ter CNPJ para emitir o documento fiscal no novo modelo do IBS e da CBS. Minuto do Agro, uma produção do sistema CNA, FAESC, Senar e Sindicatos Rurais.
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3: Bom, essa é a sua Nativa, 105,7 FM. Bom dia, meu amigo. Bom dia, minha amiga ouvinte. Conta pra mim, já participou da nossa promoção? Hoje tem par de ingressos pra feijoada do Marrute, hein? Feijoada do Marrute, sensacional, feijoada saborosa. Isso aí, tá afim? Eu tenho um par de ingressos pra você. Você, a sua esposa, você, seu esposo, você, seu namorado, namorada, pai, mãe, enfim. Hoje tem um par de ingressos pra feijoada do Marrute em Chapecó. Mande mensagem de áudio pra cá, 3340-1616, nome completo, cidade de onde você está ouvindo a Nativa, coloca assim, ó, Nativa, eu quero a minha feijoada do Marrute. Manda aí pra gente que hoje tem sorteio, viu? Previsão do tempo para amanhã, quarta-feira, segundo a Defesa Civil, olha, para amanhã o tempo segue estável, com a presença do sol em Santa Catarina, no litoral, sobretudo na Grande Florianópolis, ao norte do estado. O sol aparece em meio à variação de nuvens, devido ao vento de nordeste que desloca a umidade do mar, viu? Ainda assim, não há indicativos de chuva. O frio perde força, mas no amanhecer ainda ocorrem temperaturas próximas de 0 graus. Nas áreas mais altas dos planaltos, variam entre 8 e 15 graus. No litoral e de 5 a 13 nas demais regiões. Amanhã à tarde, as máximas ultrapassam os 20 graus no litoral e também no oeste. Variam de 15 a 19 graus nas demais regiões. O vento nordeste amanhã intensifica no mar próximo à costa do litoral sul de Santa Catarina, com rajadas entre 50 e 70 quilômetros por hora, deixando o mar agitado, com ondas de leste a nordeste entre 2 e 2 metros e meio de altura. O risco é baixo ou moderado para ocorrências associadas à agitação marítima, tá bom? Previsão do tempo então para amanhã, quarta-feira, segundo informações da Defesa Civil.
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3: 23 minutos faltando para as 9 da manhã. Gustavo Lima, ficha limpa.

0: Oeste, a sua nativa, 105,7 FM, a sua melhor amiga no Oeste do Estadão, Santa e Bela Catarina, Chitãozinho e Chororó, seu amor é minha estrada, música linda, hein? Você conferindo junto comigo aqui na melhor manhã do rádio, hoje tem dois ingressos, um par de ingressos para feijoada do Marrote, sensacional, a feijoada é no sábado, e você pode faturar esse par de ingressos aqui junto comigo na nativa, hein? Manda mensagem de áudio aí, tô esperando, bom dia, bom dia.
1: Nativa, oi. Eu quero minha feijoada
0: aí,
1: do Marrote.
0: Show de bola, valeu Carlão, abraço pra você meu querido, obrigado pela audiência, quem mais? Bom dia.
2: Bom dia, Nativa FM, eu desenho ela aqui do Chapecó, eu quero a feijoada Marrote.
0: Valeu meu querido, boa sorte aí, obrigado pela audiência, quem mais tá mandando recado pra cá? Bom dia.
3: Bom dia pessoal da Nativa, aqui é a Catiane, aqui do Chapecó. Quero participar do sorteio da feijoada. Beleza. Marrote, e tô na escuta da Nativa.
0: Valeu amigo. Minha querida, abraço pra você, boa sorte aí, obrigado pelo carinho e pela audiência, viu?
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6: Eduardo Costa, imagina eu.

0: Mas essa é a sua Nativa, 105,7 FM, a sua melhor companhia na sua manhã de terça-feira. É ou não é, meu amigo Mikael? Bom dia, meu querido. Tudo bom?
1: Eita! Bom dia, Fernandão!
0: Como é que tá, querido?
1: Cara, tudo bem?
0: Graças a Deus.
1: Vai que vai.
0: Vai, só vai.
1: Amanhã tá boa, né? Tá fria, boa, com fria. A Nativa, a gente tá aqui, perambulando pelo EFAP, sempre na escuta, na 105,7, lógico, nossa casa de trabalho, né, meu queridão?
0: É isso aí.
1: Tomar um cafezão agora, o pessoal aqui da Automecânica Melo, né?
0: Automecânica Melo, abraço,
1: demais, né? Esse pessoal é gigante, a gente tá Nativa com parceiro, já tá junto, tá pertinho deles aqui.
0: Sensacional.
1: Aqui no alto do bairro EFAP, na rua 9 de maio, Automecânica Melo, aqui sempre parceira e ouvindo a Nativa. Fernandão, aquele abraço pra você. Tá gelado, quer ver? Tá gelado. Vamos matear aqui e sempre ouvir a queridona, né? Abraço.
0: Valeu, meu querido Mikael, pessoal da Mecânica Melo nos altos do EFAP em Chapecó, curtindo também a programação Nativa. Aquele abraço pra vocês aí, aumenta o volume do radinho aí e vamos com a Nativa, os amigos e amigas da Automecânica Melo nos altos do EFAP em Chapecó, sempre ligados com a gente. Mikael, nosso parceiro de trabalho por aqui, todo sábado pela manhã também, agitando as manhãs de sábado aqui da Nativa. Mikael, aquele abraço, obrigado pela audiência aí, obrigado pela parceria, sempre juntinhos aqui na Nativa, hein?
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0: Agora tem Zé Neto e Cristiano. Cadeira cativa. 11 minutos faltando para as 9. Bom dia.

0: Coisa boa demais, hein? Zenete Cristiano na Nativa. Cadeira cativa, as melhores músicas passando por aqui, te fazendo companhia na melhor manhã do rádio. 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Já na programação tem Zé Felipe chegando pra cantar pra você aqui na Nativa.
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3: Este Mundial já bateu recordes históricos. Seja em gols ou em público, 2026 já está na história como a edição mais ofensiva já registrada. Começando, foram 48 seleções. Até agora, 292 gols marcados em 100 partidas disputadas. O maior recorde de gols de todo o evento tinha sido em 2022, com 172 gols. 4 milhões e meio de torcedores nos estádios, com uma taxa de ocupação média que passou de 99%. Esses dados batem o público somado das edições do Catar e da Rússia juntos. E além disso, as fanfests tiveram mais de 7 milhões de torcedores. Eu sou Melina Calduro, de Atlanta, para o Acaerte em Campo.
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3: 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Faz o seguinte, mande mensagem de áudio. Tô esperando a sua mensagem de áudio. Hoje tem par de ingressos para feijoada do Marrute. Sabadão tem feijoada do Marrute. Sensacional, hein, Tavi? Manda mensagem de áudio para cá. 3340-1616. Coloca na mensagem nome completo, cidade de onde você está ouvindo Nativa. Não esquece a frase Nativa, eu quero minha feijoada do Marrute. Manda aí. Olha, o Senado Federal deve votar hoje, terça-feira, a medida provisória do frete considerada uma das principais pautas do governo do presidente Lula para evitar uma nova paralisação nacional dos caminhoneiros, viu? A proposta perde a validade na próxima quarta-feira, amanhã 16, amanhã 15 no caso, né? E não, caso não seja aprovada, né? Até lá, caducará então. E de acordo com o site UOL, a votação ocorre após um acordo costurado entre o governo, parlamentares da base, representantes da oposição e lideranças dos caminhoneiros, viu? A articulação política busca garantir a aprovação do texto sem alterações de mérito, evitando que a proposta precise retornar à Câmara dos Deputados, o que inviabilizaria a sua conclusão antes do vencimento do prazo, viu? Segundo o líder do governo no Congresso, o senador Randolfo Rodrigo do PT, a expectativa é de que o entendimento também elimine o risco de uma greve da categoria, o que não seria nada benéfico para a campanha do presidente Lula neste ano 2026, né? Pois é.
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3: Nativa. 2 minutos faltando para as 9. Zé Felipe com

0: alternativa é tudo e muito mais emoção no seu dia. Henrique Juliano, seja esse. As melhores músicas te fazendo companhia na melhor manhã do rádio. Obrigado pela audiência. Já mandou mensagem? Tô esperando, hein? 3340-1616. Hoje tem par de ingressos pra feijoada do Marrute. Sensacional. Bom dia, bom dia.
1: Alô.
2: Bom dia.
0: Oi.
2: Meu nome é Odete Ferreira aqui de Chapecó.
0: Oi, Odete. Tudo bem?
2: Gostaria de participar do sorteio.
0: Valeu.
2: Da feijoada do Marrute.
0: Show de bola.
2: Estou na ativa.
0: Valeu, querida. Obrigado pelo carinho. Rodrigão também. Rodrigo Antônio Carminati ligado na programação nativa. Aquele abraço. Obrigado pela audiência. E ó, tem novidade chegando aqui, viu?
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0: Música nova na nativa. Rick Martin com Luan Santana. Estranho. Confere aí. 9:04 agora.

0: A Nativa é tudo e muito mais. As melhores músicas sertanejas te fazendo companhia na melhor manhã do rádio. Por aqui, Nando Moreno com Leandro Solimões. Esse é o Chapeludo aqui na programação Nativa. Como é que você tá nessa manhã? Espero que muito bem, hein? Obrigado pelo carinho da sua companhia. Você de casa, você no trabalho, você que tá no carro. Aonde quer que você se encontre nessa manhã, obrigado pelo carinho da sua audiência. 9:11? Seguinte, ó, daqui a pouquinho na programação, tem Gustavo Mioto, hein? Obrigado pelo carinho da sua audiência, valeu pela sua companhia maravilhosa.
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1: 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Obrigado pelo carinho da sua companhia maravilhosa. 9:16 da manhã, agora nós vamos ao primeiro bloco de previsões astrais nesta manhã. Saber o que os astros têm a dizer para você de Áries, Touro, Gêmeos e Câncer.
9: Áries.
1: Arianos e arianas, a convivência familiar de Áries se fortalece durante esse momento da lua nova, viu? Promovendo uma rotina caseira mais agradável e também equilibrada. Esse cenário é simplificado pelo encontro desta lua com Sol, Mercúrio e Júpiter. Dedique-se, portanto, a ser um ponto de apoio emocional e positividade, tá bom, Áries? Recadinho pra você nesta manhã de terça.
9: Touro.
10: Taurinos e taurinas, atenção você de Touro. Olha só, o seu carisma e a empatia na comunicação se destacam no dia de hoje, alinhando-se a um pensamento bem estruturado e habilidade de negociar. Sugestões do céu com a lua nova, nas áreas das ideias, alinhada ao Sol, Mercúrio e Júpiter. Foco na interação próxima pode contribuir para decisões mais eficazes e também eficientes. Tá bom, Touro?
9: Gêmeos.
10: Geminianos, geminianas, olha, o céu do momento sugere um fortalecimento na sua relação com o mundo concreto. Existe uma chance aumentada de otimizar recursos e buscar novas maneiras de incrementar as suas finanças com criatividade. Devido à lua nova na sua área material e também a presença marcante de Sol, Mercúrio e Júpiter, que tal então aproveitar para cuidar do corpo também? É um recadinho para você de Gêmeos nesta manhã.
9: Câncer.
10: Cancerianos e cancerianas, a lua nova em Câncer destaca um tempo para renovar os seus planos e restaurar a fé em si, viu? O encontro com o Sol, Mercúrio e Júpiter realça seus talentos e carisma, abrindo caminhos promissores. Há espaço para usar e explorar suas ideias. Tá bom, Câncer? Recadinho para você nesta manhã. Obrigado aí pelo carinho da sua audiência. Muito mais alegria, emoção, descontração, muito mais entretenimento para você. Obrigado pelo carinho, pela audiência, viu? Vamos juntos? Amanhã de terça-feira, você ligado na Nativa, que bom ter você junto comigo, hein? Zezé de Camargo, irmão da Lua, amigo das estrelas, bom dia.

Na Ativa é tudo e muito mais, as melhores músicas sertanejas te fazendo companhia na melhor manhã do rádio em toda a região oeste do estadão de Santa e Bela Catarina. Informação pra você, olha, uma organização criminosa estruturada pra criar um monopólio invisível de softwares em prefeituras catarinenses é alvo da Operação Gaiola Digital deflagrada pelo GAECO e também pelo GEAC no último dia 9 de julho, viu? Documentos acessados pelo site ND+ mostram a capilaridade do esquema. O grupo operava desde grandes centros urbanos, como Joinville, Chapecó e a capital Florianópolis, até pequenos municípios, como Calmon e Timbó Grande, viu? A investigação apura como editais sob medida eram desenhados para garantir contratos milionários de tecnologia com dinheiro público. E de acordo com o Ministério Público de Santa Catarina, a empresa pública Tecnologia Limitada é apontada como o epicentro empresarial do esquema. A companhia capitaneava as fraudes com um ajuste prévio de resultados para garantir aí a concorrência nos certames, né? Embora o desembargador Luiz Antônio Zanini Forneroli tenha negado os pedidos de prisão preventiva, ele impôs uma série de medidas cautelares aos investigados, incluindo o uso de tornozeleira eletrônica. 5 empresários considerados peças-chave foram submetidos ao monitoramento por tornozeleira eletrônica, né? Alcione Melo Ramos, Alexandre Resdalec, Giovanni De Bortoli, também Robson Rogério de Borba, né? E Josias Chaves Cabral, são eles, né? A gaiola imposta pelo judiciário tem regras rígidas. Os 5 empresários estão proibidos de circular, além de um raio de 300 metros de suas respectivas residências, e não podem deixar as comarcas onde moram. Além disso, a decisão determinou a proibição total de acesso a qualquer prefeitura, e os investigados não podem ter acesso às dependências da Pública Tecnologia Limitada. Eita, nós, hein? Agora tem Amadão Batista. Ei, 927, bom dia.

0: 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É de Brito Samuel, toda mulher aqui na programação 933. Bom dia pra você que tá junto comigo aí na sua casa, no seu trabalho, com o radinho ligado. Ou você que está se conectando com a gente pelo portal cliquenativa.com.br. Obrigado pela audiência, viu? 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Vem com a gente, daqui a pouquinho tem mais previsões astrais na programação. Já já também, Lucas Luco, se liga aí.
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0: 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Agora nós vamos a mais um bloco, bora lá? Mais um bloco de previsões astrais. Vamos saber o que os astros têm a dizer a você de Leão, Virgem, Libra e também Escorpião. Leoninos e leoninas, os desafios podem trazer mudanças importantes para você hoje, viu? Com a lua nova, como a lua nova sugere, esta fase astrológica permite uma ótima chance, inclusive, para transformar hábitos e se abrir para novos caminhos. Este encontro cósmico entre Lua, Sol, Mercúrio e Júpiter, trabalhando em conjunto, amplia a sua garra e também a sua determinação. Invista em momentos de reflexão.
8: Virgem.
0: Virginianos, virginianas, olha, a Lua na área das amizades sugere um momento de energização dos laços fraternos. A união desse astro com Sol, Mercúrio e Júpiter pode facilitar o resgate de afinidades e também o reconhecimento de potenciais em conjunto, viu? Aproveite para fortalecer a sua rede de apoio em todas as áreas, tá bom, Virgem? Recadinho para você nesta manhã.
8: Libra.
0: Librianos e librianas, o céu do momento sugere renovação de suas ambições profissionais. A presença da Lua nova na área do trabalho e a ligação com o Sol, Mercúrio e Júpiter constituem um potente agrupamento astral que revela oportunidades para sua vida e carreira. Há espaço para a valorização dos seus aprendizados, permitindo aprimoramentos na sua área de atuação. Tá bom, Libra?
8: Escorpião.
0: Alô, você de Escorpião. Olha só, o céu do momento traz expansão para suas perspectivas de vida com a Lua nova na área espiritual e o encontro de Sol, Mercúrio e Júpiter. Abre os olhos para o novo. Há espaço para o crescimento pessoal através de novos aprendizados, viu? Valorize aquilo que te faz crescer como humano, ok, Escorpião? Recadinho para você, já já previsões para Sagitário, Capricórnio, Aquário e Peixes.
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0: 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Lucas Luco, destino.
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0: Ativa é tudo e muito mais, a sua melhor amiga no oeste do Estadão de Santa e Bela Catarina. Obrigado pelo carinho maravilhoso da sua audiência. Já mandou mensagem de áudio, hoje tem sorteio da feijoada, hein? Hoje tem feijoada, tem par de ingressos pra feijoada do Marrute. E você, meu amigo, você, minha amiga, pode faturar aí par de ingressos hoje, viu? Vamos ouvir a nossa audiência. Bom dia, bom dia.
1: Oi,
0: alô.
1: Bom dia, Nativa. Oi. Quem fala é a Ana do Guatambu.
0: Valeu, passando Ana.
1: Já um bom dia pra todos vocês.
0: Beleza.
1: E está também participando do sorteio da feijoada do Marrute.
0: Aí sim, coisa boa, hein?
1: Um forte abraço pra vocês.
0: Valeu, querida. Bom, abração pra você. Obrigado pela audiência. Meu querido João Moura, como é que você tá,
2: bom
0: querido?
2: Bom dia, galera da Nativa.
0: Tudo bem?
2: Eu quero minha feijoada do Marrute.
0: Aí sim, hein?
2: Que coisa mais boa essa
0: maravilhosa, sensacional.
2: Que é João Moura.
0: Valeu, João. Um abraço pra você, meu querido. Obrigado pela audiência. Boa sorte. Você que não participou ainda, participa, manda mensagem de áudio. Tô esperando você, viu?
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0: 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Diego e Victor Hugo, Tubarões, 9:47.

0: Narrativa é tudo e muito mais emoção pra você, João Bosco e Vinícius. Não era você. Diego e Victor Hugo Tubarões também. 8 minutos faltando pras 10 da manhã. Manhã de terça-feira, 14 de julho de 2026. Agradeço muito de coração pelo carinho da sua audiência, viu? Presta atenção porque, ó, daqui a pouquinho, na programação nativa tem ele, hein? Eduardo Costa chegando aqui na programação nativa pra você.
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13: Nativa é tudo e muito mais. Bom dia, bom dia. Obrigado pela audiência, valeu pela sua parceria. Que bom ter você junto comigo aí na sua casa, no seu carro, no seu caminhão, no seu escritório, aonde quer que você se encontre nesta manhã. Obrigado pelo carinho da sua companhia. Vamos agora ao último bloco de previsões astrais aqui na sua manhã. Vamos falar para você de Escorpião, ou melhor, Sagitário, Capricórnio, Aquário e Peixe. Escorpião já foi, né?
14: Sagitário.
13: Sagitarianos e sagitarianas, a lua nova em sua área íntima sugere conexão com o que te inspira de dentro, viu? Favorecendo equilíbrio emocional e relações mais privadas. Este céu, com a presença do Sol, Mercúrio e Júpiter, sinaliza potencial para estruturar metas e recursos para viabilizar transformações.
14: Capricórnio.
13: Alô, você de Capricórnio, seu dia propicia grande sintonia nas interações. A lua nova forma uma combinação com Sol, Mercúrio e Júpiter, sugerindo clima de colaboração intensa, viu? Os projetos coletivos ganham destaque, portanto, aproveite para se somar, para somar esforços, na verdade, em equipe. Busque equilíbrio nas divergências, elas são oportunidades de crescimento.
14: Aquário.
13: Aquarianos e aquarianas, esse é o momento propício para se conectar ainda mais com o dia a dia. O céu do momento coloca um realce na área das rotinas e há espaço para ações que promovem bem-estar, tanto no lar quanto no trabalho. Que tal, então, dar mais atenção à sua saúde e ao seu entorno imediato? É o recadinho para você de Aquário.
14: Peixes.
13: Alô, piscianos e piscianas, alegria e sociabilidade estão em alta hoje, tá bom, peixes? Incentivadas pela lua nova na área de prazeres, isso favorece a troca de experiências enriquecedoras, graças à forte ligação entre a lua e o sol, Mercúrio e Júpiter, viu? Essa abertura também favorece a convivência harmônica com todos ao seu redor, tá bom, peixes? Recadinho pra você e as previsões retornam amanhã, quarta-feira, a partir das 9 horas da manhã, na programação Nativa.
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13: Gustavo Lima, retrovisor, bom dia!

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0: bom, você ligado aqui na Melhor, a música da semana, Eduardo Costa. Você ligado comigo, ligadinha na programação. Obrigado pela sua audiência, pela sua parceria e companhia, viu? E pra você, meu amigo, pra você, minha amiga, que gosta de estar sempre bem informado, se liga, porque estão chegando as últimas da hora.
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0: Bora lá então com as últimas da hora na programação nativa. Olha, Master consultou o escritório da família Moraes sobre operação com fundos de previdência. Parecer do escritório Bars de Moraes apontava que o Master estava apto a captar recursos de RPPS, mas alertava para risco de corrupção. Flávio diz que Moraes tenta interferir nas eleições ao suspender visitas a Bolsonaro. O pré-candidato ao Planalto diz que ministro tenta influenciar a disputa eleitoral com medidas contra Bolsonaro. Irã e Estados Unidos trocam ataques enquanto disputa por Hormuz se intensifica. Após Teherã anunciar fechamento da via, Trump restabelece bloqueio à navegação iraniana e propõe taxa de 20% por passagem. O prefeito de Belo Horizonte, Álvaro Damião, do União Brasil, publicou decreto hoje, terça-feira, que proíbe a publicidade de casas de aposta, as conhecidas bets, em espaços públicos da capital, viu? A norma veta anúncios em imobiliários urbanos, como pontos de ônibus, em imóveis municipais, em áreas concedidas pela prefeitura e em eventos promovidos pelo poder público, viu? Também restringe esse tipo de propaganda em um raio de 100 metros de escolas, museus e também equipamentos públicos voltados ao atendimento de crianças, adolescentes e jovens. A medida foi publicada poucos dias depois e a Defensoria Pública de Minas Gerais recomendar que a PBH retirasse a publicidade de casas de apostas de ônibus, pontos de ônibus e estações de transporte da capital, viu? A recomendação foi enviada em 2 de julho. O decreto ainda estabelece um prazo de 15 dias úteis para que os órgãos municipais revisem contratos e interrompam a veiculação das propagandas que passam a ser proibidas. Além da retirada das propagandas, a Defensoria também pediu que a Prefeitura remova uma campanha de conscientização sobre os riscos, promova uma campanha de conscientização sobre os riscos do vício em jogos e apostas. Na semana passada, o consórcio Transfácil informou que ainda não foi notificado oficialmente sobre a recomendação da Defensoria Pública para a retirada dos anúncios de casas de apostas. Segundo a empresa, todas as campanhas exibidas nos ônibus são submetidas ao órgão gestor competente e seguem a legislação vigente, que atualmente não prevê restrições à publicidade desse setor. A reportagem do Metrópolis também questionou quantos veículos exibem as campanhas e qual foi o valor pago pelas empresas de apostas pela publicidade. Contudo, essas informações não foram repassadas pelo consórcio. São as informações da hora aqui na programação nativa. E a qualquer momento nós voltamos com mais notícias para você.
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0: Por aqui a gente continua.
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0: 10 horas 12 minutos. Obrigado pelo carinho da sua audiência. Agora tem Israel e Rodolfo.

0: Ative tudo e muito mais emoção. Música boa, romantismo no ar com Marcos e Belucci. Domingo de manhã, música boa, hein? Gostou dessa? Então mande sua mensagem de áudio. Tô esperando. 3340-1616. Hoje tem sorteio de par de ingressos pra feijoada do Marrute. Tá fim? Mande mensagem pra cá. Bom dia. Oi.
1: Bom dia, Rafa.
0: Bom dia.
1: Aqui
0: é Silvana
1: do Bairro São Pedro. Oi, Silvana. Uhum.
0: Valeu, querida. Obrigado pelo carinho. Boa sorte. Tá com o tá com nomezinho aqui, ó. Já cadastrado pro sorteio do par de ingressos pra feijoada do Marrute. Hoje, viu? 10h21 da manhã, a feijoada é no sábado, mas o sorteio é hoje. Então se liga aí. Luana Prado, um sonhador. Bom dia.

0: na Ativa é tudo e muito mais, as melhores músicas te fazendo companhia, claro, sempre na melhor manhã do rádio, é com a Nativa 105.7 FM, estamos aqui com você, se você sintonizando, se conectando também, através do nosso portal, cliquenativa.com.br. Alô, Dirley, bom dia, minha querida.
1: Bom dia, Nativa, quero meu par de ingresso pra feijoada,
0: aí,
1: né,
0: Fernando? Show de bola,
1: bom
0: vai
1: trabalho,
0: bem.
1: Meu, tomando chimarrão e curtindo a Nativa.
0: Valeu,
1: bom
0: querida.
1: Trabalho, amigo Fernando.
0: Abraço, Dirley. Tudo de bom pra você. Obrigado pelo carinho. Olá, bom dia. Quero participar do sorteio da feijoada do Marrute. É a Luciana Stefanello ligada com a gente. Luciana, abração pra você, querida. Obrigado pelo carinho, viu? Daqui a pouquinho na programação tem essa dupla maravilhosa, hein? Zezé de Camargo e Luciano na programação.
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4: Uma mudança estratégica no regulamento funcionou perfeitamente e garantiu as quatro melhores seleções do ranking mundial nas semifinais. A alteração feita pela FIFA no chaveamento, sob medida para blindar grandes potências e evitar eliminações precoces. A Argentina e a Espanha foram separadas em lados opostos do cruzamento. O mesmo desenho foi aplicado para França e Inglaterra. Como todas confirmaram o favoritismo dentro do campo, o topo do ranking da FIFA se manteve intacto. Agora, o planeta vai assistir a dois dos maiores clássicos do futebol mundial, valendo vaga na grande final do dia 19 de julho. Eu sou Melina Calduro, de Atlanta, para o AKERT em Campo.
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4: Essa é a Nativa, bem-vindo, bem-vinda. Tá chegando agora, chegando tarde, hein? Tá chegando, legal, obrigado pelo carinho. Você que tá com a gente desde as primeiras horas de hoje, obrigado pela sua audiência maravilhosa, viu? 23 minutos faltando para as 11 horas dessa linda manhã, é hora de homenagear os nossos amigos e amigas que hoje estão completando mais um ano de vida. Tá de aniversário hoje, tá soprando velhinhas? Então parabéns para você. Parabéns para Lohane Norberto, a Elaine Ferneda, também a Janaína Tonello, Dami Rodrigues. Parabéns para Roselaine Colelo. Parabéns para o Roberto. Parabéns para Adi Lovato. Parabéns para Tere Carvalho. Para Juscele Carneiro. Parabéns também para o Silva Júnior. Leonir Silva. Hoje completando mais um ano de vida. Parabéns para Neuri Baldiceira. O Edson de Moraes. Parabéns para quem mais? Oswaldo Espanhol. Também para Elias Alves Delgado. Hoje completando mais um ano de vida. Saúde, paz, sucesso, que as bênçãos de Deus estejam sobre vocês neste e em todos os dias da sua maravilhosa vida, viu? Que Deus esteja com vocês nesse dia em especial, tá bom? É o seguinte, se você não segue a gente ainda nas redes sociais, segue lá, @nativa105.7 no Instagram e Facebook, estamos através do @nativa105.7. Vai lá, segue a Nativa nas suas redes sociais, agora 22 para as 11, Zezé de Camargo e Luciano Coração, está em pedaços, bom dia.

0: Ativa tudo e muito mais, é Neto Cristiano, ela e ela. Agora 10 horas e 47 minutos, 13 minutos, faltando para as 11 horas da manhã. Obrigado a você que está com a gente, curtindo a programação nativa. Você que está mandando seu recado, WhatsApp liberado. Alô, bom dia.
1: Bom dia, galera da Rádio Nativa.
0: Oi, bom dia.
1: Eu quero a minha feijoada.
0: Ó.
1: Com a nativa. Meu nome é Terezinha Salete Tebosta.
0: Valeu,
1: moro
0: Terezinha.
1: No bairro Pátio.
0: Show de bola.
1: Espero ganhar minha feijoada.
0: Valeu, minha querida. Obrigado pela participação. Você que não mandou mensagem ainda, tô esperando a sua mensagem. WhatsApp da Nativa liberado, 3340-1616. Manda aí. E daqui a pouquinho, lembrando, hein, ainda hoje, daqui a pouquinho não, mas ainda hoje, teremos o sorteio aí da vez do par de ingressos pra feijoada do Marrute pra você, viu?
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0: Danilo e Davi agora, não mexe nas minhas gavetas. Bom dia.

bom, agora 10 minutos faltando para as 11 horas da manhã, 10 para as 11, meus queridos, obrigado pela audiência, obrigado pelo seu carinho e pela sua companhia. Bom, pois bem, deu para minha bolinha hoje, vou ficando por aqui deixando meu abraço, agradecendo imensamente o seu carinho maravilhoso de todos os dias. Ó, seguinte, deixa eu falar para você. Daqui a pouquinho, logo mais à tarde, às 2, com o Thiago Freitas, temos o sorteio do par de ingressos para a feijoada do Mahout, viu? Então, se você não participou ainda, dá tempo, mande a sua mensagem de áudio, 3340-1616, coloca na mensagem de áudio o nome completo, a cidade onde você está ouvindo a Nativa e a frase Nativa, eu quero a minha feijoada do Mahout, tá bom? Manda aí pra gente, que logo mais à tarde tem sorteio. Daqui a pouquinho tem Te Amo Pra Sempre, na sequência tem Aconteceu Comigo, aqui na Nativa, e logo mais, Thiago Freitas, a partir das 2, te fazendo companhia, tá bom? Amanhã, se Deus permitir, estaremos de volta. Forte abraço, fiquem todos com Deus e até mais. Tchau, tchau.

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terça-feira, comecinho de mais uma semana. E a gente sabe que nem sempre é fácil, né? Nem sempre estamos 100% motivados. Mas lembre-se que com fé, garra e coragem, conseguimos o impossível. Novas batalhas estão por vir.

sabedoria para distinguir umas das outras. Os indecisos pensam, os fracos desistem. Ah, mas os fortes continuam até conquistar. E nós somos esse time aí, ó, dos fortes. Vem comigo, vem.

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torcendo por você e te apoiando a cada passo. Você tem uma força incrível e eu tenho muito orgulho de quem você é. Te amo, viu? Da Nilza pro João. Você é a luz que ilumina minha vida e faz os meus dias mais felizes. Cada dia que passa, eu tenho mais certeza de que você é a pessoa certa que eu escolhi para caminhar ao meu lado. Te amo mil vezes e vou te amar para sempre. Do José Aparecido, recado para Sônia. Obrigado por nunca ter desistido de mim, meu amor. Até mesmo naqueles dias mais difíceis. Você me ajudou a ser o homem que eu sou hoje. Eu tenho muito orgulho da nossa história. E que sorte a nossa poder viver tudo isso juntos. Te amo.

só sai agradecendo? É por aí, viu? 11h40, horário de Brasília. Mais uma história da vida real contada com muito amor, com muito carinho, para transformar a nossa terça-feira junto com a Nativa. Agora tem um recado do Gabriel para Fernanda. Hoje eu acordei pensando em você e em tudo que vivemos até aqui. A vida nem sempre foi fácil. Mas em nenhum momento eu pensei em desistir da nossa história, sabia? Meu amor por você só cresce. E eu sempre peço a Deus que abençoe os nossos sonhos, a nossa

0: deliciosa ao som de Genesis, Through It All Away, para matar saudades, para trazer boas lembranças dos maravilhosos anos 80, jogando tudo fora. Um dos grandes sucessos dessa banda, né, gente? Jogando tudo fora, tudo que não acrescenta, tudo que entristece, inclusive a preguiça de cuidar de si mesmo, viu? Porque muitas vezes não cuida porque tá com preguiça. Vanderlei, bom dia.
1: Bom dia, Gi, bom dia pra você que tá aqui, show preguiça.
0: Show preguiça. Olha, daqui a pouquinho eu vou contar uma história, não aconteceu comigo, que é da Marilza, e é uma história que fala de milagres. Você já reparou que quem conta a história de milagres não ficou sentado esperando cair do céu, né? Sempre teve uma ação. E eu recebi um recado aqui hoje de manhã que mexeu muito comigo, da Aparecida Lunardon. Cida, falei pra você que eu ia compartilhar e vou compartilhar porque eu acho que serve de exemplo pra muita gente que tá ouvindo a Nativa agora. E ela começou o recado dela assim, ó: Gi, imagina você se ver presa numa rotina onde o medo e a dor física ficam ali, ó, disputando espaço todos os dias, a ponto de você parar um dia e pensar, eu não mereço viver assim. E daí ela conta toda... Ó, vou dar pra você aqui, Vanderlei. Ela conta toda a história da vida dela.
1: É pra eu ler?
0: Leia. Porque muita gente vai se identificar com a história dela.
1: É, eu sou Aparecida, sou ex-bancária, desenvolvi grave síndrome do pânico. Mas, Gi, o que já estava difícil ficou um pesadelo em dezembro. O que era pra ser uma viagem de Réveillon com os amigos virou uma tragédia. Com muita insistência, minha família convenceu a passar um fim de ano num sítio, com rio, natureza, aquela coisa toda, né? Um paraíso. Só que lá tinha uma cachoeira e eu, destrambelhada que sou, sofri uma queda violenta da cachoeira. Lesão grave no joelho e na coluna. Por um milagre, eu não fiquei paralítica. Depois disso, a minha vida virou sofrimento. Até para dormir, me mexer na cama, doía. Eu tive que passar a fazer fisioterapia 3 vezes por semana.
0: Olha.
1: A minha pensão quase não dava de tanto remédio que eu comprava. Um dia, foi em janeiro, eu estava exausta de tanto sofrer, de tanta dor, de tanta coisa assim. 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
0: Olha,
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0: beleza.
1: Parar totalmente. 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
0: 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O que eu achei mais interessante, ela é daquela turma, será? Já tentei
1: Mas
0: de tudo.
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1: Você vai ouvir a partir de agora tudo que a Marilsa viveu. E ela resolveu compartilhar com a gente porque aconteceu um milagre na vida dela. E quando a gente compartilha os milagres que a gente vê, que a gente sente, a gente edifica a fé, independente de religião. Tem gente até que não acredita, né? E tá tudo bem. Tem espaço para todo mundo, a gente respeita todo mundo. Mas eu tenho certeza que nesse momento, ouvindo essa história da Marilsa, muitas esperanças serão renovadas. Oi, filha.
2: Mãe, eu tô ligando porque eu tenho uma coisa importante pra te contar.
1: Oi, Nativa. Meu nome é Marilsa, tenho... Oi, filha.
2: Mãe, eu tô ligando porque eu tenho uma coisa importante pra te contar.

0: Eu tenho uma coisa importante para te contar.
1: O que aconteceu? Que voz é essa?
0: Ai, mãe, eu descobri que eu tô grávida.
1: Na hora eu fiquei muito emocionada. Afinal, eu não esperava aquela notícia. Eu ia realizar o sonho de ser avó pela primeira vez. A Leandra já estava casada há 3 anos. Quando eu descobri, eu fiquei muito surpresa. Porque ela e o meu genro, Eric, ainda não tinham planos de ter filhos. Mas aconteceu. E ela me ligou porque estava insegura.
0: Ah, mãe, eu nunca tinha pensado em ter um filho. Eu tô com medo. E se eu não der conta?
1: Oh, minha filha, calma. Esse medo é normal. Nenhuma mulher nasce sabendo ser mãe. Você vai aprendendo aos poucos. E outra, você não está sozinha. Você tem o seu marido, seu pai, seu irmão. E eu vou te dar todo o apoio do mundo. Fica calma, meu amor. Eu vou falar com seu pai e à noite a gente passa aí para conversar com vocês. Com nosso apoio, a Leandra se sentiu mais segura. O tempo foi passando, estava indo tudo bem com a gestação. Até que ela chegou aos 7 meses. Um dia eu estava em casa lavando louça e recebi uma mensagem dela.
0: Oi, mãe. Olha, não fica preocupada, tá? Eu tô mandando mensagem só pra avisar que eu tô aqui no hospital. Eu me senti mal durante a noite e eu nem queria vir no médico, mas o Eric insistiu e eu tive que ficar em observação. A minha pressão tava muito alta e eu fui diagnosticada com pré-eclâmpsia. Mas, segundo os médicos, tá tudo sob controle.
1: Ô, minha filha, tenha fé, vai dar tudo certo. Logo, logo você já volta para casa. A Leandra teve alta e eu fiquei dando todo o suporte. Estávamos acompanhando, cuidando, fazendo tudo que era recomendado pelos médicos. Até que quase um mês depois, para ser mais exata, no dia 12 de maio, ela me mandou uma mensagem dizendo que havia sido internada novamente por conta da pressão alta. Minha filha já estava com 8 meses de gestação. E a princípio a internação era somente para controle e precaução, mas sem previsão de alta. Filha, não fica preocupada que é pior, hein? Você está sendo acompanhada pelos médicos. Vai ficar tudo bem. No dia seguinte, eu fui para o hospital e passei o dia com ela. No outro dia, foi a sogra. E no dia 15 de maio, eu fui novamente logo cedo. Quando eu cheguei ao hospital, a Leandra já tinha feito alguns exames e aparentemente estava tudo bem. Até que algumas horas depois, a médica entrou no quarto.
2: Leandra, a gente vai precisar repetir o ultrassom porque o resultado do outro exame não ficou bom.
1: Naquele momento, algo no meu coração ficou inquieto. E quando foi por volta das 3 horas da tarde, a médica nos deu a notícia que ninguém queria ouvir.
2: Leandra, nós vamos ter que fazer uma cesariana de emergência.
3: Quê? Como assim? Cesariana? Do nada? Mas não tava tudo bem?
1: É, doutora, o que aconteceu? Não dá tempo de esperar o meu genro chegar. Eu ligo para ele agora, ele vem rápido.
2: Pode ligar, mas não dá para esperar. Os batimentos cardíacos do bebê já estão fracos.
1: Na hora, minha filha começou a chorar assustada. Então fomos correndo para o centro cirúrgico. Eu estava ao lado da minha filha o tempo todo. Acompanhei o parto. E foi assim que a Lauana veio ao mundo, pequenina e prematura, mas nasceu viva e linda. Meu genro chegou logo que a bebê nasceu. E o que eu senti ao ver a minha primeira e única neta, é difícil descrever em palavras. Só sei que eu senti uma forte emoção e uma alegria imensa. Em pouco tempo, todo mundo começou a nos mandar mensagens querendo saber notícias, porque ninguém esperava que a Lauana fosse nascer naquele momento. A nossa princesinha teve que ir direto para a incubadora. Dias depois, minha filha teve alta, mas a bebê precisou ficar no hospital para ganhar peso. E no dia 20, recebemos a pior notícia das nossas vidas. Eu estava na casa da minha filha e o

0: visitar a bebê no hospital. Depois eu fui para minha casa. Quando eu cheguei, o telefone tocou. Era o Eric.
1: Oi, dona Marilsa.
0: Oi, Eric. Tudo bem?
1: É, mais ou menos. Eu tô indo para casa. Será que vocês podem ir para lá?
0: Posso, claro. Mas o que tá acontecendo, Eric?
1: Eu tenho uma coisa muito importante para falar para vocês. E sabe qual é o problema? Eu não sei qual vai ser a reação da Leandra.
0: Aconteceu alguma coisa com a minha neta?
1: Dona Marilsa, eu prefiro falar pessoalmente.
0: Quando chegamos, o Eric nos disse que a Luana tinha caído da incubadora. Aquilo foi um choque para nós. A primeira coisa que perguntamos foi: como é que um bebê cai de uma incubadora? A nossa neta tinha apenas 5 dias de vida. Ela estava com um caroço na cabeça, um osso do crânio trincado e um coágulo. Os médicos disseram que poderiam haver sequelas. Foi um desespero inexplicável ouvir aquilo. Passamos uma noite de horror. O médico repetiu o que a enfermeira havia contado, mas nós nunca acreditamos naquela versão da história. Naquele momento, estávamos numa semana especial na comunidade que frequentamos. Era a semana de Santa Rita de Cássia, padroeira das causas impossíveis e dos desesperados. E eu não tive dúvida. Entrei em oração. Minha Santa Rita, Santa Rita de Cássia, eu te peço de todo o meu coração, interceda pela minha netinha Lauana, para que ela não fique com nenhuma sequela. Permita que ela fique bem, que venha logo para casa, para os nossos braços. Eu clamo, minha Santa Rita, eu suplico por um milagre. Nós vivemos momentos de muita angústia. Eu estava triste, com medo. E ao mesmo tempo, meu coração estava cheio de esperança e de fé pela minha neta. Até que no dia 22 de maio, que é o dia de Santa Rita de Cássia, os médicos repetiram os exames e algo inexplicável aconteceu. Foi quando estávamos na casa da minha filha, esperando o Eric voltar da visita no hospital.
2: Nossa, que demora! O Eric não chega logo.
0: Calma, filha. Já já ele tá aí com boas notícias.
2: E aí, amor? Alguma novidade?
0: Conta! O que os médicos disseram? Foi aí que os olhos do Eric se encheram de lágrimas.
3: O coágulo desapareceu.
2: Jura, meu amor?
3: Sim! E o médico disse que o crânio vai voltar ao normal.
0: Ai, meu Deus! Minha Santa Rita, muito, muito, muito obrigada!
2: Ai, graças a Deus, a nossa filha vai ficar bem.
0: Naquele momento, nos desabamos em lágrimas. Mas dessa vez eram lágrimas de alegria, de gratidão e de alívio. Hoje a Lauana já completou 1 ano. É saudável, alegre e é o maior milagre que já vimos. A minha neta é meu verdadeiro tesouro. Já a Leandra, que nem tinha planos de ser mãe, hoje não desgruda da filha. E eu me encho de orgulho ao ver a mãe que ela se tornou. Ainda sobre a queda da Lauana, o meu genro entrou com uma ação judicial. E recentemente saiu um laudo confirmando que ela não caiu sozinha da incubadora. Na época, o fato foi até noticiado na televisão. E ainda estamos aguardando atualizações sobre o nosso caso. Mas apesar de tudo, um milagre aconteceu. E eu resolvi dividir com vocês a minha história como forma de agradecimento e também para dizer a todos que estiverem passando por momentos impossíveis: não desistam. O milagre existe. Ele mora hoje nos olhos da minha neta. Ela é a prova viva de que Deus age onde a medicina não alcança.

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Me apaixonei. Foi isso que você pensou, né, Mariusa? Quando você tava ali segurando a mão da sua filha na hora do parto pra receber a Lauana. Olhou pra carinha e já se apaixonou. Acho que é a família inteira, né? Que história de milagres, de amor, de fé. Sabe que quando a gente compartilha os milagres que a gente tem na vida, a gente vai edificando a nossa fé. Falei que ia colocar um monte de esperança no coração de muita gente que pode estar passando aí por momentos difíceis. Tem gente aqui na nossa live também falando que o pai vai passar por uma cirurgia. Então, gente, a oração, aquela fé que só pode nos fortalecer nesse momento. O que eu mais estou lendo aqui na nossa live é que a fé move montanhas, e move mesmo quando a gente acredita de verdade. Parabéns, viu, Mariusa? E obrigada por compartilhar esse milagre, esse pacotinho de amor. Ela mandou as fotos da família, da Lauana, que é a coisa mais linda do mundo. Família toda é linda, né? Eles aqui em momentos de comemoração, de agradecimento. Com certeza você olha para esses olhinhos tão lindos todos os dias e lembra como Deus é bom. Só agradecer, né? E aí? Essa história também tocou seu coração? Tem gravidinhas aqui na nossa live, vou compartilhar já aqui os comentários. A fé move montanhas. Deus e seus milagres, que bênção. Que bom que no final ficou tudo bem. A Lauana cresce feliz, cheia de bênçãos. E tá certo em cobrar também uma posição e uma explicação, porque uma recém-nascida, jamais, né? Não tem como cair sozinha de uma incubadora. Então tem que cobrar os seus direitos, sim, mas não ficaram presos ali na vingança, na tristeza. E sim preocupados na saúde da Leandra e da Lauana. Tô esperando seu recado aqui, viu?

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11: Momentos difíceis fortalecem a nossa fé. Ouviu a história da Marilza? Vamos conversar?
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11: Marilza, vó coruja, apaixonada pela neta Lauana, que, gente, logo que nasceu, sofreu um traumatismo craniano. Imagina, criança acaba de nascer muito molinha, né, gente? Até para dar banho, as enfermeiras mais experientes têm tanto cuidado. E ela caiu da incubadora. Pelo menos foi o que disseram no hospital. Antes disso, toda a preparação, esperando, né, o nascimento da Lauana. E ela ao lado da filha, Leandra, passando por cada momento. Essa história também chama muita atenção para a importância, né, gente, do pré-natal. A Leandra, ela foi muito prudente. Toda vez que ela sentia mal, ela já corria para o hospital, estava com problema ali, né, de pressão alta. Então é isso que tem que fazer mesmo, não fique em casa esperando o que vai passar, Você que tá grávida, sentiu alteração, corre pro hospital, fale com seu médico, né? Diabetes gestacional também é muito perigoso. Mas enfim, depois de muita luta, né? Lauana veio toda linda, teve essa queda e aí foi a fé que salvou. O milagre aconteceu, porque se juntaram ali o pai, a mãe, a filha, a avó, para pedir para Santa Rita de Cássia. Eles são devotos, né? E muita gente que tá aqui agora também são devotos de Santa Rita de Cássia. E quando a gente pede com coração, com sinceridade, com amor, o milagre acontece. A Beatriz está grávida de 5 meses, está aqui na nossa live. Ela falou, é o primeiro filho. Fiquei muito emocionada ouvindo essa história. Peço a Deus todos os dias que o meu filho venha com muita saúde. Estou muito ansiosa, mas eu sei que Deus está no controle. Falei para ela pedir saúde para ela também, não deixar a ansiedade atrapalhar, né? E já deu tudo certo.
4: É uma história de fé, que fala de fé. E é uma história muito linda de se ver, de se ouvir, porque eles passaram por tudo isso e não deixaram de ter a fé, de clamar, de pedir ao Senhor, né? E a Santa Rita, que eles são devotos.
12: O que eu também tive, uma história com fé, minha filha do meio, a Natália, quase morri no parto dela, ela quase morreu também. E na hora que eu tava desfalecendo, perdendo as minhas forças, que foi por um erro médico também, nossa, que me deixaram passando muito mal, eu não ia ter parto normal e quiseram que tivesse. No fim, saímos correndo para ter uma cesárea de emergência. Na hora que eu tava passando muito mal, eu pedi a Maria para me abençoar. Demorei muito tempo para ver minha filha, e quando ela chegou nos meus braços, veio uma enfermeira loira, linda, com o olho azul, chorando, falando, abençoa sua filha.
11: Parabéns, Laine, merecedora de milagre também, viu?

Olha, Deus é maravilhoso sempre. Ele opera milagres. Sem dúvida nenhuma, foi obra dele. E eles têm uma joia rara em casa, uma menininha abençoada por Deus. Graças a Deus, deu tudo certo. Eu também tenho um pequeno milagre na minha casa. E eu sei o quanto Deus é maravilhoso. Então, até me emociono, porque eu também vivi isso. Mas Deus é maravilhoso sempre.

0: 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Parece uma oração, né? Essa música. Vou pros comentários aqui da nossa live que tá rolando no YouTube, gente. O canal é Rede Nativa Oficial. Tem as fotos da Marilza, da família, da boneca, desse pacotinho de amor que é a Lauana, tem a Leandro, o genro. Enfim, a família toda que recebeu esse milagre reunida aqui. Com todo amor, com todo carinho, espalhando, né, através dessa história, esperança no coração de muita gente. Tenha fé. Converse com Deus como se estivesse conversando assim com seu melhor amigo, sabe? Naturalmente. Peça do fundo do coração e acredite no milagre. Porque se você não acredita, pode acontecer aí uma transformação na sua vida e você, ó, não vai nem perceber. A Mari mandou uma história que toca o nosso coração, nos lembra do poder da fé, da oração, pela graça de Deus e pela intercessão de Santa Rita de Cássia. Essa pequena vida aí, ó, foi preservada. Amém, né? E a família mereceu também isso.
1: Deus é maravilhoso o tempo todo. O que a gente não pode é perder a fé, né, Gi?
0: Nunca.
1: Gente tem que confiar em Deus, acreditar.
0: Sim.
1: Até no último momento, porque Deus não desampara a gente. Ele tinha um propósito na vida dessa família e dessa mãe, dessa avó, dessa criança. É uma história emocionante. Deus abençoe cada dia essa criança, siga mais firme essa família abençoada.
0: Amém, amém. Mandar um beijo pra Patrícia, que entrou um pouquinho antes aqui, toda emocionada, porque ela também foi merecedora de um milagre. Acho que quando ela ouviu toda essa história da Marilza, né? Ela se colocou no lugar aqui da Leandra e lembrou de tudo que ela passou. E hoje, só gratidão, né?

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0: Muitas histórias de milagres. Muitos devotos de Santa Rita de Cássia também, que foi a intercessora nas orações de Marilsa para salvar a netinha Lauana, para que ela sobrevivesse à queda da incubadora, ainda muito bebê, tinha acabado de nascer, sem sequelas. E hoje elas comemoram um aninho da Lauana com muito amor, com muita alegria, muita união e muita fé, né? Pessoal aqui da live também compartilhando um pouco das histórias. A Márcia contou que o filho dela caiu no lago quando tinha 4 anos. Com uns 40 minutos submerso, aí quando encontraram ele, estava sem vida. Mas ela ajoelhou, colocou a mão no peito dele, pediu com toda a fé que a mãe tem no coração, pediu para Nossa Senhora Aparecida por um milagre e foi merecedora. O milagre aconteceu. Já pedi essa história com detalhes aqui, viu? Vou ficar esperando. Carlos comentando, que história, né? Apesar de tudo, a fé superou. Que família linda, porque o pessoal tá vendo as fotos aqui no nosso canal do YouTube, Rede Nativa Oficial. E muita gente agradecendo, viu, Marilsa? Porque ouvir uma história assim só fortalece a nossa fé, nos traz de volta a esperança no coração, porque muitas vezes as pessoas lutam em momentos difíceis, né? Nem tudo são flores. E essa história trouxe calmaria. E reacendeu, né, a fé que a gente tem que ter, não pode perder nunca a fé na vida.
2: Parabéns para ela não ter perdido a fé. Deus é maravilhoso, Deus prepara tudo na nossa vida. Só basta termos fé e confiar sempre nele. Parabéns, que família linda.

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1: Mais uma história da vida real compartilhada aqui, hoje falando de fé, de milagre, provando, né? Que milagres existem sim. Eu também sou a prova disso e muito grata a Deus por cuidar de mim todos os dias. E muita gente aqui na nossa live também. Gostei, viu, gente? Abrindo o coração aqui, compartilhando um pouco da emoção de ouvir a história da Marilza, se colocando aqui no lugar da Marilza, que é a avó, mas também da Leandra, né? A mãe da Lauana. Muitas passando por esse momento, né? De curtir a gestação, de estar ansioso, ansiosa, né? Pra chegada do filho. Acontece, né, gente? Mas olha, depois que vê a carinha do bebê, tudo se transforma. E a Leandra se transformou numa mãezona, ela que nem estava planejando ainda, né, ter filho. Ficou toda tensa, nervosa, mas contando com o apoio da família, o amor dessa avó, que é a Marilza, que mandou a história, né? Cheia de fé, cheia de carinho. Tudo isso é bonito, né, de ver. Num mundo em que a gente só vê notícia ruim, coisas tristes, tá aqui nesse momento compartilhando essa história e também recebendo de vocês, né? A resposta, o carinho com a Marilza, com a família dela, pessoal que tá vendo as fotos aqui também. É um momento muito especial. Muito obrigada a todos. História que aquece o nosso coração, alimenta a nossa fé. Deus é grandioso, cuida de todos nós, está perto de nós o tempo todo. Alguém escreveu aqui na live também que quando Deus está sempre cuidando, mas quando ele não está olhando ali para aquela pessoa, tem anjos. Tem mesmo, viu? Cuidando dos nossos pensamentos, das nossas palavras, dos nossos sentimentos. Então toma cuidado com tudo que você emana aí.
2: Nossa, que história, né? Que bom que deu tudo certo, que está tudo bem, que o processo deles está em andamento. Mas Deus não desampara, né? A enfermeira, quem quer que seja, que tenha derrubado o bebê da incubadora, né? Teve essa falha, mas Deus está ali para proteger. Os anjinhos dela também estavam ali para proteger e deu tudo certo. Graças a Deus, a fé sempre é maior.
1: Obrigada, Arielle. Você viu que eles não pararam ali naquele momento para se revoltar. Claro, né, que veio... Como assim caiu? Estão procurando uma resposta plausível para isso e é direito deles.

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8: Muito mais você que não desiste nunca. Nativa. Assim como a Mariusa, né?
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8: Não desistiu de acreditar no milagre que podia acontecer na vida dela e aconteceu. Teve a intercessão aí de Santa Rita de Cássia, exatamente no dia da santa ela teve a boa notícia. Que história, né, gente? De fé, de amor, de família unida, que é tão importante também. Pessoal aqui da nossa live falando que linda história, mexeu com o meu coração. Com o seu também, Antônio?
10: Também vivo um milagre na minha vida, né? Minha filha foi um presente de Deus na nossa vida, que minha esposa engravidou duas vezes e perdeu duas vezes. Na terceira vez, a gente passou por um sufoco, porque ela teve pressão alta. Mas Deus é bom na vida dessa família.
8: Amém.
11: Eu também tenho um milagre na minha vida, por Santa Rita de Cássia, né? Devemos ter fé e sempre acreditar que o melhor vai acontecer na nossa vida. Vida e na vida daqueles que nós amamos.
8: Isso sempre, né, Silene?
12: A fé não pode faltar, que cada um de nós não percamos a nossa fé. A fé em Deus é o nosso maior tesouro. Deus abençoe a todos, Deus abençoe essa família aí com essa história linda de superação, de fé, de amor.

0: tudo e muito mais a paixão de Bruno e Marrone. Quer casar comigo? Pra gente fechar essa história da Marilsa, que tocou tantos corações, representou tantas pessoas que, graças a Deus, receberam milagres, né? Por intercessão de Nossa Senhora Aparecida, Santa Rita de Cássia, como a Marilsa, e tantos outros que nos ajudam, né? Que cuidam da gente. Vamos ouvir a Marilsa?
1: Quero agradecer de coração pela oportunidade de contar o meu testemunho. Passar por esse milagre fortaleceu ainda mais a minha fé e me fez sentir o cuidado de Deus em todos os momentos. Espero que a minha história possa tocar o coração de outras pessoas. Mostrar que mesmo nas dificuldades, Deus continua realizando milagres. Muito obrigada pelo carinho e que Deus abençoe a todos vocês.
0: Amém, Marilsa. Muito obrigada. Missão cumprida com sucesso. Tocou sim o coração de muita gente, sem dúvida alguma. E eu vou fechar com a sua frase que eu achei sensacional. Deus age onde a medicina não alcança. Então confia.
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0: você nessa manhã de terça-feira. O Ministério da Saúde está substituindo a insulina NPH pela glargina no SUS. A medida vai beneficiar pacientes de até 18 anos com diabetes tipo 1 e pessoas com 70 anos ou mais com diabetes tipo 1 ou 2. As inscrições para o FIES no segundo semestre de 2026 começam hoje, viu? Os interessados devem se inscrever até sexta-feira, dia 17 de julho, por meio do site acessounico.mec.gov.br/FIES. E após paralisações dos caminhoneiros em várias regiões do país, o Senado Federal deve votar hoje pela medida provisória do frete que altera as regras do piso mínimo do transporte rodoviário de cargas. E se aprovada, a medida seguirá para a sanção presidencial. 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
10: Faltando apenas 4 jogos para acabar o Mundial, a primeira partida da semifinal acontece entre França e Espanha. Os franceses chegam como os favoritos, mas com um gosto amargo dos 2 últimos encontros com a Espanha. Em 2024 e 2025, os franceses perderam a Eurocopa e a Liga das Nações para a Espanha e agora buscam revanche. A seleção espanhola chega embalada em uma sequência invicta desde março de 2024. Os espanhóis acumulam 36 partidas, somando resultados positivos. Caso vença hoje, a Espanha igualará a Itália, dona da maior sequência invicta entre seleções, e se a Espanha vencer o Mundial, terá um novo recorde. Eu sou Melina Calduro, de Atlanta, para o Acaerte em Campo.
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0: Geia cura.
1: Hoje, Slaine.
0: Diga.
1: Ontem teve morango, hoje tem o quê?
0: Ah, vou falar agora.
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1: Chocolate.
0: 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Laranja.
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0: 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Aproveita, meu bem. 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
1: Então tá bom.
0: Moderna, meu
2: Oi,
0: bem.
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4: Você sabe como funciona o Sistema CNA, FAESC, Senar, Sindicatos Rurais? Em âmbito nacional, a CNA é a voz institucional do setor agropecuário, com atuação junto aos poderes públicos, na defesa de políticas para o campo e na elaboração de propostas voltadas ao desenvolvimento do agronegócio. 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Juntas, essas entidades trabalham para fortalecer o agronegócio. 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

0: A Nativa é tudo e muito mais essa novidade. Uau. Foi daqui que pediram? Luan Santana com Rick Martin?
1: Estranho.
0: Estranho.
1: E a Gislaine já sabe cantar inteira, gente.
0: Gente, coisa mais linda. Fiquei arrepiada aqui.
1: Não tô aceitando você já cantando essa música.
0: Quando a gente pensa que o Luan já entregou tudo, vem ele com Rick Martin.
1: Muito bom.
0: Não, pensa aí, ó. Veja a cena aí na sua cabeça. Luan Santana com Rick Martin cantando juntinhos, Estranho. Essa faz parte do histórico, né? O registro histórico.
1: É verdade.
0: Gravado no Rio de Janeiro. Simplesmente.
1: Mas, Gislaine,
0: muito Nativa.
1: Eu quero ouvir de novo.
0: Estranho. Pede aqui no 91984069646.
1: Boa.
0: Luanetes, arrepiaram aí também, né, meu amor? Já sabe, tem música nova do Luana Nativa junto com o Rick Martin.
1: Isso é muito Nativa.
0: Acertou mais uma vez?
2: Sim.
0: Ai, Luan, nunca decepciona. Amamos. Parabéns, Luan Santana. Vamos fofocar?
1: Bora.
0: Thiago Rocha.
3: Boa tarde, Gi. Boa tarde pra você, boa tarde pro Anjinho Gabriel.
4: Boa tarde.
3: Vamos falar de uma cantora sertaneja que recusou um teste pra novela antes de formar a dupla sertaneja. Eu trago todos os detalhes já já.
0: Eita, quem será? Hein?
1: Quem será? Próxima vítima agora.
0: Adorei.
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3: Olá, hoje a dica é para reduzir o estresse para ter um coração tranquilo. O estresse crônico eleva hormônios que sobrecarregam o coração, aumentando o risco de hipertensão e arritmias. Pratique meditação, yoga ou hobbies relaxantes diariamente. Durma 7 a 8 horas por noite e mantenha conexões sociais. Exercícios leves liberam endorfinas, o antídoto natural contra o estresse. Evite cafeína em excesso e organize sua rotina. Se ansioso, procure ajuda psicológica. Isso é um sinal de força. Respire fundo e cuide do seu bem-estar emocional.
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3: Sinal de força. Respire fundo e cuide do seu bem-estar emocional.
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5: Ficamos curiosos, Thiago Rocha. Quem é a cantora que recusou papel em novela, é isso?
6: Recusou, Gislaine Martins. E quem recusou foi a cantora Taeme, da dupla Taeme e Thiago, viu? É, no início da carreira, antes de se firmar na música, ela recebeu um convite pra participar dos testes da versão brasileira da banda Rebelde. É da novelinha também, viu? A novela foi exibida lá na Record, mas ela falou, olha, muito obrigado, eu vou seguir outro caminho. Ela tava estudando, inclusive, teatro, numa escola de atores muito famosas na capital de São Paulo. E aí ela foi convidada, mas preferiu montar a dupla mais tarde, Taeme e Thiago. Eu acho que ela se deu bem. O que você acha, Gi?
5: Ela se deu bem, mas se ela também aceitasse o papel, ela ia arrasar, porque ela é muito dedicada e muito talentosa.
7: E olha como é o destino. Acabou de ser lançada também a nova música Taeme e Thiago, Ensina-me, que é uma música original do RBD do México.
5: Olha!
7: Eles fizeram a versão em português e lançaram aí nas plataformas.
5: Como a vida dá voltas, né,
7: Gabriel? Ela tá cantando Rebelde de qualquer jeito.

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0: Ah, meus amigos.
1: É de Bento Samuel?
0: É.
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0: Da Janja, ele Janja lá.
5: Boa tarde.
0: Boa tarde.
3: Elisângela Santos de Carvalho, vamos ganhar dinheiro com a Nativa, meu amor?
5: Vamos ganhar dinheiro.
3: Opa, o ouvido tá bom aí?
5: Tá bom demais.
3: O único lugar do mundo onde um segundo tá valendo R$200, Elisângela, é bom, hein?
5: Eba!
3: Então, ó, vou soltar o trechinho da música, você acerta pra gente fazer festa, tá bom?
5: Tá bom.
3: Boa sorte.
0: Ah, que gaita bonita.
3: Qual
0: já
3: é
0: sabe qual que é, Elisângela?
5: Ui, toca mais uma vez.
3: Ai, confiante ela, hein? Ai, que gaitinha bonitinha. Sabe, Elisângela?
5: Vou jogar meu palpite, né?
3: Chuta.
0: Qual que é?
5: Será que é lembrança boa,
3: traia
5: véia?
0: Será?
3: Ah, vamos conferir. Ó, gaitinha.
0: Esse áudio é pra quê?
5: É pra você lembrar. Guardar.
0: Guardar, menina! Ganhou!
3: Elisângela, você é das minhas! A gente sabe a música e canta tudo errado. Aê!
0: Parabéns, Elisângela!
5: Obrigada!
3: Mas essa lembrança boa aí pra você, R$200 em um segundo, gasta bem esse dinheiro, hein, mulher? Parabéns, viu? Arrasou, gente.
0: A Elisângela é demais.
3: Ela ganhou duzentão. Amanhã, valendo R$100, vem ganhar dinheiro também.
0: Boa sorte.
3: Amanhã tem mais.
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3: Vale a diversão sempre, né?
0: Ah,

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3: Boa tarde, gente! Como é que vocês estão? Eu espero que todo mundo esteja muito bem. Boa tarde, eu sou o Thiago Freitas e fico com você até às 18 horas aqui na Nativa FM 105.7 para todo o oeste de Santa Catarina. Olha que coisa boa estar na sua companhia. É isso mesmo, minha gente. Semana boa, solzão brilhando. Parece que vamos chegar a 26 graus. O bacana também é que esse fim de semana tem mais uma etapa da Copa Arena Kart Pulse Nativa. Olha que maravilha, né? Tudo isso e muito mais a partir de agora. Boa tarde, Xanxerê, Chapecó, Xaxim, Faxinal dos Guedes e muito mais. Eu espero que vocês estejam bem, com saúde, interagindo sempre com a gente. 3340-1616. Hora mais, uma hora de música sem intervalo comercial. É claro que nós vamos te dar muita informação, música boa e a possibilidade de interagir com a gente. Bora lá, Nativa 105.7, agora.

0: sosseguei.
1: Obrigado.
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3: 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E atenção aí, a região de Piratuba, de 18 a 20 de setembro, acontece a Feira Super Casa. E falando em Feira Super Casa, encerrou nesse final de semana a Feira Bem Casados, que foi um verdadeiro sucesso. Acompanhe na nossa rede social algumas reportagens especiais que realizamos lá na Feira Bem Casados para você conferir várias novidades do setor de festas e eventos. Para você que ligou o seu rádio agora, 2:19, você está na Nativa FM, eu sou Thiago Freitas e fico com você até as 18 horas. É, exatamente, nós estamos no Hora Mais, uma hora sem intervalo comercial, e daqui a pouco a gente tem informações pra você aqui na Nativa FM. Mais informações, inclusive notícias do Brasil, do estado, do mundo todo, no cliquenativa.com.br. Chegando pra você, Ana Castela e Zé Felipe, sua boca mente.

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E olha só, a França e a Espanha entram em campo nesta terça-feira para disputar uma vaga na final da Copa do Mundo de 2026. A partida será realizada às 16 horas, horário de Brasília, no estado de Dallas, no Texas, Estados Unidos. A seleção francesa chega à terceira semifinal consecutiva em mundiais. Campeã em 2018 e vice-campeã em 2022, a equipe venceu todas as partidas disputadas nesta edição do torneio. Mais informações ao longo da nossa programação e é claro que a gente vai acompanhar esse jogo aqui na Nativa FM e te trazer todas as informações. 2h32, você está na 105.7 para todo o oeste de Santa Catarina, Nativa FM.

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E aí, tá curtindo a nossa seleção musical? Eu espero que sim. Olha, daqui a pouco nós vamos falar sobre linguagem de Libras. É isso mesmo. Não sei se é esse termo que a gente fala. Mas enfim, vamos falar sobre isso, que é um assunto bem importante. Ao vivaço aqui na Nativa. Faltando 20 minutos para as 3 horas da tarde. Chegando Lua Santana.

0: tiver muito mais alegria na sua vida, 3340-1616, bora participar com a gente aqui na Nativa FM. Olha, eu vou te dizer, hein, hoje nós já começamos aí a produzir a nossa campanha do Dia dos Pais. Então não perca, imperdível, bora lá pra mais música.
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o nosso Hora Mais, mas calma, não se preocupa, porque tá chegando o nosso Turma da Nativa. 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
3: Mato Grosso foi apresentado como referência internacional em produção agrícola durante um fórum realizado na Colômbia. O superintendente da FAMATO e do IMEA, Clayton Gower, mostrou como o estado transformou áreas de cerrado em uma das maiores potências mundiais na produção de soja e milho, aliando tecnologia, produtividade e preservação ambiental. A experiência mato-grossense deve servir de modelo para ampliar a produção de grãos na região da Altiplanura colombiana.
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1: Maravilha! Estamos ao vivaço aqui para todo o oeste de Santa Catarina, agora 3 horas da tarde, 4 minutos. Esse é o nosso Pausa pro Café. A gente sempre tem curiosidades, nós sempre temos informação e várias dicas para você. Hoje nós estamos recebendo aqui ao vivo na Nativa o Elianay Bueno, ele que é professor de Língua de Sinais, Libras. Boa tarde, Elianay, tudo jóia? Como você está, querido?
7: Boa tarde, Thiago, tudo tranquilo, tudo certo. Agradecendo esse solzinho que saiu hoje aí, né? Verdade, nós tava precisando, né, para dar uma secada nas roupas. Mas tudo, tudo tranquilo aí. É um prazer de estar aqui com você, né? De ter sido convidado aí nessa pausa aí do café do pessoal e poder trazer mais curiosidade, né? Questão da Libras, que muita gente ainda acha um mito, alguma coisa que não entende, e que poder esclarecer algumas dúvidas aí, estamos à disposição.
1: Beleza. Elianay, a gente já teve um avanço bem significativo, né? Emissoras de televisão, eventos públicos, principalmente. Hoje nós já temos, até a própria escola, né? Nós já temos essa consciência dessa importância da linguagem dos sinais, principalmente para pessoas que têm problema auditivo, certo?
7: É, graças a Deus tá sendo um avanço muito grande, porque é uma curiosidade já. Há pouco a gente sabe, mas a Libras é a segunda língua oficial do Brasil. Primeiro é o português e a segunda é a Libras. E é uma língua muito nova ainda, assim, é uma... Começando na fase adulta, faz 24 anos que tem a lei de Libras, que é de 2002. Então, assim, é muito recente e tem muito avanço, óbvio, de 2002 para cá e antes, já teve um avanço muito grande e significativo. A gente comentou em eventos, escola, setores públicos, mas ainda temos muito que avançar, mas já está num passo bem largo já de avanço.
1: Que bacana. Agora me conta uma coisa, você está com a gente há exatos... está com a gente não, já está na profissão há 10 anos, certo? Há 10 anos você já trabalha com a profissão de Libras, certo?
7: Isso. Eu, na verdade, há 10 anos eu me formei no meu primeiro curso básico de Libras. E profissionalmente faz uns 7 anos que eu já estou nessa área aí, atuando como intérprete.
1: 7 anos. Agora, conta pra gente, qual que é o principal desafio desta profissão?
7: Olha, o início dela é bem desafiador, porque tu começa cru, né? Então, tu nunca vai se sentir preparado para poder começar. Tu tem que nem eu, muita gente quando quer saber como é que seu intérprete, e até que são faz interpretação na igreja, né, e querem começar a interpretar, eu deixo, vamos dizer, entre aspas, no fogo, interpretar, porque tu só vai saber se tu é intérprete interpretando. Então, o desafio, mas o dia a dia, assim, até nós conscientizar as pessoas o quão importante é ter um intérprete, um exemplo, numa entrevista de emprego, que um surdo não vai conseguir se comunicar. Então, assim, precisa ter essa comunicação. E é desafiador no sentido no dia a dia, tu tem que estar se aperfeiçoando, né, como qualquer outra profissão, tem que ir evoluindo, assim. E não é tão simples como muita gente acha, que é só escutar e fazer o sinal, porque tu tem que fazer a tradução como para que o surdo possa entender. Isso não é assim do dia para noite, assim, é uma estrutura diferente. Da Libras Portuguesa, a estrutura é totalmente diferente.
1: Pois é, isso daí que eu fico muito curioso, porque existe uma precisão, tem que ter uma agilidade muito grande, né? Porque, assim, imagina, é em tempo real o processo, né? A pessoa tá falando, que nem nós estamos falando aqui, e você tem que traduzir. Então tem que ter uma precisão muito grande, para além de uma agilidade para com as mãos, né?
7: Sim. É, isso aí é a prática. Então é o vocabulário, tem que ter um vocabulário muito bom, só que a Libras não se resume em sinal. Nós usamos o classificador também. Por exemplo, eu vou te dar um exemplo aqui para você. Tipo, casa, faço o sinal de casa. Mas às vezes tem um objeto que eu não tenho sinal. Eu faço como se eu fosse desenhar o objeto no ar. Assim, é uma forma de tu conseguir. E realmente, tem que ter uma agilidade imensa. Não é assim tão simples.
1: Raciocínio rapidíssimo.
7: Tu tem que ter o teu raciocínio assim voando. Porque tu não pode deixar passar a informação, né? Eu não posso pensar para mim. Muita gente me questiona que eu já trabalhei em universidade, agora trabalho em outro setor, questão da Câmara de Vereadores, escola e tal. Tá, mas tu sai formado junto. Falei, não, porque eu não posso pensar a informação pra mim. Tem que pensar como é que o surdo vai conseguir assimilar essa informação que ele consiga entender.
1: Entendi. Mas é uma questão muito, eu vejo hoje a Libras, por exemplo, é muito uma questão de inserção na sociedade, né? É o mínimo, né?
7: É, inclusão. E os surdos, eles estão por toda parte. Que é uma deficiência que tu não consegue ver, né? Então, se tu passar pela rua e ver um surdo, tu não vai saber se é surdo ou não. E a questão da inclusão, assim, é muito interessante. Que nem hoje no Brasil tem mais de 10 milhões de surdos. Então, tem uma comunidade muito grande. Só que em Chapecó deve estar beirando os 1.000. Não parece, mas tem muito surdo aqui.
1: Nossa, é um número bem
7: significativo. É um número bem significativo.
1: É quase que, deixa eu ver, nós temos 300 mil habitantes, ele chega a 0,5 da população.
7: Mais que 800, eu tenho certeza que tem. Eu acho que está batendo na casa dos 1.000 surdos. Então, assim, agora eles estão aparecendo, que nem tem aqui em Chapecó hoje, tem um surdo que tem doutorado, tem vários surdos que estão fazendo mestrado, tem surdo aqui em Chapecó, não, mas eu sei que tem surdo engenheiro, surdo advogado. Então, assim, todos os setores da comunidade, eles estão, assim, que eles têm uma boa educação, eles conseguem assimilar a informação e conseguem ir para frente. Então, assim, eles têm potencial. Eu sempre falo, cara, o surdo tem muito potencial. Não parece.
1: Agora, quanto tempo, basicamente, para aprender a linguagem dos sinais? Porque é muito... se for avaliar, todos nós deveríamos saber, né?
7: Seria interessante. Quase uma utopia, né?
1: É,
7: seria muito...
1: mas uma boa parte da população deveria, até mesmo por uma questão da inclusão mesmo.
7: Inclusão é questão,
1: né,
7: de atendimento.
1: Por exemplo, por exemplo, o engenheiro ou o próprio advogado, muito provavelmente são grandes profissionais, porque normalmente as pessoas que têm, quanto mais a dificuldade para ser alguém na vida, melhor profissional se forma. Sim. Isso é um exemplo que a gente tem. Então, muito provavelmente devam ser excelentes profissionais. Então, até para a gente contratar essas pessoas, conversar com essas pessoas, né?
7: Sim, e a questão da primeira pergunta que tu comentou de aprender a Libras é muito relativo. Então, assim, é um exemplo que para todo mundo eu falo esse exemplo. Vamos dizer que eu começo um curso de inglês hoje, eu e você, né? Daqui uma semana eu me mudo para os Estados Unidos e fico lá 2 anos. E nesse intervalo de tempo tu ficou aqui se comunicando, tu ficou fazendo os cursos. Na volta, daqui 2 anos, quem que vai ter mais fluência? Eu, pelo fato de estar em contato diário com a língua. E a Libras é a mesma coisa. Quanto mais contato você tiver, tu vai conseguir desenvolver mais. É muito relativo. Então, dizer assim, ah, não, hoje tu vai começar um curso, daqui 1 ano tu vai estar interpretando. Pode ser que sim, mas pode ser também que não. Então, assim, vai depender do teu esforço. Mas eu... Foi muito que natural a coisa aconteceu comigo. Quando eu percebi, eu tava conversando com o estúdio igual eu converso contigo. E quando eu percebi, eu tava interpretando. Foi assim, meio que acontecendo ao natural. Então, mas cada um tem um esforço diferente para conseguir aprender.
1: Perfeito. Elianai, primeiramente, parabéns pelo teu trabalho. Quem não conhece o Elianai em Chapecó ou na região, né? Então, muitíssimo obrigado, parabéns pelo teu trabalho. E para encerrarmos aqui a nossa entrevista, você está fazendo aí uma transição também na tua carreira, ou seja, você vai trazer para além da linguagem dos sinais, você também vai ter outras atividades agora junto na tua profissão, certo?
7: Então, eu tô iniciando, faz um bom tempo que eu já estava planejando essa transição e agora abriu as portas de ser consultor de investimento. Cara, uma forma de ajudar o surdo, porque hoje, vamos ser bem sinceros, quem que consegue guardar dinheiro?
1: Ninguém.
7: É muito difícil. O surdo também não.
1: É
7: então,
1: difícil.
7: É, então assim, não é só eles. Todo mundo, o brasileiro em si vive endividado. Então assim, eu tô entrando num setor de consórcio. Venda de consórcio e tal. E assim, para poder estimular eles também a saber que eles conseguem guardar dinheiro. Conseguem, tipo, planejar um futuro. Porque hoje eu percebo que eles vivem muito endividado, muito e tal assim. E eles não têm essa informação. Bah, ah, não. Funciona assim, tal, do consórcio, tal, tal, tal. Então que eu possa também... ajudar, não, tipo, não vou focar só nos surdos, né, óbvio, nos ouvintes, mas é uma forma de conseguir estimular eles também a ter uma vida melhor no futuro, porque hoje, quem que não sonha em ter uma aposentadoria melhor e tal? Todo mundo. E eles também sonham, só que eles não têm a informação. Então, acho que tô entrando nessa carreira, já fazia tempo que eu queria entrar nesse setor de financeiro, de investimento, e poder também, uma forma de ajudar eles, né, e conseguir até um futuro melhor também.
1: Que legal. Elianai, muitíssimo obrigado pela tua participação. Quem quiser saber um pouco mais do teu trabalho e também te contratar para eventos, sim, né? Faz como? Qual que é o teu Instagram?
7: É, eu vou soletrar o nome.
1: Tá.
7: É E-L-I-A-N-A-Y, uhum. Bueno. Elianai Bueno.
1: Tá. Show de bola. Qualquer coisa também, se você ficou interessado, pode mandar aqui na Nativa FM o seu contato, também que a gente passa o contato do Elianai aqui pra vocês. Mais uma vez, muitíssimo obrigado,
7: querido. Eu que agradeço, Thiago, pelo convite. Bom programa pra vocês.
1: Hein? Isso, e daqui a pouco, depois, mais tarde também, a gente vai ter um vídeo lá no nosso portal, no nosso Instagram, @nativa105.7, onde você também vai poder acompanhar um pouco mais do trabalho do Elianai. Tá certo, gente? Esse foi o nosso Pausa do Café de hoje. Na sequência, a gente tem música da semana no oferecimento de O Boticário, tá certo? E muito mais pra você. 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
1: Eduardo Costa, imagina eu.

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9: 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Maravilha, minha gente querida. Agora, faltando 20 minutos para as 4 horas da tarde, bora lá de mais música. Você está na Nativa 105.7 para todo o Oeste Catarinense. Chegando, Zé Neto e Cristiano.

Pare e vem se divertir. E olha, sabe quem que está ajudando o desenvolvimento do mercado imobiliário de Santa Catarina? A ex-apresentadora do Sabadou, do SBT, Virgínia Fonseca, que acaba de ampliar o seu patrimônio imobiliário com a compra de um apartamento de alto padrão em Itapema, no litoral norte de Santa Catarina. A influenciadora e empresária será vizinha de Neymar Júnior, já que adquiriu uma unidade no mesmo empreendimento onde o jogador também possui um imóvel. Olha só que tal. Imagina a Virgínia vai ser e o Neymar, né, em Itapema, os dois juntinhos, né? Vizinhos, né? Virgínia que causou polêmica essa semana com a foto no colo do Vini Júnior, mas ridícula aquela foto mesmo, né? Bem desnecessária. Completamente desnecessária. Sem falar que o Vini Júnior, inclusive, estava no telefone celular, nem aí pra ela, né? É, não, bem desnecessária. Mas enfim, né, que agora ela tá ajudando aqui na economia catarinense, né, Virgínia? Então, com foto ou sem foto, com polêmica ou sem polêmica, Virgínia também será um pouco catarinense com seus empreendimentos. É isso aí, tem que investir em Santa Catarina, né? O estado que valoriza, um estado maravilhoso, um estado seguro, um estado aí que, sem dúvida nenhuma, tem um dos melhores índices de desenvolvimento do nosso país, se não os melhores. Então tem que realmente investir em Santa Catarina. Não é à toa que o Neymar investe bastante aqui no nosso estado. E aí a Virgínia tá seguindo aí a mesma lógica. Aliás, não só o Neymar, né? Mas Ratinho tem empreendimentos aqui. Alexandre Pires hoje já mora em Itapema e por aí vai. Muito bem, Ana Castela chegando.

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3: Displicente.
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A Nativa está te chamando, 3340-1616. Na sequência tem Danilo e Davi, porque também nós teremos Últimas da Hora. Então fique aqui na Nativa, porque nós temos informação, alegria, música e entretenimento para todo o oeste de Santa Catarina e para o mundo inteiro no nosso cliquenativa.com.br, tá bom? Danilo e Davi logo na sequência.

0: 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Tá chegando pra você, últimas da hora aqui na Nativa FM. Muito obrigado pela sua audiência. 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O presidente dos Estados Unidos, Donald Trump, anunciou nesta terça-feira que decidiu parar e desistiu não cobrar mais a taxa de 20% sobre as cargas transportadas pelo território de Hormuz. Afirmou que a medida será substituída por acordos de comércios, tá certo? Então, mais informações ao longo da nossa programação aqui na Nativa FM.
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Vem pro show de prêmios. E olha só, gente, o negócio tá fedendo, hein? A OAB pediu pra o Supremo Tribunal Federal cancelar aí o impedimento que Flávio Bolsonaro, que ontem o Supremo Tribunal insistiu em colocar, né? Insistiu não, colocou, né? Os ministros do Supremo Tribunal Federal e como é que nós podemos falar a melhor palavra? Enfim, ordenou, pronto, melhor palavra, né? Que o Jair Messias Bolsonaro, ex-presidente da República, não recebesse por 90 dias as visitas do filho Flávio Bolsonaro. Aí hoje a OAB já entrou com um pedido de cancelamento dessa solicitação. Daqui a pouco a gente traz mais detalhes. E você, pensa o que sobre o assunto? Tem alguma opinião pra dar? Pode mandar aí pra gente, 3340-1616. Participe da nossa programação. Se tiver uma fofoquinha também, ela é bem-vinda, viu? Um abraço para o José Bernardo de Xaxim, que está na sintonia junto com a gente. João Moura também está conosco. Ana de Guatambu, parabéns para vocês que escolheram a Nativa FM, a melhor amiga no oeste de Santa Catarina.

A Nativa está chamando agora 4 horas da tarde, 18 minutos. Olha, o tempo passa muito rápido, né, gente? Vamos combinar, né? Já é 4h18, mas o legal é que você está na Nativa FM 105.7, sua melhor amiga no oeste de Santa Catarina. Vamos lá, então, para a notícia que eu iniciei já no primeiro bloco, mas agora vamos aprofundar um pouquinho mais. Então, o que acontece, minha gente querida? O Conselho Federal da Ordem dos Advogados do Brasil, da OAB, solicitou ao ministro Alexandre de Moraes, do Supremo Tribunal Federal, que seja restabelecido o direito do senador Flávio Bolsonaro de visitar o ex-presidente Jair Bolsonaro, que cumpre prisão domiciliar. No ofício, a entidade argumenta que Flávio atua como advogado constituído do pai e pede que seja garantida a comunicação pessoal e reservada entre advogado e cliente para fins estritamente profissionais, respeitando as condições que o ministro considerar necessárias. A OAB afirmou que sua atuação tem caráter exclusivamente institucional, voltada à defesa das prerrogativas da advocacia, sem interferir no mérito das medidas impostas pelo STF. A manifestação ocorre após Alexandre de Moraes suspender por 90 dias as visitas de Flávio Bolsonaro ao ex-presidente e determinar que a defesa esclareça a divulgação de uma carta atribuída a Jair Messias Bolsonaro. A informação está em todos os sites também, entre elas no Bate Notícias, enfim, na Ativa FM, entre outros tantos. Né? Essa foi então a determinação do STF, mas que agora então está sendo questionada pelo Conselho da Ordem dos Advogados do Brasil. Turma da Nativa, chegando mais música para você, 4 horas da tarde e 20 minutos.

0: Steve está chamando. Na sequência tem mais música para você. Não fica triste, né? Nós ainda temos mais tempo juntos aqui na Nativa, pelo menos até as 18 horas. Aí depois tem o Nativa Entrou no Grupo, que é um programa maravilhoso também. Bora lá pro intervalinho comercial, daqui a pouco a gente volta.
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5: A arbitragem para o jogo de hoje entre França e Espanha já está definida. O salvadorenho Ivan Barton será o árbitro. Ele, que tem 35 anos, já apitou outras 3 partidas nesta edição do Mundial. Inclusive, Barton foi o primeiro árbitro a aplicar a Lei Vini Júnior, a regra da FIFA antirracismo, expulsando o paraguaio Miguel Almiron no jogo contra a Turquia, que foi um dos que ele apitou. Além disso, ele também esteve no empate entre Japão e Suécia e o último jogo foi a vitória da Suíça nos pênaltis sobre a Colômbia nas oitavas de final. Uma grande responsabilidade para este árbitro. Eu sou Melina Calduro, de Atlanta, para o Acaerte em Campo.
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0: Turma da Nativa, estava olhando agora no portal R7 dos nossos colegas da TV Record, o pai Francisco Beltrão, que deu um chute, né, na filha de apenas 3 anos, voltando do supermercado, que deu um chute e dizendo que está extremamente arrependido. Agora, quando a gente vê aquela cena, não sei se vocês viram, né, mas procurem qualquer coisa, tá em todas as redes sociais, o caso aconteceu na cidade de Francisco Beltrão, aqui no sudoeste do Paraná. O pai, voltando do supermercado, diz ele que perdeu a cabeça e acabou dando um chute na criança, né? Podia ter dado um outro corretivo, sei lá, alguma coisa do gênero, mas a cena realmente foi bem forte, uma cena de agressão bem forte. É, então a gente espera que realmente ele tenha se arrependido, mas que a pergunta é, será que essas cenas de brutalidade já não se deu outras vezes com a filha e com o enteado de 5 anos? Essa é a pergunta que fica. Eu sempre digo, se você não está disposto a ter filhos, se você não tem paciência, como é, por exemplo, o meu caso, eu não tenho paciência com criança, né? Gosto de criança, mas não tenho paciência com criança, e tudo bem, é um direito meu. Agora, se você também pensa como eu, não tenha filho. Se você não tem paciência para educar, para criar, para trabalhar com as consequências, ninguém é obrigado a ter filhos. Se você tenha, primeiro, de educação, de qualidade para essas crianças. Segundo, seja exemplo. Seja exemplo de cidadão, de honestidade, porque você tem uma outra pessoa que ou você cria um filho ou você cria um marginal, um delinquente. Ou é um cidadão ou é um delinquente. Agora, se você não está disposto a criar um cidadão, não tenha filho. Nós temos inúmeros métodos contraceptivos hoje que as pessoas podem evitar de ter filhos. Eu não quis, por exemplo. Tô dando o meu exemplo. Por quê? Porque não me acho uma pessoa capacitada para ter filhos. Porque eu acho que ter filhos é uma coisa muito séria. É uma coisa que você precisa renunciar à sua vida para que você consiga fazer com que a vida do teu filho vá para frente. Sabe? Você tem que abrir mão, sim. Quem me disser que não tem que abrir mão dos seus sonhos, etc e tal, tá sendo hipócrita. Porque sim, ter filho é renunciar. E se não for renunciado a algumas coisas, não tem como você tê-los. Então eu não estava disposto a abrir mão disso para justamente não acontecer essas cenas que a gente tem visto hoje em dia. Um mundo que está extremamente difícil da gente ter filhos. Olha só, um pai fazendo isso com uma filha, mas você tem que ver o chute que ele deu. Tá aí nas redes sociais, quem tem Instagram, Facebook, vai conseguir ter acesso a esse vídeo. E ele tem um enteado de 5. Será que essas cenas não se repetem? Se tendo câmeras hoje por tudo, imagina o que não faz quando não tem câmeras. Eu acho, inclusive, que a polícia deveria abrir uma séria investigação para verificar a conduta desse pai no dia a dia. Sabe? A conduta desse pai. Como que funciona a conduta desse pai? Mas é sério. Se você não tem vocação e nem aptidão para ter filho, não os tenha. O mundo está muito difícil. É muito cruel você colocar uma pessoa no mundo, você gerar uma pessoa para depois acontecer esse tipo de coisa. 4 horas da tarde, 38 minutos, você está na Nativa, rolando agora a música da semana na sequência.
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Da Nativa, maravilha! Zezé de Camargo e Luciano chegando agora aqui na Nativa FM 105.7. Eu espero que você esteja bem, com saúde e alegria.

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Olha, essa música da Ana Castela vem de ao encontro com aquilo que eu falei lá, olha aí, ó. Crianças, filhos, precisam ter boas referências. Olha o que ela canta nessa música. Nada mais é do que a referência de família cuja qual ela teve. Olha o quanto é importante. São as coisas que definitivamente permanecem e ficam. Não é necessariamente o dinheiro, não é necessariamente aquilo que você pôde ou não dar, mas sim a atenção que você deu para o seu filho, para os seus netos, a forma como você viveu e vive a vida. A Ana Castela é puro retrato de uma família que foi extremamente bem constituída, uma guria que teve amor, que teve carinho e que hoje ela faz sucesso com 20 anos, é protagonista da sua história, dona de uma maturidade impressionante e sem dúvida nenhuma, não hesito em dizer que hoje ela é uma das maiores e melhores cantoras do nosso país, com apenas 22 anos, eu acho que nem 22 ela deve ter ainda. Maravilhosa Ana Castela, e nessa música ela retrata muito bem isso. Faltando 2 minutos para 5, vamos falar de Chitãozinho e Chororó? Falar não, vamos ouvi-lo, pra gente encerrar esse bloco do nosso Turma da Nativa.

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5h, 6:34. Muito boa tarde para você que ligou o seu rádio agora. Eu sou o Thiago Freitas, você está na Nativa FM 105.7. É isso mesmo, Nativa FM 105.7. Maravilha, 5h agora e 6 minutos. Supernativo, o que é o Supernativo? O Supernativo, nós temos uma hora de música sem intervalo comercial. Continuamos com as nossas informações, com os nossos prêmios, com a nossa utilidade pública e também com as nossas fofocas, obviamente, não é mesmo? Então agora, até às 6 horas da tarde, nós não temos intervalo comercial, uma hora diretaço com o melhor do sertanejo aqui na Nativa. E claro, né, para iniciar, sempre a nossa reflexão do finalzinho de tarde. Olha, cada desafio é uma oportunidade de crescimento. Nem sempre o caminho será fácil. Mas a força que você precisa para seguir em frente muitas vezes nasce justamente das dificuldades que a gente encontra nesse caminho. O importante é que você acredite no seu potencial, valorize cada pequena conquista e nunca desista dos seus sonhos. A superação, ela não acontece de um dia para o outro. Ela é construída com coragem, persistência e fé em dias melhores. Ah, fé, meus queridos e minhas queridas. Isso é o que a gente não pode perder. Precisamos acreditar em dias melhores. E para que a gente possa acreditar, somente a fé. O que hoje parece impossível pode ser sua maior vitória amanhã. Siga em frente, porque afinal todos nós somos muito mais fortes do que nós imaginamos. 5h08. Obrigado pela sua audiência. 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Chegando agora Fernando e Sorocaba para a gente abrir o nosso Super Nativa.

0: FM, agora 5 horas da tarde e 26 minutos, uma hora de música sem intervalo comercial.
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Você me deixou no temporal, é, por isso que eu sempre digo, né, não dá pra deixar no temporal, porque sempre vai ter alguém que cuida, sempre vai ter um guarda-chuva e por aí vai, né, então... Se liga, você está no Super Nativa 105.7 para todo o oeste de Santa Catarina. Entardecer aqui, pôr do sol, Chapecó, Xanxerê, nesse momento, inclusive, olha só, minha gente querida. Bora lá para nossa temperatura. 15 graus é temperatura em boa parte do oeste de Santa Catarina. Lembrando que amanhã a nossa mínima ao amanhecer vai ser de 4 graus, quarta-feira também, e já na sexta e no sábado, calor. As mínimas vão... Nós saímos de mínimas de 4 graus amanhã para 18 graus sexta e sábado. Olha só, é uma temperatura completamente diferente. Vamos reforçar aí a vitamina C, os cuidados redobrados com ar-condicionado, casaco, bolsa e por aí vai. É, bolsa para colocar o casaco, porque não tem nada a ver com os cuidados. Mas enfim, vamos redobrar os cuidados, porque olha, muito provavelmente aí com essas mudanças de temperatura tende aí a gente ter bastante problemas respiratórios, não é mesmo? Gripe, resfriado, entre outros, né, que são comuns quando a gente tem essas mudanças de temperaturas, né? Tá bom? Bruno e Marrone chegando no nosso Super Nativa.

Supernativa, chegando ao final, eu sempre sou muito grato para você que nos acompanhou, né? É, isso mesmo. Muitíssimo obrigado pela sua companhia, obrigado por você estar aqui junto com a gente. Olha, pessoal, uma última informação, viu? As vendas do comércio varejista brasileiro registraram, em junho, o pior desempenho para o mês desde 2020, frustrando a expectativa de que a Copa do Mundo e as festas juninas impulsionassem o consumo. Segundo dados do índice Cielo do Varejo Ampliado, houve queda real de 2,8%. De acordo com as informações da UOL, no acumulado do primeiro semestre, o varejo apresentou retração de 2,2% na comparação com 2020. O vice-presidente de tecnologia e negócios da empresa, Carlos Alves, afirmou que categorias ligadas a serviços, lazer e mobilidade seguem entre as mais afetadas. Entre os setores analisados, o segmento de serviços registrou a maior queda em junho, com retração real de 9,1%. Apesar do cenário negativo, as vendas no comércio eletrônico cresceram 9,2% em termos nominais, enquanto o varejo físico avançou 1%. Mas isso é nítido, né? A gente vê aí os comerciantes, muitos reclamando do atual momento, da atual conjuntura do nosso país, economicamente uma inflação extremamente alta, juros altos, não tem mercado, não tem dinheiro no mercado para empréstimos, né? São poucos aí os mercados ou os bancos ainda disponíveis e que estão disponibilizando o crédito. Sempre foi uma luta, mas parece que nos últimos tempos está ainda mais trabalhoso, principalmente ser empreendedor no nosso país. Muito bem, falando em empreendedorismo e falando em últimas notícias, uma das falas polêmicas, não é mesmo, que surgiu entre ontem e hoje foi da primeira-dama do Brasil, Janja, falando sobre o seu trabalho enquanto primeira-dama, abre aspas, ela comentou que o Brasil não estava acostumada com uma primeira-dama que trabalhasse, que representasse o país e que tivesse todo um envolvimento dentro do Palácio do Planalto. Me parece que Janja tem a memória curta, esqueceu da bela história construída, não vamos nem dizer por Michele Bolsonaro, mas principalmente por Dona Ruth Cardoso, mulher, esposa do Fernando Henrique Cardoso, que foi uma das primeiras damas mais emblemáticas e que mais trabalhou pelo social deste país. Então, acho que falta um pouco de informação para a atual primeira-dama do nosso país e, por isso, então, está causando bastante repercussão nas redes sociais. Dito isso, por hoje era só. Muitíssimo obrigado pela sua audiência. Eu sou Thiago Freitas. Siga a Nativa nas redes sociais, @nativa105.7 e @ThiagoFreitasNotícias, se você também quer me seguir. 5 minutos faltando para 6. Daqui a pouquinho você fica com o nosso Nativa Entrou no Grupo. Tudo isso é muito Nativa. Um beijo no seu coração. E até amanhã, se Deus quiser, a partir das 2 da tarde.

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0: Como todo francês termina falando e, a capé, o choqué, o choqué tá
1: capé. Eu não posso dizer o que aconteceu com o francês, mas ele se ferrou.
2: Gente, a França foi eliminada.
0: Eu não sei se o jogo tá acabando ainda.
1: Tá faltando um minuto, mas acho que já era.
0: Tá 2-0 pra Espanha. Então já era. França eliminada, pra você que tava gorando os franceses, que eu acho muito injusto isso daí, viu? Acho muito injusto.
1: Eu acho que esse jogo deveria ser a final da Copa.
0: Espanha e França.
1: Espanha e França. Pra mim, qualquer um dos dois que ganha. Os dois jogam futebol bonito, futebol pra frente, pra cima. A França tem mais valores individuais e a Espanha tem um coletivo forte. O Yamal, que é muito bom.
0: O jogo da Espanha é aquele jogo toca, toca aqui, toca ali, toca lá, se movimenta. E a França tem uma velocidade fora do normal.
1: A França é mais vertical, mas vamos ver se acabou.
0: Tá aí, gente. É isso aí. Os comentaristas de futebol aqui.

0: programa recomendado para maiores de 10 anos.
1: E a gente já abre o programa falando que acabou.
2: Acabou 2-0 para Espanha.
1: França eliminada. Ô, eu vou fazer que nem aquele chinês com um cara que virou. Ô, brasileiro, brasileiro.
2: Vai trabalhar.
1: É, ó. Não fica falhando não, porque o Brasil tá...
2: Ah, bom, só velho. Falta a gente... Ai, francês, vocês caíram. Caímos numa vergonha que não teve tamanho.
1: Você sabe o que eu tava comentando aqui.
2: Você vê que bonito, desculpa, a seleção do Egito e a seleção da... Da Noruega, quando eles chegaram nos países dele, a recepção do público foi que nem o nosso.
1: Pois é. Não teve não.
2: Não tivemos.
1: Só chegou um jogador.
2: Ah, vá.
1: Pelo menos no avião, na delegação. No avião,
2: que era
1: pra delegação. Só um jogador, não teve recepção.
2: Pensei que tivesse tido aquele. Que foi uma festa na hora de ir, né?
1: Pois é, as meninas da nativa aqui estavam aqui. Ah, eu quero ir no aeroporto lá pra receber a seleção. As estagiárias tem um pouquinho mais. Ai, gosto do futebol. Essa geração quer ver o Brasil.
2: Não tem não. Não vai não.
1: Tem não. Um jogadorzinho só saindo, tem não, meu Deus. É, gente, então é isso aí. Copa do Mundo, então já tem um finalista definido, né? Que é a Espanha.
2: E um que vai disputar o terceiro e quarto lugar, que é a França.
1: É.
2: E aí amanhã é um jogo difícil, porque envolve política, por causa das Malvinas, envolve La Mano de Dios.
1: É verdade.
2: Que foi quando Maradona fez o gol com a mão.
1: Inglaterra e Argentina.
2: Envolve a expulsão do Maradona na Copa dos Estados Unidos, que ele foi suspenso porque estava dopado.
1: Dopado, né?
2: Então tem bastante coisa aí pra amanhã. O bicho pegar, viu, filho?
1: É isso, gente, ó. Se você tiver alguma opinião...
2: Agora, pegar mesmo, vai aqui.
1: Não, o bicho vai pegar agora, galera.
2: Você acha que foi legal, bacana os dois chegarem? Que vai falar sobre futebol também, tem outras notícias, mas...
1: Gente, teoria da conspiração tem desde sempre. Os caras até usam o mesmo meme, o mesmo texto pra falar. Esse texto, ele perdura até hoje, todas as copas. Mas, gente, é o mesmo que a gente falar assim... Ah, então teve mutreta pro Brasil, porque o Brasil... Durante anos, chegando sempre numa final, sempre protagonizando.
2: Eu não lembro se foi 58 ou 62, depois eu confirmo. O Nilton Santos, que era lateral esquerdo do Brasil, fez um pênalti contra a Espanha. Ele estava dentro da área, ele deu dois passos e o juiz apitou falta fora da área.
1: Aí, ó. Aí, gente. E aí, é teoria da conspiração ou não é? Eita lasqueira. Ó, vamos lá. São 6:04. Galinha, o que você tem pra contar aí, rapaz, nessa terça-feira, comecinho de semana ainda?
2: Quando você for fazer uma brincadeira que seja de mau gosto, porque isso aqui é uma brincadeira de mau gosto, é bom avisar alguém sobre essa brincadeira. Porque dois amigos foram brincar com os amigos que têm uma loja de automóvel, simularam um assalto, tomaram bala. E um faleceu.
1: Ah, e tinha um amigo isso. Ali da turma, do pessoal da loja,
2: foi,
1: né?
2: Brincar com o pessoal da...
1: E os que chegaram brincando,
2: e...
1: né?
2: Chegaram brincando, não, chegaram simulando o assalto. Ah,
1: não, então, mas era uma...
2: E tinha um policial lá dentro. O que aconteceu? Meteu bala, filho.
1: Pro pessoal da loja, gente, até seria uma brincadeira, porque eles já conheciam, eles chegaram. Sim, até rápido.
2: Mas né, eles têm segurança.
1: É, e aí, é um policial paisano ali, que tava armado, né? E aí...
2: Agora, esse é um assunto pra gente ver, esse negócio de brincadeira, essas coisas, tem que pensar bem. E quando a gente fala de criança, então, Márcio?
1: Afimado.
2: Não deixa ele chegar na cozinha quando o forno tá ligado, não deixa ele tomada perto que ele vai enfiar o dedo.
1: Discussão de criança aqui é recorrente, né?
2: Garotinho foi brincar embaixo do caminhão. Sabe onde ele enfiou a cabeça? Dentro do estepe, no aro.
1: Ô Joãozinho!
2: Precisaram chamar os bombeiros, polícia, tudo pra tirar o garoto, rapaz.
1: Eu não acredito nisso. Gente do céu. Essa viralizou, né?
2: Viralizou. Essa aí foi fantástica.
1: Meu Deus do céu. Ô Joãozinho. Aparecendo o Joãozinho. Ô, Joãozinho, pega lá a sacolinha pra mão e vai na feira.
2: É.
1: Pô, não. Não faz isso não, Joãozinho. Não pode, gente.
2: Enfia a cabeça dentro do estepe.
1: E é um assunto legal pra gente falar agora, porque é férias da molecada.
2: Sim.
1: A molecada vai ficar mais ociosa procurando o que fazer.
2: Sabe o que você deve fazer? Inclusive, uma questão de economia, deixar seu filho dormir até meio-dia, uma hora.
1: É, né?
2: Você vai economizar 6 Danone, 4 pãozinho, 1 litro de leite, pelo menos.
1: Exato. Bom, velho, a gente vai falar... Rapaz, vamos falar de um cara aqui que eu tenho certeza, principalmente a mulherada. A mulherada gosta muito dessa figura aqui. Aí você vai falar, nossa, mas ele tá sumido. Seguinte, tem gente que acha que depois dos 50, dos 60, a vida já tá entrando ali numa reta final.
2: Não tá, não.
1: Marcos Frota está voltando à TV aos 69 anos. Quase 70 já, hein? Será que a idade realmente, ela limita a pessoa, ela limita os sonhos, ela coloca uma barreira entre o que a pessoa ainda quer realizar? Quem somos nós, gente, com 60, 70? Eu não me imagino com ainda com 70 anos, mas tô chegando lá quase. Assim, depois que se passa dos 45, é rápido.
2: Pois que entra, não entra, meu filho, não tem quem segura. 40, 50, 60, 70.
1: E aí, gente, o melhor da vida é estar por vir.
2: E esse cara, ele foi jogador de Juventus, lá da Boca.
1: E ele sonha, isso, tem uma curiosidade sobre Marcos Frota aqui, gente. Em 3 momentos da vida que foi decisivo pra ele. Em ser ou não jogador de futebol, frustrar com o que aconteceu... Ai, mas eu queria ser isso. Aí se frustrou porque não pôde ser, mas depois ele virou um ator. Um ator super consagrado, conhecido, respeitado na teledramaturgia aqui no Brasil. Então vamos falar de... Marcos Frota está de volta. Agora, uma pergunta aqui. O que faz uma pessoa atropelar um ser humano, alguém simplesmente fugir, não prestar socorro? Será que é medo de punição? Ou é falta de humanidade mesmo, gente? E se já é, velho, ó, agora o meteoro vem, hein? Se já é revoltante acontecer com qualquer vítima, imagina você atropelar um deficiente visual que dependia de um cão-guia pra se locomover. Você atropelar...
2: E não parar pra prestar socorro? Não para.
1: Pelo vídeo ainda, parece que sobe ainda na guia, assim... Não sei se tava no celular ou o que tava fazendo, mas é uma responsabilidade. E tomara que...
2: Devia ter ido buscar a mãe na zona.
1: Tomara
2: devia que... Tá, a mãe devia estar trabalhando na zona, ele foi buscar. Só tava pode ser, né?
1: É, tava aprontando alguma. Então a gente vai falar desse caso aqui também, que aconteceu no Distrito Federal, tá bom, gente? Falta de humanidade, meu Deus do céu. As pessoas estão ficando malucas. Vamos lá, WhatsApp liberadíssimo. Olha, vamos entrar nesse grupo.
2: As pessoas podem ficar malucas, mas nós estamos no sossego, hein? Ah. Olha como a gente bate papo, conversa. Não tem aquela gritaria, né? Eu também vou.
1: E ela já ficou pé da vida, porque ela postou uma foto. Ela mandou uma foto aqui que ela tá lá na praia já, né?
2: Ah, tá na praia?
1: Tá na praia.
2: Ah.
1: É. Então, já tá ali, né? Será que chove?
2: Ah, deve chover. Eu vi, o tempo tá encoberto do horizonte.
1: Está... Ela fica louca da vida se a gente fica brincando que vai chover, pegou o guarda-chuva. Tá lá, daí 40, curtindo suas férias.
2: É, podia ficar lá uns 4 meses, né?
1: E fica aparecendo aqui ainda, mandando mensagem. Essa não gosta nada da gente, né? Vamos lá, galinha, ó. Vamos. WhatsApp liberado, o povo já entrando aí no grupo. Bora lá, terça-feira, 9198...
2: 406...
1: 96... 4...

0: 6h15 agora, a hora de Brasília. Gente, vamos falar de uma coisa aqui que eu tenho certeza, principalmente você, mulherada, ou você, entusiasta aí da teledramaturgia aqui no nosso Brasil, das novelas aí, anos, até anos 90 ali e tudo mais, você vai amar, porque o ator Marcos Frota, queridaço, e é o ex da Dickman, né,
1: Carolina Dickman. Carolina Dickman.
0: Inclusive o filho é a cara dele, né? Ele falou sobre três momentos aí importantes da vida dele. Marcos Frota falou sobre o sonho frustrado no futebol. E num dos destaques aqui, gente, vamos dar destaque aqui pra volta à televisão. Há cerca de 10 anos longe das novelas. E como encara também a chegada aos 70, porque ele tá com 69, 70 anos, mais um ciclo. Fala que depois que você começa a viver realmente depois dos 40. Pelo menos é o que fala.
1: Na vida farmácia.
0: A vida começa depois dos 40.
1: Na farmácia. Na
0: farmácia. E aos 70, o que acontece com a vida? Pra quem tá bem, de saúde, pra
1: hoje
0: quem...
1: Hoje a longevidade do brasileiro cresceu muito.
0: Verdade.
1: Cresceu demais. Pessoa de 60, 70 anos hoje tem uma vida ativa normal.
0: Uhum.
1: Normal. O que a gente falava assim, nossa, fulana já tem 40 anos, é quarentona. Meu, hoje esquece isso, porque as mulheres, inclusive, estão...
0: E vai entrar naquela discussão da semana passada que a Dai trouxe aqui. Quem foi que até que pegou mal? Ah, acho que foi a Gretchen, com comparativa.
1: Isso, isso.
0: Nossa, tá com 70. Não para, é. Ô, peraí, meu. Para com isso daí. Teve algum outro caso também, a garota de Ipanema. A sogra do Trali.
1: Sim.
0: A Elô Pinheiro. Ela falou também sobre isso. Esse comparativo que as pessoas fazem.
1: Então. Ai, Lopinho.
0: A semana passada.
1: Olha que coisa mais linda, mais cheia de graça.
0: Ai. Ô, velho, mas assim.
1: Garota de Ipanema.
0: Essa preocupação do Marcos Frota, acho que ela é totalmente natural, né? Porque às vezes assim ele fala assim: ah, depois de uma década pra voltar.
1: Como ele tá longe da TV, acho que ele pensa que deve. E deve ter mudado algumas coisas.
0: A vida
1: coisas
0: dele é um mesmo. Circo, né?
1: É.
0: Sempre foi.
1: E
0: né?
1: deve Desde ter sempre. Mudado algumas coisas, porque muda até a aparelhagem de televisão. Não, mudou tudo, né?
0: Muda tudo.
1: Em 10 anos mudou tudo.
0: A forma de trabalhar, o elenco, muito mais jovem. E aí, vai se adaptar ao que tem, ao que tem no novo?
1: Vai, quem é bom não tem dúvida, não.
0: Isso aí é raiz, meu irmão. Esse aí é daquele assim, o cara vai dar o texto pra ele. Não, precisa de texto não, meu amigo. O que é que tem que falar aqui? Vai lá, 3, 2, 1, gravando. Pau. Claro que não é assim, né, gente? Bom, aí o gancho que a gente puxa aqui pra discussão... É isso, gente. A maturidade chega com a maturidade e, às vezes, a preocupação de você querer entregar um trabalho melhor, maior. O Galinha, quando entrou aqui na Nativa, você fazia um projeto que todo mundo amava, né Galinha?
1: Quando eu comecei na rádio, era Discoteca do Galinha.
0: Isso. Se hoje nosso diretor chegar e falar, vamos fazer de novo,
1: você vai falar... dentro.
0: É, tá dentro, mas você vai falar, opa, peraí, mas estamos em 2026, o que que a gente pode
1: adaptar aqui? Porque lá era aqui? Talvez 60, 70, 80, o que é bom, ô Márcio, o que é bom não tem idade, nem pro trabalho e nem pra arte. Porque se eu colocar aqui uma música dos anos 60, dos anos...
0: Poxa, o povo vai pirar.
1: Sabe, então eu acho que e nós tocamos no das antigas, é isso aí.
0: Sim, é verdade. Às vezes a dona Maria olha pro Enoque em casa. Enoque, tu lembra quando tu me pegava no beijo, ouvindo essas músicas?
1: Aí, ele fala, Enoque vira e fala, larga a mão de ser besta, mas esse tempo já passou,
0: rapaz. Então, gente, ó, vamos entrar nessa conversa. Qual foi o maior sonho, de repente, aí que pra você, sei lá, você deixou pra trás? A gente pode abordar isso? Ou se existe a idade certa pra recomeçar?
1: Não, nós falamos de tanta gente de 70, 80, 90 anos que se formaram.
0: Exato.
1: Que voltaram a estudar. Tem, exato. Não tem nada. Meu, a idade tá na cabeça das pessoas.
0: É isso, então vamos entrar nessa conversa. Marcos Frota voltando com tudo. Dá aquele gelinho na espinha. Mas esse que é o gostoso, né? De não perder o medinho de recomeçar. É isso, vamos entrar nessa conversa aí. 9198
1: 406 96.

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9: Atenção, produtores irrigantes. 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Enquanto a regulamentação é concluída, a orientação da Rede Nacional da Agricultura Irrigada é manter o modelo atual de utilização do benefício até que a ANEEL conclua as orientações às concessionárias.
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0: 6h36.
1: É boa. Raquel é má.
0: O pessoal perguntando aqui. Se real... O Marcos Frota é o da Lua, gente.
1: É.
0: Nossa. Não, acho que foi um dos melhores papéis que o Marcos Frota fez na TV, em novela, assim. E era muito legal. A Ruth é boa, a Raquel é má.
1: É. Ele é artista circense, né?
0: Verdade. Ele...
1: E teve circo, inclusive.
0: E tudo, e todo papel que ele fazia, ele se adaptava tão bem, né? Aí o ator, nessa hora, ele
1: é
0: mostra...
1: É puro, né?
0: Rapaz, depois de Raquel e Ruth, todas gêmeas que você olhava, você falava assim... Quem é a mais? Quem é a boa daquelas ali? É, rapaz, a Ruthinha é boa, a Raquel é má. Ó, Marcos Frota, gente, tá voltando após uma década longe aí da televisão. Se for colocar pra idade que ele tem, uma década... Então, né?
1: Não.
0: Recentemente ele teve aí. O importante é nunca deixar de trabalhar, deixa sempre aflorado. Por exemplo, eu toco bateria. Toco mesmo, não tô zoando, não.
1: Sim.
0: Desde moleque, meu pai já me colocou, minha mãe já me colocou na escola.
1: Não sei porquê, Márcio, você é um cara tão calmo.
0: É, então, viva. Eu tô aqui ouvindo as músicas, eu gosto de ficar tocando junto no imaginário, né? Mas se eu sentar numa batera hoje, dá 5 minutos, meu amigo. 5 minutos só pra esquentar os braços aqui. Tudo bem que vai falar, ai meu Deus, tá atrofiou aqui, ó. A perna aqui, cãibra. Mas ó, gente, acho que não perde, né? Não perde nunca. Marcos Frota, Josiane.
2: Possível sim recomeçar e viver depois sim dos 70 anos, né? Ele tem muita história. Não tem que ligar pra que a sociedade fala, né? Algumas pessoas falam.
0: Era meu sonho ter aqueles olhos do Marcos Frota. Eu ia ficar que nem o olho de La Penha, né? Aqueles olhos do Marcos Frota.
3: Não tem idade pra você começar ou deixar de começar alguma coisa. Eu já vi gente com 90 e tantos anos fazendo faculdade, estudando ainda. Então, enquanto existe vida, existe oportunidade. E existe oportunidade pra começar, não tem nenhum problema.
0: Verdade, Antônio.
1: Porra. É isso aí, tem que ir pra cima mesmo.
0: Fala, Flávio!
4: A gente tem que viver com saúde, não importa a idade, o que importa é você estar vivo e correndo atrás de seus sonhos. E a realidade é essa, não legal que o povo vão dizer, o que importa é você se sentir bem.
0: Eita, rapaz, isso aí, ó, tem a Maristela aqui.
5: Recomeço em tudo é possível enquanto a gente está vivo. A cada dia eu recomeço. Independente da idade de 70 anos ou não, cada amanhecer eu recomeço de tudo.
0: Ô, bonitinha.
6: Nunca é tarde pra nada. Hoje eu me sinto um pouco bem madura, tenho 40 anos e não terminei os meus estudos. Eu me arrependo muito de não ter terminado, deixado para trás. E eu só concluí até a 8ª série, não concluí ensino médio. Mas eu pretendo ainda concluir, mas eu acho muito tarde com a idade que eu já estou.
0: Não, Vani.
1: Nada, imagina.
0: Pelo contrário, você pode fazer a faculdade, minha querida. Ô, Galinha, vamos fazer um desafio com a Ivani aqui. Ela vai voltar a estudar, você vai dizer pra gente, ainda vai se inscrever na faculdade depois de terminar o que tá faltando.
1: E quando ela se formar, vamos na formatura dela.
0: Vamos na formatura. Eita, que dá 40 gols de uma festa ainda, formatura.
1: Nossa, sabe
0: que
1: ela não vai. Nossa senhora, vamos mandar uma D40 lá pra representar, gente.
7: Maravilhoso, voltou pras novelas depois de 10 anos, quase 70ão, e vai dar um show de talento, ele é maravilhoso, nosso eterno da Lua. Então é isso. Pra mim é uma influência maravilhosa. As pessoas veem que não tem idade. Chega de falar que velho tem que estar em casa, sei lá, dormindo. A mulher velha tem que estar fazendo crochê. Não, gente. Se quiser fazer um crochê, vai fazer crochê, mas não pela idade, né?
0: Mamãe é madura.
1: Imagina, nossa velha foi até de férias viajar.
0: É verdade, gente. Ela tá curtindo as férias.
1: Foi pra praia.
0: Comprou biquíni e falou: vou pra praia. Ela tá, velhinha, tá.
1: Não tá fraca, velha, não.
0: Manda lá um recado pra ela depois, gente. Ó, um beijo, veinha. Boas férias,
1: aí, boas férias, idosa preferida.
0: Isso, veinha, mas tem que escrever veinha, tá? Não fala que é a gente, não. Ó, 9198.

0: 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Xande Avião, Henrique e Juliano. Não é o lugar, é a pessoa.
1: É, meu velho. Deu ruim. Era o lugar e a pessoa.
0: Era o lugar e a pessoa. Era uma brincadeira.
1: Zona Leste de São Paulo. Sapopemba. O policial de folga tava na loja e entrou uma moto, uma loja de automóvel, fazendo um assalto. Quando os donos do estabelecimento começaram a querer correr para avisar que era brincadeira, os dois já tomaram tinta dentro da loja.
0: Meu Deus do céu.
1: O policial de plantão, que tava de folga ali dentro, mandou bala no assalto, né? Ele não tá sabendo o que que é. Um dos ocupantes, o mais velho, foram socorridos para o hospital da Vila Alpina, mas o mais velho acabou falecendo de 31 anos.
0: Até onde eu vi
1: anos.
0: O vídeo ainda não tinha informação do...
1: Mas já faleceu de 31 anos. E o outro de 18 ou 19 anos ainda está hospitalizado.
0: É, gente, não é...
1: O 42º distrito tá analisando, né?
0: Tem as imagens, né?
1: Tem todas as imagens. Tá no Instagram, né?
0: Uhum.
1: Agora, é o tipo da brincadeira que nem a gente viu aqui, de um médico na Vida Paulista em São Paulo, que veio com o carro todo piscando, com giroflex, com tudo ali. A polícia parou ele porque ele estava andando em zigue-zague, pensou até que fosse algum policial que precisasse de ajuda, e era um médico. Estava armado e tudo, e vinha, que a polícia podia ter mandado bala nele também sem saber. Então, meus amigos, a situação está tão difícil que tem certos tipos de brincadeira que não pode existir mais, não. Que se existir, é problema.
0: É, a realidade é que hoje tem tipo de brincadeira que já não cabe mais, porque a situação está crítica.
1: Se a gente fala de você discutir no trânsito, xingar alguém pode provocar sua morte, imagina você simular o assalto. A maioria dos comércios hoje, ou tem segurança privada, ou tem alguém lá que está fazendo, alguma coisa tem. Infelizmente, uma pessoa de 31 anos perdeu a vida e o outro está numa situação delicada, por uma brincadeira idiota.
0: Meu Deus do céu.
1: Por uma brincadeira idiota. Agora, eu tenho certeza que, principalmente, geralmente isso aí acontece em festas de amigos, a pessoa enche a cara, faz brincadeira idiota, essas coisas em bares, né? No começo tá tudo bem, começou a entrar cachaça, meu amigo, complica aí, tudo. Não sei se você já presenciou, já viu, já sentiu na pele alguma brincadeira idiota dessa que acabou mal, né? Onde pessoas podem perder a vida, podem perder parte do corpo, qualquer coisa assim. Sabendo, eu acho que é uma coisa assim tão, tão idiota o cara fazer uma brincadeira dessa, é um assalto, né?
0: Era pra ser uma brincadeira, só que nos dias de hoje já não cabe mais, gente. Quase nenhum tipo de brincadeira da porta da sua casa pra fora, não dá, galinha. Essa coisa de simular o assalto, de não sei o quê. Ou então, eu vou entrar em casa, vou fazer de conta que é alguém que tá invadindo. Pode dar ruim também.
1: Corre o risco de tomar um tiro, uma paulada, alguma coisa. Porque o povo tá muito assustado.
0: Sim. E quem é da resenha, quem é da brincadeira, acaba se sentindo muito mal. Porque a pessoa, é o jeito da pessoa, né? A gente gosta de brincar pra caramba com todo mundo, né? A gente nunca sabe se a brincadeira vai caber agora nos ambientes que a gente tá. Isso
1: cuidado,
0: é ruim, gente.
1: Cuidado com a brincadeira, às vezes, no serviço, que pode ter alguma pessoa que não entenda direito. Se a brincadeira leva por outro lado, você toma um processo sem saber.
0: É isso mesmo. Né?
1: Porque tem
0: isso
1: tudo mesmo. Isso. Então, meus amigos, é muito chato isso. Isso é sinal de que o brasileiro está ficando cada dia mais triste.
0: Mais triste.
1: Né?
0: infelizmente.
1: A gente que gosta de brincar sempre e tal, o brasileiro tá ficando cada dia mais triste. Isso não é legal. Me conta aí como é que tá a coisa na tua região.
0: 9198

0: Radioativa é tudo e muito mais novidade aqui, Lucas e Igor Flash. Bruno e Marrone vão cantar daqui a pouquinho aqui no grupo.
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0: entrou no grupo, são 7:02. Hora de Brasília, hein? Adentramos a segunda hora. Uns assuntos aqui interessantes, assuntos legais, assuntos tristes, né, gente? Sempre tem um assunto assim, triste. Galinha trouxe aqui, agora no bloco passado, que uma brincadeira, gente, acabou em fatalidade. Tinha um grupo de amigos ali conversando numa loja. Chegaram dois motoqueiros na moto, que eram amigos também dos caras desta loja. Só que nessa roda tinha um rapaz lá, que é um policial. Ele tava paisana, então ele tava com a arma ali. Quando os meninos chegaram, tipo, brincando, passa. Deve ter sido isso a cena ali. Ele já tira o revólver e dá um tiro. Um tiro não, acho que dá um tiro em cada um. Só que um, infelizmente, veio a falecer. Esse caso tá repercutindo bastante, tanto em rede social e na grande imprensa. Então, cuidado, gente. Hoje em dia, infelizmente, eu que sou também o galinha da zoeira, a gente é da zoeira, gosta da zoeira. Infelizmente, não dá. Não dá mais, velho. Não dá. Marlene vai comentar isso.
1: Eu acredito que é falta de responsabilidade. Existe lugar pra tudo, né? Se as pessoas querem brincar com arma, essas coisas, vai no devido lugar, né? Um lugar deserto, sei lá. Mas é uma tragédia, né?
0: É, Marlene, mas ali os meninos que chegaram pra fazer a brincadeira achou que tava tudo bem.
2: Os meninos, inclusive, não chegaram a sacar, mas meteram a mão só embaixo da camisa. O cara não vai esperar, né?
0: Eu vou dar um apavoro. E aí o rapaz que tava na roda, que não conhecia esses dois, chegou já reagindo. Aí na hora ele até fica meio assim, né? Ele coloca a arma de volta e fala:
2: porque pô, mas os donos, vocês não falam? Os donos vêm correndo, é da casa.
0: Meu Deus, aí já não dava mais tempo. Realmente não. Vamos aqui ouvir a Aparecida.
3: Não, isso não foi brincadeira, não. Ele quis se justificar para sair de ser preso, né? Porque brincadeira como essa não existe. Brincadeira que mata alguém, que vai abalear alguém. Isso não é brincadeira, não.
0: Só para o povo entender, a brincadeira não foi
2: de quem atirou. Brincadeira não foi de quem atirou, foi dos dois caras da moto.
0: Isso, que chegaram.
2: Quem atirou não atirou brincando, não atirou defendendo as pessoas que estavam dentro da loja.
0: O rapaz que atirou, gente, é um policial que estava na roda na loja no momento. Lá eles estavam conversando. Esses dois rapazes que chegaram na moto são amigos ali do pessoal da loja. Só que eles chegaram já inventando que eram.
2: Veja que eram o vídeo ladrões. Que vocês vão entender, isso. Inclusive direitinho.
0: Tipo assim, perdeu, mané, perdeu. O policial que tava na roda viu ali.
2: Nada, já... Perdeu não.
0: Tem aqui a Angélica, vai comentar esse caso. Fala, Angélica.
4: Eu acho aí que brincar com assalto, não é brincadeira, isso pode realmente, alguém tá mais alerta assim e acaba cometendo uma tragédia, e foi o que aconteceu. Então nunca se deve brincar com isso, com assalto, enfim, porque você não sabe como que a pessoa do outro lado vai reagir, né? Uma falta de responsabilidade total fazer essa brincadeira.
0: Meu Deus do céu. Aproveitar o assunto aqui, a Luciana já chegou aqui, quer comentar também. Fala, Lu.
5: Esse tipo de brincadeira, na minha opinião, não deve existir. Isso é muito sério. É vidas. A gente nunca sabe a reação do outro. Poderia ter sido ao contrário. Poderia ter sido do outro lado, né? Então, esse tipo de brincadeira não deve existir.
0: Às vezes pode ter uma criança brincando.
2: Não, é pra existir.
0: Não é. Independente de qualquer coisa, né? Você pode envolver gente que não tem nada a ver com nada, gente. Só pra mudar o assunto aqui, Marcos Frota, hein? Marcos Frota, depois de uma década, ele quer voltar a atuar. Vai, ele volta. Eu tava pensando aqui, galinha, será que o povo na TV, na teledramaturgia, já viu que tá precisando chamar aqueles que...
2: Não tenho dúvida.
0: Tipo assim, porque ele já viu que...
2: Tipo assim, o
0: depois de um teste, de dois testes, três testes, com um elenco novo, gente nova, parece que não tá vingando, né, ô?
2: Eu acho que eles têm que fazer, que aí os times de futebol faz, manter os medalhões e vai colocando devagarinho os novos.
0: Chama os moleques, mas chama o Neymar junto, tipo isso, né? Não precisa ser o Neymar, mas chama sempre um aí pra tentar equilibrar. Fala, Amara, Marcos Frota voltando. Mas o Marcos Frota tá com 70 anos, afinal de contas... Tá velho?
2: Velho é trapo.
6: Oxi! Ele é um automator e não tem que ficar ligando pra o que o povo fala, pra o que a sociedade pensa, né? E tem que viver a vida dele. Ele é 70 anos, é maravilhoso, né? Continua sendo maravilhoso. É isso aí, ele tem que viver a vida dele e reconstruir carreira o que ele quiser. E
0: esses dias viralizou um vídeo de uma... Sabe esse povo que fica no aeroporto? Ali no saguão, vendo assim, ó...
7: vendo a reação do fulano de tal saindo do aeroporto. Tem uns que são mal educados, que falam assim, ó, fulano... E o Marcos Frota parece que que pegaram ele indo pra algum... Não sei se ele tava indo pra algum lugar, algum... Aí pararam, rapaz, uma simpatia, assim, só elogios na internet da simpatia, da figura que ele é, a figura que ele representa. Podia estar, às vezes, o cara não tá naquele dia bom, mas ali ele atendeu o povo, trocou ideia, muito legal o vídeo. Fala, Maria Rita.
8: Eu acho que não tem nenhum problema, tem que voltar sim. Ele é um ótimo ator, não deveria nem estar fora das telas. Se a cabeça tá boa, existe vontade, o corpo acompanha, por que não fazer? Por exemplo, eu estou indo para 65 no mês que vem, sou avó, eu faço pilates, eu faço academia e ainda tenho... Sou bem ativa no dia a dia. Por que não? A gente tem que realizar sonhos, sim.
7: Manda foto.
2: Tá certinho. Tem foto?
7: Tem que ter foto. Ó,
2: aqui, ó. Evelyn, ele quer uma foto. Foto do que você quer, Marcio?
7: Tô brincando.
2: Ah, não, do que quer?
7: Tem netinho, tem
2: não,
7: tudo.
2: Não, não, não vem com essa conversa,
7: eu
2: não. Você não
7: quer neto, não.
2: Você não vai querer foto de ouvir aqui, não, hein? Ah, pelo amor de Deus, hein?
7: Neto,
2: epa! Mas...

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0: muito mais a Simone Mendes, Saudade Proibida. 7h14, agora eu vou até mudar de trilha aqui, ó, porque esse caso aqui, inacreditável, gente, inacreditável. Nos dias de hoje, atenção, o que faz uma pessoa atropelar a outra, e você vê, de repente, ali, acidente e tal. Eu, já aconteceu uma vez. Eu indo pra rádio de manhã, o farol amarelou. No que amarelou, deu uma cacetada no meio de um rapaz. Inclusive, tava indo no dia fazer uma entrevista de emprego, acho que perdeu o emprego. Só que aí, depois, enfim, de manhã ficou até helicóptero no alto, tava aparecendo até na TV. Um homem cego, gente, 44 anos, ele foi atropelado enquanto caminhava com o seu cão guia. Isso aconteceu em Águas Claras, Distrito Federal. Foi na final da tarde ali de domingo. Tá passeando no domingão, opa, aquele passeio de domingo. O motorista, gente, que atropelou, ele fugiu sem prestar socorro. E pelo que se sabe até agora, parece que ainda não foi nem identificado. Os bombeiros chegaram, atenderam a vítima, o cãozinho também. E enfim, as autoridades agora estão investigando o caso aí, puxando pelas câmeras. Na câmera, quando você consegue ver, ele tá quase chegando do outro lado da rua. Mas ele tá na faixa? Não, ele não tá na faixa. Mas ele tá com um cão guia. E se você vê uma pessoa... Às vezes, você vê muita gente hoje levando o cachorrinho pra passear e tal. Mas o engraçado é que a pessoa, quando ele já tá chegando do outro lado, a pessoa bate nele, derruba... E a pessoa parece que ainda tá... Ela tá com o carro meio desgovernado, meio descontrolado, assim. Quem sou eu pra julgar? Mas quando você tá dirigindo e fazendo outra coisa ao mesmo tempo, essa é a reação que você tem, meu velho. Quando você bate o olho ali... Eu não quero falar que, o que a pessoa estava fazendo. Mas o atropelamento, gente, pode acontecer. É um acidente? Sim. Fugir já não é normal.
1: Esse é o grande problema. A fuga, porque ele,
0: a fuga é uma decisão da pessoa. Ele, né?
1: A pessoa não estava na faixa. Existe um erro. Era um deficiente visual.
0: Às vezes
1: visual.
0: Da prefeitura, para ter lá os...
1: Né? Agora, a pergunta é... Você parou... Você parou para socorrer? Porque seria a sua defesa, inclusive. Sim. Porque agora, se você for localizado, com a quantidade de câmeras, você vai ser localizado.
0: Outras coisas,
1: ah, atropelou alguém, culpa sua, sem ser culpa sua, seja o que for, seja humano, para e socorre. Depois vamos ver.
0: Sabe por quê, velho? Se não parou. É porque tem um motivo, né?
1: Pare e socorre. Depois vamos ver o que aconteceu. Se vai ter processo, se não vai. Porque, sabe, isso é uma coisa que você vai carregar pro resto da sua vida, inclusive.
0: Verdade, verdade. A gente não sabe as sequelas que esse homem pode, claro, ter, pode ter também. Ah, tudo bem, foi socorrido e tal. Se você não parou, é porque tem algum motivo tem. Ai, mas sabe...
1: Eu diria que tem macuco no embordar.
0: Sabe o que aconteceu? Ô, galinha, seu guarda, eu tava com um documento atrasado e tal. Então, se você tava com o documento atrasado, não era você nem pra ficar na rua e você nem ia atropelar.
1: Nem o seu carro teria que estar na rua.
0: Pois é. A gente tava falando disso aqui hoje, né, velho? A gente não sei se é até no próximo assunto que você vai falar. Não, enfim, mas que já dá pra abordar. Já tem cidades que estão implantando lá o tal do radar por IA, né?
1: Já tem algumas estradas
0: no, em São Paulo.
1: Eu sei que tem no Rodoanel em São Isso. Paulo. Vai entrar. Não, que vai entrar na Imigrantes e Anchieta é o Free Flow, que é o pedágio sem. Espero que aí não tenha mais fila para descer.
0: Às vezes em alta temporada, meu
1: que
0: Deus.
1: Que o pessoal sofre que não sei o que a gente vê as fotos ali.
0: Mas sabe o que acontece? Aí você fala assim, mas a tecnologia, nessas horas aí você aprova a tecnologia. É a inovação num negócio desse de estrada. Porque assim...
1: Você vê os vídeos, como é que ela pega?
0: Sim, pega você sem cinto, o passageiro sem cinto, pega você no celular.
1: Pega você uma mão só no volante.
0: Uma mão no volante só.
1: E a outra no carinho?
0: E a outra no carinho, pode ser. Gente, sabe por quê? Porque a gente tá cansado de ver notícias, ouvir de que, não sei o quê, esses fim de semana, mas uma Porsche que
1: se arrebentou. Agora, o que mais me revolta, Márcio, acho que quando o cara se escabeça sozinho, que ele se quer da Porsche, o problema é dele.
0: É dele.
1: Agora, você cometeu um erro. atropelou uma pessoa, mas ele estava fora da faixa. Não importa, não é um ser humano. Para não e importa. Socorre. Depois vamos ver o resto.
2: Cada um com as suas responsabilidades. Depois você vai cobrar do município, lá da prefeitura.
1: Isso.
2: Tem que ter pro deficiente visual.
1: Tem que ter a guia.
2: Tem que ter a guia no chão, tudo mais. Tá faltando, mas você como motorista... E é sobre isso, gente. Trânsito, lugar, dirigir, não é pra ficar dividindo com o celular ou se maquiando. Viu, mulher? Às vezes tem a mulherada que gosta de se maquiar e dirigir ao mesmo tempo. Ou fazer tchacatá, tchacatá, que esses dias tinha um carro desgovernado na estrada e o carro tava... Porque o casalzinho tava...
1: Não pode.
2: Não pode, não. Ó, 9...

0: Esportiva, é tudo e muito mais. É de Brick Samuel, toda mulher. Ó, agora são 7h25. Vamos falar lá do saúde. Ô galinha, opa! A gente toma o magnésio e sabe da importância do magnésio.
1: Muita,
0: né,
1: importância, sem dúvida alguma.
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0: 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Dai 40, toma, acho que à tarde ela toma,
1: tarde,
0: né?
1: À tarde, à tarde.
0: Voz Aurinha já toma também. A Dai foi lá e porrou pra Voz Aurinha. E é por isso que... Ah, ele entrando aqui, ó. É o Guilherme. 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

0: rimou, hein?
1: Ela está na prainha.
0: Ela está na
1: tomando
0: prainha.
1: Tomando caipirinha.
0: E daqui a pouco vem uma chuvinha.
2: Fica maluca. Jesus amado. Ai, ai, ai. Assuntos do dia aqui.
1: Ou vamos.
2: França saiu eliminada da Copa, pra quem ligou rádio depois ou não pôde acompanhar.
1: Je parle français?
2: É. Se lasquer?
1: Se lasquer. Francais.
2: Mas deu Espanha, gente. Não, dois times grandes, bons, né? Não,
1: pra mim era a final da Copa.
2: E quem gosta de ver futebol, é, gente, jogo pegado, é isso aí, é isso aí. Rapaz, é o seguinte, e aí, a gente tem uns assuntos aqui, o pessoal tá gostando de vir hoje aqui, porque, ó, tem um assalto, gente, que foi uma brincadeira, dias difíceis pra gente, né? Dois rapazes chegaram numa moto para brincar com os amigos da loja, que eles sempre brincam, só que tinha um policial paisana na hora, na roda lá, e esse policial paisana eu não conhecia, chegou, atirou nos dois para se defender, e aí
1: um
2: faleceu.
1: Aí o pessoal da loja falou, é brincadeira.
2: É brincadeira.
1: É tarde.
2: Já era tarde, os dois estavam no chão ali, tudo bem, agonizando, mas um veio a falecer. Vamos ouvir já o Geraldo sobre esse assunto.
3: Isso aí é uma brincadeira de mau gosto, viu? Porque eu na frente da minha casa também, eu tava conversando com meus amigos e a viatura apontou lá embaixo. E eu, sem maldade, eu entrei pra dentro da garagem. A viatura acelerou e parou em frente da minha casa, mão na cabeça, e mandou eu sair pra fora. Eu falei, eu não vou sair não. Pra você ver, eu tava na frente da minha casa e só porque eu entrei pra dentro.
2: Aí, ó. Tá vendo? É, às vezes o pessoal da rua, do bairro,
1: o policial que tá lá não sabe se tá fazendo alguma coisa errada. Exato. Se estão invadindo a sua casa.
2: O policial, já, por instinto, ele fala, opa, preciso defender aqui, né? É isso. Ó, o homem foi atropelado, gente, um homem deficiente visual, tava com um cachorro, cão guia ali, passeando num domingo. Não sei se era passeando, também dá pra falar, mas a câmera registra ali o momento que ele vai atravessar a rua, um carro atropela, não presta socorro. Que triste, né? Ó, que ponto tá chegando o ser humano.
4: Eu acho que deve punições bem severas, independente de qualquer pessoa, né? Mas principalmente idosos e as pessoas com deficiência. Eu tenho uma criança com deficiência, minha filha tem hidrocefalia e paralisia cerebral. Eu concordo plenamente que deve ter punições bem severas.
2: É, Maria, porque você fala assim, eu nunca vou colocar meu filho pra andar na rua, pra se socializar e tal, porque eu não sei o que pode acontecer com ele. É isso aí.
1: Você sabe, eu aquilo que eu falei agora, porque eu acho até que, suponhamos que tenha sido um acidente assim, nossa, é totalmente, por que não parou? Isso é o que mais me revolta, por que não parou?
2: Se não parou é porque...
1: Tem, sabe, motivo. Porque muitas vezes entre você parar e prestar socorro, o tempo que você faz ali é o tempo da pessoa sobreviver.
2: Exato, exato. É isso mesmo. Marli, mesmo assunto.
5: É incrível, né? Porque lá no Distrito Federal as pessoas motoristas têm tanto respeito com os pedestres, né? Eles respeitam a faixa de pedestre, eles param. Agora o motorista feriu, atropelou e não socorreu. Alguma coisa tem, ó. Embriagado, não tinha carta, alguma coisa desse tipo, né? O que eu acho horrível, uma pessoa atropelar e não prestar os primeiros socorros. Com certeza deveria ter punições, sim.
2: Será que era algum político, velho?
1: Não sei, quando a
2: se
1: vaca...
2: Se for, pior ainda, né?
1: Quando a vaca é maiada, alguma manchinha ela tem.
2: Ó a Cláudia aqui, mesmo assunto.
6: Fugir sem prestar socorro a uma pessoa é o maior absurdo que eu já ouvi na minha vida. O ser humano hoje em dia mata por 10 reais, 20 reais, 30 reais. Matar uma pessoa atropelada, eu acho que eles nem se importam, né? Então é um absurdo muito grande. Queria eu poder ser presidente uma semana para mim modificar todas essas leis aí e fazer umas leis mais severas para esse nosso Brasil.
2: Aí,
1: como é que chama nosso ouvinte?
2: Nosso ouvinte, essa aqui foi a Cláudia.
1: Cláudia. Não é o presidente que tem que fazer isso. Nós temos a chance agora. Nós vamos estar com a nossa caneta, o nosso dedinho na mão é agora. Sabe, para presidente da república, você pode votar até em mim. Eu não sou candidato, é uma maneira de dizer, uma brincadeira, né? Uhum. Mas não brinque com coisa séria. O principal é Nós vamos renovar 2/3 do Senado Federal. Do Senado. Aí. E a renovação da Câmara dos Deputados. Né? Pensa bem quem você está votando, porque essa é a parte de legislação.
2: Esse povo aí é.
1: É esse
2: da
1: povo.
2: Da Câmara.
1: É esse povo. É esse povo.
2: Aquele que vota, o projeto que leva,
1: o projeto que leva, que pressiona o governo.
2: É isso mesmo.
1: É esse povo.
2: Pois é.
1: E eu vou te fazer mais uma pergunta. Você lembra em quem você votou há 4 anos atrás para deputado e senador?
2: Ih, tem muita gente falando. Não lembro, não.
1: Certo. Então, em vez de ficar só rodando o celular, passeando, entra na conta desse cara e cobra ele.
2: E cobra ele. E não adianta decidir no dia a caminho do...
1: Não, tem que pensar muito bem antes, porque esta turma é que vai dirigir o país nos próximos 4 anos.
2: Exato.
1: Não é A, B, C ou D de presidente. Esses não são quem define o país.
2: É isso mesmo, gente. Ó, o WhatsApp continua tocando aqui. Daqui a pouquinho, o Galinha vai trazer um assunto aqui, porque, ó, férias escolares, hein? A criançada fica tão ansiosa. Vocês vão ouvir uma história aqui, gente, do moleque. Ele foi parar debaixo do caminhão. Ele foi parar debaixo do caminhão.
1: Não, mas o caminhão geralmente o step.
2: O step ali.
1: Ele fica deitado, preso na carroceria do caminhão.
2: O moleque foi
1: brincar embaixo.
2: Ele foi pego como?
1: Aí ele enfiou a cabeça dentro, porque tem o aro, né? Do pneu. Ele enfiou a cabeça dentro do aro. E não conseguia tirar.
2: Já sei quantos detalhes dessa história aí. Vovó,

0: Objetivo é tudo e muito mais carinho. Eu, Gustavo Mioto, pedido de...
1: socorro!
0: É, meu amigo, pedido de socorro. 7h48 agora. Ai, ai, ai.
2: Férias, né?
0: Eu não sei se eu ponho a trilha de criança, férias escolares, porque eu vou te falar, meu.
2: Férias. Menino, brincando, entrou debaixo do senhor caminhão. Aqueles caminhãozão grandão. E tem os estepes do caminhão. Né? E o estepe do caminhão geralmente tem aquela parte... onde fica a roda realmente, não o pneu, a roda.
0: Sim, fica deitado ali, né?
2: E tem uma trava naquele negócio pra ninguém roubar o pneu, inclusive. O moleque conseguiu o quê? Enfiar a cabeça dentro da roda e agora a cabeça não sai.
0: É, Joãozinho!
2: Outro dia eu vi um que viu a cabeça dentro de uma grade de um portão.
0: Nossa.
2: E a mãe falava, calma, filhinho, calma. Outro enfiou dentro da panela de pressão. Esse da panela de pressão foi o mais legal.
0: Ô, menino maluquinho.
2: Porque a mãe tentou e acalmou, o menino acalmou até sair. Mas se eu fosse ele, eu tinha deixado a panela dentro, que a cabeça dentro da panela.
0: O que vem depois.
2: Porque foi que nem eu, quando eu aprontava, o que que vinha depois. Meu agora, esse vídeo tá na internet, ele viralizou, o que é principal nisso aí que a gente quer chamar atenção e conversar e papear sobre o assunto, é o que pode acontecer durante as férias, que a molecada tá em casa, viu?
0: É verdade, gente, mais uma atenção aí.
2: E não é brincadeira com eles dentro de casa. A gente sabe que as mães chegam uma hora que elas não aguentam mais, né? Fala, pelo amor de Deus, volta às aulas.
0: Sabe o que acontece, velho? Às vezes a pessoa até não conseguiu tirar férias, mas tá trabalhando no home office e tá concentrada nos seus afazeres.
2: Isso.
0: Ou a mãe tá fazendo outra coisa.
2: A dona de casa tá cuidando das coisas, que é a rotina dela.
0: Pois é, pois é.
2: E a molecada que ficava na escola, agora tá em casa. Ai, certo? Então, ó, cuidado com o cabo da panela pra fora do fogão, porque a criança pequena vai meter a mão e vai jogar aquilo pra baixo. Se tiver quente, vai ser um Deus nos acuda.
0: Não é a primeira vez que esse aviso é dado aqui, né?
2: Cuidado com o forno quente, porque a criança vê, ela vai mete a mão aonde? Na porta do forno.
0: Na forninha do forno.
2: Cuidado com tomada. Cuidado com o ventilador que ela põe o dedinho.
0: Verdade.
2: Né? Enfim, e outras coisas. Não é pra você proibir, amarrar a criança pra não brincar. Mas tenha atenção.
0: Isso mesmo.
2: Porque é um segundo, amigo. Eu lembro, eu já contei essa história aqui, eu vou contar de novo. Na casa onde eu morava, em São Paulo, na Moca, tinha uma marquise assim na frente da janela, um sobrado. Uma marquise grande assim. De repente eu lembro até o nome dele, Ananias, o farmacêutico. Eu já contei essa história aqui, eu vou contar de novo. Na casa onde eu morava, em São Paulo, na Moca, tinha uma marquise assim na frente da janela, um sobrado. Uma marquise grande assim.

0: três anos, sei lá. Aí minha mãe foi até a janela, falava, vem filhinho, vem com a mamãe.
1: Vem, mamãezinha.
0: Quando eu cheguei perto, meu amigo, eu subi pelos cabelos. Eu devia ter pulado.
1: O açougueiro também
0: se pegar. Ia me segurar. Gente do céu, agora, foi um segundo que a minha mãe se distraiu. Um segundo. É. Porque criança é isso mesmo, e criança é criança.
1: E é curioso, né? Porque o moleque, ó, não...
0: Que ele tinha tanto lugar pra não. Ele enfiar a cabeça, ele tem que enfiar dentro do pneu.
1: Mas faz sentido, ele vê lá, 8 pneus na vertical, o outro tá deitado. Ele vai falar assim, oxe, pera aí, deixa eu ver por que esse pneu tá deitado, deixa eu enfiar minha cabecinha aqui do
0: jeito Enfiou que... a cabecinha do jeito que entrou, ficou.
1: E meu, vou te falar, hein? Pra tirar o... Ali não é o... É, não é a borracha.
0: Não, ali, não, é a roda. Eles devem ter tirado aquela trava, mas o problema é que pra tirar aquela trava, você precisa de uma chave. E a chave pega na cabeça do moleque.
1: Gente, manda aí, ó.
0: Aí o policial ainda brincando, põe a boininha pra você se acalmar. Ele não quer boi, não quer nada.
1: Eu adorava ficar debaixo da mesa quando era pequeno, até lembro. Brincar de carrinho na máquina de costura da mãe, porque tinha aquela...
0: Tinha a roda e o pedal.
1: O pedal ali, ficava brincando. A criança, ela começa a criar coisas na cabeça ali, mas e aí?
0: Eu sempre fui mais roeiro, mano.
1: É, então. Tá tudo bem aí, gente? Na casa, nas férias?
0: Eu passei o carrinho de rolemã no meio do ônibus. Pish, já por baixo.
1: De skate, descendo uma...
0: Meu carrinho de rolimã era mais pobre, né? Mais veinho.
1: Colocava o chinelo atrás, chegava com o chinelo.
0: Pra tentar brincar.
1: Vamos lá, conta suas histórias. Aproveita aí, a molecada de férias e tal. Ou você, quando era criança, já aprontou uma dessas aí?
0: O que seus moleques estão aprontando?
1: 9198-406-96.
0: Viralizou.

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11: Mato Grosso foi apresentado como referência internacional em produção agrícola durante um fórum realizado na Colômbia. O superintendente da FAMATO e do IMEA, Clayton Gower, mostrou como o estado transformou áreas de cerrado em uma das maiores potências mundiais na produção de soja e milho, aliando tecnologia, produtividade e preservação ambiental. A experiência mato-grossense deve servir de modelo para ampliar a produção de grãos na região da Altilanura colombiana.
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0: difíceis. Hora de Brasília. É isso aí, ó.
1: A trilha sumiu.
0: Ô, meu velho.
2: Depois parar.
0: É, a trilha foi pra onde, a trilha? Cadê você? Você que pega muito aplicativo, velho. Já tá valendo já desde o comecinho do mês, é isso?
2: É desde o dia 30, Uber Mulher.
0: Uber Mulher. Gente, porque tem muita gente que... Tanta notícia que vai... Você vai rolando o dedo aí, você não presta atenção. Mulherada que gosta de pegar aplicativo... Aí
2: agora
0: tem,
2: pode pedir Uber apenas mulher. Que venha uma motorista mulher.
0: E não só mulher, por exemplo. Se eu quiser também pedir motorista
2: sim,
0: mulher,
2: posso,
0: eu também
2: posso pedir, posso, né? Posso.
0: Aí vai dela aceitar ou não. Fala, Márcio Cruz, eu não vou aceitar, não. É isso aí, ó.
2: Vou mandar meu marido pra ele.
0: É, verdade. Muito bem, gente. Legal, é isso aí. Isso aí, os aplicativos se... E o aquele programa que o governo tá lançando, parece que agora vai ter um prazo aí, bom até, de repente, pra quem se interessar, né? Que é pra trocar de carro, ou moto, mototaxista, esse pessoal aí. O incentivo pra quem quiser trocar o veículo e tal. Porque já saiu, inclusive, uma... Ah, inclusive saiu uma relação de carros que não podem mais. Isso aqui vem até de encontro com a preocupação de quem faz viagens e não tem condição de trocar o carro. Mas hoje aqui, ó, já vi aqui, ó, já tem uns modelos, motoristas de categoria Comfort e Black do Uber, da empresa Uber, já devem ficar atentos a algumas mudanças. Uma delas é o quê? A exclusão de carros populares da sim, categoria.
2: São carros, não é? Ele pode comprar. Não tem nada a ver com financiamento.
0: Isso não,
2: aí,
0: não, mas... isso aqui não. Mas isso aqui é
2: bom. Isso significa que tinham carros que entravam na categoria Black ou qualquer outra que hoje não podem mais. Faz tempo que já sei isso aí.
0: Aqui, ó. Aí, só que o cara às vezes não entende por que ele não muda de categoria.
2: É o veículo.
0: É o veículo. Às vezes, né, velho, pra tentar evoluir tem que pagar o preço, né?
2: E investimento.
0: E pagar o preço nesse país aí, a gente tá falando de um preços elevados.
2: Caminhão de dinheiro.
0: É isso aí. Ó, homem atropelado, vamos lá. Um homem com problema de visão, né? Não é nem só o problema de visão. Um homem, um deficiente visual, um cão guia, foi atropelado, não teve socorro aí da pessoa que atropelou. O motivo a gente tá buscando até agora, gente.
3: Eu tenho uma filha especial e sim, deveria sim ter uma punição bem mais severa. Porque pessoa especial não tem tanto controle quanto as pessoas normais. Então requer mais cuidado. E principalmente que o motorista fugiu sem prestar socorro. Então automaticamente alguém vai identificar ele e vai ser preso depois. Só que vai pagar uma fiança e vai ser libertado. E a vítima? Como é que fica a família da vítima?
4: Olha, eu acho que infelizmente hoje em dia muita gente dirigindo sem habilitação e muita gente sem coração, porque as pessoas não se colocam no lugar do outro. Primeira coisa que a gente tem que fazer no caso de um acidente é socorrer as vítimas. Agora, quem tem razão e os danos materiais, a gente discute depois.
0: É isso aí, Silvio, isso aí. Eliana falando aqui da volta do Marcos Frota, gente. Ó, ele já tá prestes a completar 70 anos. Há um tempo aí fora, né, de novela, essas coisas, volta... E aí? Dá aquele friozinho na barriga. Meu Deus, 70 anos, vou voltar a atuar.
5: Infelizmente, a gente diz assim, né? Porque eu acho que a sociedade ainda impõe limites para quem envelhece. Porque, tipo assim, envelheceu, não presta mais, mas não é. A partir do momento que a pessoa tem saúde, não importa a idade. A pessoa pode estar voltando ao início, retornar e fazer tudo que tem direito e que pode. Tendo saúde é o que importa, essa é a minha opinião. Mas, infelizmente, a sociedade ainda impõe limites ainda, com certeza.
6: Acho que a declaração dele é legal. É uma visão muito positiva sobre a própria trajetória. Se ele tá em paz com ele, com a família, tá certo, tem que viver mesmo, tem que aprender, não tem idade pra começar a aprender novos projetos.
0: Boa, Claudinei, boa,
2: é
0: boa.
2: Isso aí,
0: rapaz, não pode desistir não. E essa desculpa de que, não vou conseguir estudar mais, galinha, que nem nosso ouvinte teve aqui no primeiro bloco. Não.
2: Não tem não, dá tempo, sempre é tempo.
0: E vai fazer a faculdade ainda. Fernanda falando da nota que o Galinha trouxe aqui hoje também, gente. Por brincadeira, dois rapazes chegaram na moto, numa loja, conheciam o pessoal já, inventaram que era um assalto ali. Foram só brincar. Oh, é um assalto, assalto, porque eles estavam chegando ali na roda, só que nessa roda tinha um policial paisana. O policial não entendeu nada, porque não conhecia. Sacou a arma, deu um tiro nos dois, pra tentar defender, né? Mas não sabia que era uma brincadeira. Aí...
2: mas isso não é tipo de brincadeira.
0: Não é. Vamos ouvir a Fernanda aqui, ó.
7: Toda ação tem uma reação, né? A pessoa que vai fazer a brincadeira, ela sabe que vai ter uma volta de alguma coisa. Um estabelecimento público, você fazer esse tipo de brincadeira, você não sabe quem tá ali. Você não conhece todas as pessoas. Então, infelizmente, acaba acontecendo esse tipo de tragédia, né?
0: Então, peraí que daqui a pouco eu vou colocar o áudio da Helenita aqui. Semana passada eu fiz uma brincadeira. Fiz uma brincadeira que eu vi na internet. Eu fiz com o pijama aqui. Eu ainda ia chegar na rádio à tarde, a gente chega aqui mais cedo, né? Pra se inteirar das coisas e tal. Eu peguei o micro-ondas em casa e o botãozinho de cancelamento, ele faz um pi, não faz? Eu fiquei com o dedo ali, deixei o celular gravando, fiquei com o celular pi, pi. E eu assim com a voz assim: ô, pijama, se você puder dar um toque pra alguém aí que eu não tô bem hoje, inclusive tô aqui no hospital. Eu tô... E o negocinho no fundo, pi, pi, parecia equipamento de coração. Da... Eu mandei pra ele. Inclusive, ó, se você puder avisar o pessoal aí e tudo mais, eu não tô legal, pijama, sabe? Então, por favor, cara. Aqui, ó, eu tô até o áudio aqui, ó. Por favor, avisa o pessoal aí. Que qualquer coisa, até eu vou direto do hospital aqui. Enfim, se você puder me ajudar aí e tudo mais, aí ele acreditou.
2: Então, você por pouco, seu idiota, por pouco você não perdeu emprego de ficar não, imitando.
0: Que aí, você também tá.
2: De ficar brincando com toque de telefone. Pô,
0: peraí.
2: Na festa de final de ano, você lembra que você tomou a sapatada do diretor ou não?
0: Mas tomar uma sapatada do diretor...
2: E o diretor no outro dia tem memória.
0: Ali já tava todo mundo alegre.
2: O diretor tem memória. Entendeu?
0: Tudo bem que ele você... queria me jogar lá de cima.
2: Isso, é alto, e é alto.
0: Mas aqui, ó, isso aqui não tem nada demais. Aqui, ó, aqui o áudio.
8: Fala, mano. Tudo bem? Você pode avisar o pessoal aí... Que eu tô no hospital, velho.
2: Você devia ter morrido. Você devia ter morrido. Porque a próxima vez que eu receber um áudio seu desse aqui? Tipo de coisa, eu vou falar morra. Se é verdade ou mentira.
0: Você só vai falar morra?
2: Opa!
9: Homem,
2: Nenezinho, fala que nem homem aqui. Fala que nem homem aqui.

0: de Deus.
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2: Imagina eu.
1: R$500, hein?
0: Volta pra mim.
1: Ô, Galinha, precisa saber cantar, sim, pra gravar o áudio?
2: Imagina eu. Vou fazer a dupla. Imagina eu. E agora? E o quê?
1: Gente, R$500 é a música da semana, mas que então sai pertinho das 9 horas. Muito bem, ó, tem aqui. É, a gente não nasceu pra cantar, tá? Você já ouviu aí, já, não, mas você ensinou o Edson.
2: Fala por você.
1: Tô falando por mim.
2: A minha voz não, a minha voz é uma voz barítona.
1: Cantando.
2: Eu canto em ré menor, maior, bemol.
1: Sério?
2: É.
1: Ai, que legal. Poxa vida.
2: Comigo é assim, né, amigo? Eu ensinei o Edson, né?
1: Nota aguda, grave.
2: Tudo.
1: Boa.
2: Tudo. Ensinei o Edson.
1: Tanto que tem um. Já teve um quadro, Galinha cantando
2: no Galinha no chuveiro. Léo Magalhães.
1: Se liga, rapaz. Ô, tá falando com quem?
2: Não vou nem falar de chororó.
1: Aí, ó. Gente, o homem foi atropelado. E o cara que atropelou, ou a mulher, ou a senhora, a gente não sabe. Por que não prestou socorro? Será que tinha algum B.O. nesse carro?
2: Por que não parou? Sei lá.
1: Será que tava com a amante dentro do carro?
3: Gente, é tão difícil. Eu falo porque eu dirijo e uma vez eu ali tava naquela tensão de... aquela preocupação, minha mãe no hospital e eu olhando o celular e eu tentando, sabe, falando, pegando boletim com quem tinha ido visitar minha mãe. Mexendo no celular, no trânsito, o carro tava parado no farol e eu deixei o carro voltar e encostou no carro de trás. Coisa de segundos, mas assim, esse é o problema da gente fazer duas coisas ao mesmo tempo e principalmente tirar a sua atenção. O celular tira muito a sua atenção. Eu corro na rua, eu faço corrida de rua e a maioria das vezes que o motorista não me vê, eu olho e é batata, ele tá no celular. Não vou julgar essa pessoa que atropelou o rapaz, não sei, né? Mas, gente, eu acho que a maioria dos problemas que tem no trânsito hoje em dia de atropelamento é porque a pessoa tava no celular.
1: Aí, gente. Aí, com certeza. A maioria, infelizmente. Infelizmente, celularzinho. Ó, tem aqui a Fernanda, outra Fernanda participando aqui, falando da criançada nas férias. Galinha contou a história aqui de um pirralho. Tem a idade dele aí, galera. É o moleque, né?
2: É molequinho.
1: Tava curioso porque viu aquele pneu que é do step, do caminhão, deitado. Ele foi ali, deve ter enfiado a cabeça e ali ficou preso. Rapaz, já precisou ser...
2: Agora a gente ri, né?
1: Fala assim, pronto, almoçamos, vambora. O moleque vai pendurado ali.
2: Agora a gente ri, né?
1: É, agora ri, mas olha...
4: A curiosidade, ela faz muito parte da infância, né? Ajuda a criança a explorar os ambientes, se divertir, principalmente gera uma autonomia. O que eu vejo, que graças a Deus esse caso terminou bem, né? Contou com uma ajuda de uma equipe boa, que estava ali presente, mas vale muito a pena reforçar a importância do adulto estar supervisionando e, principalmente, junto com isso, orientar as crianças sobre o perigo. Olha, não vai para debaixo, por exemplo, nesse caso do caminhão, porque se o papai sair ou se o tio sair, o dono do caminhão sair, você tá lá. Não pode, de forma alguma, ir para baixo do caminhão. Explicar, reforçar a importância mesmo, sabe? Mas o adulto supervisionar.
1: E o medo de falar assim, de mostrar...
2: E você acha que...
1: Não pode ir ali.
2: Aí ele vai. Aí daquela vontade, aquela curiosidade. Aí ele vai.
1: A minha mãe uma vez, ela falou assim, ó, a gente comprou, minha mãe fazia a compra, ela falou, ó, a gente comprou um carrinho aqui, dois carrinhos, um pra você e um pro seu irmão, mas não mexe enquanto eu não chegar em casa aqui. Sabe quando entregava a compra em casa, né?
2: Acabou, né?
1: A compra, entregaram a compra, a gente, aí o cara jogava tudo lá no chão, arroz, as coisas, e a gente ficou olhando ali. Onde tá o carrinho?
2: Aonde está o Oli?
1: Meu irmão achou o carrinho. Quando minha mãe chegou, o carrinho já estava faltando uma roda. Que isso, mano, meu. O que era pra ser felicidade, gente, era a pizza, que nem falava na época. Vai levar uma pizza agora pra aprender a minha obedecer. Meu Deus.
5: Eu era uma moleca, viu? Eu fazia muita arte. Peguei a mobilete do meu pai, virei a esquina, capotei, única condução que meu pai tinha pra trabalhar. Pulei em cima do carro, quebrei o joelho, quebrei a perna, né? Meu pai queria me matar. A minha neta é a mesma coisa. Bichinha arteira, arteira, arteira. Só faz arte. Tem jeito não. Essas crianças, quando é da pra virada, bem, tem que tomar cuidado.
1: Ótimo, né? Criança da pra virada. Gente do céu. Ó, quem tiver mais relato aí, vai mandando, hein? 9196-4646.
2: Imagina
1: dar 40 quando era criança, hein?
2: Nossa, será? Apanhou pouco. Nossa. Da Vaisaurinha. Vaisaurinha bateu pouco.

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0: então.
1: É ela, é ela.
2: É a última?
1: É a última.
2: É a última perra. Nada do programa, seu Márcio Cruz.
1: A última.
2: Eu não falei que eu dou aula pro Edson?
1: Tô falando. E, boss, gente, quem não viu o Edson cantando ainda ao vivo...
2: Nossa senhora.
1: Vá, não é IA, não tem autotune.
2: Nada, é no gogó mesmo.
1: Meu, e ele canta, é uma entrega no palco. Vai, rapaz, olha a agenda dos caras, pega uma hora e vai num show de Edson e Hudson.
2: Vale a pena.
1: Hudson destrói.
2: E aí a guitarra, você, né, vai ali e fala assim: ô Edson, foi o Galinha que te ensinou a cantar? Ele vai falar que foi.
1: Foi.
2: É o Galinha que te chama de bunda de borracha? Ele vai falar: é aquele maldito, meu amor.
1: Tá pensando o quê, rapaz? Vamos lá, tem mais áudio chegando aqui. Homem atropelado, gente. Deficiente visual, isso aconteceu no Distrito Federal. Esse homem foi atropelado, tava com o seu cão-guia também. Mas o infrator aí acabou nem... Não deu, prestou socorro, não voltou. E tomara que as câmeras... Hoje tem como, rapaz.
2: Eles vão seguir, segue.
1: Vamos pegar outras câmeras? Vai pegar. É só puxar a placa, já era.
3: Eu com certeza acho que as leis deveriam ser mais severas, as punições, porque não só para pessoa deficiente, como para qualquer pessoa, né? E muitas outras leis do nosso país, para muitos outros casos, tem que melhorar muito, tem que ser mais severo as coisas aqui no nosso país.
1: É, isso aí.
2: Sabe de quem depende? De nós. O Congresso que tá lá é reflexo do povo.
1: Isso aí.
2: Nós vamos renovar 2/3 do Senado e vamos ter a oportunidade de colocar na Câmara quem nós achamos que atende às nossas necessidades. O que a gente pensa de país, esse cara tem que fazer.
1: E dos grandes eventos que estão tomando conta da nossa mente nesse ano no Brasil, Copa do Mundo já termina domingo, tá? Vamos focar aí depois nas eleições.
2: Não, pra nós já terminou, faz 2 domingos, né?
1: Já terminou. Caquinha do futebol ainda tá bom.
2: E o que eu não me conformo, só um parênteses, né? É a disputa com relação ao Neymar, que eu não sou fã, acho ele um ex-atleta, nunca neguei isso aqui.
1: O engajamento, né?
2: Mas chegou um negócio político.
1: É.
2: Virou uma babaquice, desculpa, uma besterol.
1: É o que foi uma... É uma fraqueza da própria parte da imprensa que toma
2: e
1: isso.
2: É o seguinte, vamos analisar qualquer um dos que estejam lá como atletas. Ele não serve como atleta, ponto. Não me interessa se ele é de ponta esquerda, ponta direita, centro, não me interessa o que ele é. Interessa que como jogador de futebol para a seleção brasileira ele não serve.
1: E isso não tem nada a ver com o que ele tem de escolha
2: nada,
1: na vida
2: nada,
1: dele.
2: Nada, é nada, nada.
1: Ó, assalto de brincadeira, gente, aconteceu. Isso foi em São Paulo, né, Galinha?
2: Foi em São Paulo, na Zona Leste, Sapopemba, Zona Leste de São Paulo.
1: Imagina você na roda de amigos ali conversando, em frente a uma loja. Chegaram mais dois amigos dos donos da loja e inventam que é um assalto. Só que o que tava na roda, um que tava lá, não conhecia, achou que era um assalto de verdade. Sacou a arma, era policial, sacou a arma e toma. Mandou nos dois.
4: Nós estamos numa época que nada justifica. E outra, que brincadeira é essa, gente? Se o povo já estão matando sem brincadeira do nada, você imagina uma simulação. Até porque a gente está num local, a gente não sabe quem está naquele local, se é polícia, se é bandido. Então o policial reagiu, se fosse verdade, ele não tivesse reagido em um dizer que ele estava omitindo a profissão. Agora, por ele ter reagido numa brincadeira, ele ia saber que era brincadeira? Então, eu acho que a responsabilidade tem que ser dos envolvidos na brincadeira. Certo. E aí, olha o que deu a brincadeira. Misericórdia.
2: Você imagina se você chega num lugar onde, infelizmente, pode ter algum meliante, algum bandido e fala assim, aqui é polícia.
1: Ih, rapaz.
2: Esse amigo, não dá tempo de você pensar, não. O cara já queimou bala.
1: Chega na comunidade, né?
2: Qualquer lugar. Você pode estar numa balada. Você não sabe quem tá lá.
1: Verdade. Meu Deus. Criançada em férias, gente. Um menino, uma criança, imagina, curiosa, vai lá e enfia a cabeça no pneu, no estepe do caminhão. Oh, Jesus!
0: Quando eu deveria ter em torno de uns 4 para 5 anos, meu irmão era um pouco mais velho, acredito que 8, mas na época ele tinha acho que uns 8, 7 para 8, né? E nós morávamos no Jardim Camargo Novo, ali no Itaim Paulista, e tinha uma descida, rapaz, de rua de terra. E aí cismou de pegar um carrinho de rolemã, né? Daqueles alongados. Colocou eu atrás e soltou naquela descida. Eu não sei o que que deu na minha cabeça, lógico, moleque, não tem, né? Ainda mais com 4 anos. Coloquei a mão embaixo.
1: Rapaz, ai!
0: Passou por cima, ficou pendurado os dedos.
1: Ai!
0: Aquela sangueira, aquela gritaria. Correu lá pra casa, chamou minha mãe, a vizinha, veio todo mundo, levou pro hospital. Deus. Até hoje tem a cicatriz. Não caiu o dedo, não, viu? Mas foi um Deus nos acuda. A molecada faz isso mesmo. Faz parte do show.
1: Rapaz, doeu aqui.
2: E a pizza depois? Eu fui atropelado com o Blanco 7 vezes. E meus tios tinham tudo comércio em volta do outro. Era marceneiro, era Olívia. Eu não tinha medo de ser atropelado. Ai. Era os tabef que eu ia levando até chegar em casa.
1: Era um tio dando tabef. Ai, meu Deus do céu. Nossa,
2: mas doeu aqui.
1: Nildo, você contava na hora dos dedos, os dedos
2: Nossa
1: pendurados.
2: Nossa senhora.
1: Tudo bem, a gente perdia cada semana
2: tampa do dedão, joelho, tudo arrebentado, isso aí.
1: Metiolate ali resolvia na hora, meu
2: irmão. E ardia o desgraçado, hein?
1: É, mas no dia seguinte já tava bom pro outro futebol. Aqui, ó, Maria, mesmo assunto.
5: A situação aí com essa criança, né, nossa, é uma situação difícil. A gente naquela hora entra em desespero, né, mas aí, graças a Deus, no final deu tudo certo. A criança é muito curiosa, tem uma curiosidade que é de inexplicável, hein? Eu tenho meus netinhos, então quando eles estão tudo aqui em casa, nossa, tem que estar sempre somente para eles. E é isso, e tem que ter muito cuidado, muita atenção com as crianças, que eles são muito curiosos.
1: Obedece a vovó, filho, ó, pega esse dinheirinho aqui, mas não desobedece a vovó, não, tá bom? Vovó dá o dinheirinho aqui pra você não entrar ali.
2: Duvido, eu dou. Não vai entrar.
1: Outro assunto aqui, ó. É Marcos Frota. Marcos Frota tá de volta, hein, gente? Vai completar, prestes a completar 70 anos. Eita que o bicho ainda quer atuar em novela.
6: Ô, gente, vamos combinar que o Frota só melhorou com o tempo, né? Quem fala que esse homem vai fazer 70 anos, pelo amor de Deus, ele tem mais é que brilhar mesmo. Um homem desse, maravilhoso.
1: É, rapaz, é.
2: Rodinha é ruim.
1: E é o Frota e o Marcos.
2: Rodinha é ruim.
1: Rodinha é ruim, Raquel é má.
2: Raquel é boa. Rodinha é boa, né?
1: Raquel é má.
2: Raquel é má. É o Marcos Frota.
1: Marcos Frota.
2: Não é Alexandre, não, que não tem uma vida assim.
1: Eu acho que essa novela, acho que ela foi gravada em Peruíbe. Foi, litoral de São Paulo. É, porque tem um ponto em Peruíbe. Acho que foi? Itaém.
2: É do lado.
1: Itaém antes. E tem um ponto lá que é onde foi gravado mesmo. É, virou até ponto turístico.
2: Então. Lógico.
1: Ó, rapaz. Aí você chega lá, cadê a Raquel? Cadê a Rutinha? Ó, assalto.
2: Não dá não.
1: Mais um áudio aqui desse assalto de brincadeira que acabou acontecendo em morte, gente.
7: Toda brincadeira tem um pouquinho de verdade. Então a gente tem que tomar cuidado com as brincadeiras que a gente faz. Essa brincadeira aí dos dois rapazes aí na lanchonete aí falando que era um assalto. Olha o tipo de brincadeira deles. Mesmo se conhecer as pessoas, as atendentes, né, tudo. Não pode fazer isso. Olha só a ideia dos caras. Meu, os caras é louco. Entendeu? Então tem que tomar cuidado com as brincadeiras, com o tipo de brincadeira.
1: É isso, gente. Tem que tomar cuidado.
2: Não vai brincar mais, infelizmente.
1: Pois é. Isso aí, ó. Daqui a pouquinho tem a música da semana, hein? Quem é então saindo aqui da sua nativa?

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0: Se até quem tá fora da história por nós dois sofreu, imagina aí.
1: Menina do céu, Giovanna Carrer Machado, ó, nome de artista, hein? Carrer Machado, 0571, finalzinho do fone. Giovanna Carrer Machado. Parabéns, menina!
2: Ganhou R$200 na música da semana.
1: É isso aí. Giovanna Quintão. Não, que? Quintão, dá uns 300 aqui, ó.
2: Não, pede, deixa eu preciso gastar hoje.
1: Não vai, não. 200 mais 300, levou R$500, gente, por dia. R$500 aqui saindo na música da semana. Você tem que gravar um áudio aí. Grava um trechinho que nem a Giovanna aqui, ó. Canta, solta o gogó. Grava, manda e fica na torcida.
2: E não
1: aí,
2: fala pra ninguém que você ganhou, fica quietinha, vai gastar o dinheiro com você, compra uma maquiagem bonita, uma roupa bonita, ou vai passear, vai jantar fora, faz o que você quiser. Só não paga nisso.
1: E se quiser chamar nós também pra passear junto,
2: aí ela não paga, né?
1: É. Ela paga, lógico que.
2: Então você me liga, que ela paga nada.
1: Ó, oh, cuidem das crianças.
2: Cuide da molecada. Ah, é. Deixa eles acordar tarde que a economia é grande.
1: É verdade. Você vai economizar e muito. Ô, oh, velho, até amanhã, hein, galinha.
2: Tchau, Márcio Cruz. Tchau, povo. Tchau, povo. E amanhã quero só te lembrar uma coisa. Amanhã é quarta.
1: Quarta-feira, amanhã.
2: Terceiro dia de sossego.
1: Terceiro dia de sossego. Rumo ao sucesso.
2: Nossa, se arruma tranquilidade, né? Arruma paz. Arruma paz, arruma paz.
1: Que delícia, gente. É, enquanto isso, tá lá, debaixo da chuva. Muito bem, vamos nessa. Tchau,
2: galera. Debaixo da chuva é ótimo. Tchau, Marcel. É o povo, fui.
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